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1: 21h23.
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3: 21 horas e 57 minutos.

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7: 22 horas e 18 minutos.

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1: 22 horas e 30 minutos.
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3: Caríssimos amigos e ouvintes da Rádio Sacramento, graças a Deus chegamos ao final de mais um dia. Vamos rezar juntos e agradecer a Deus.

Ao final desta quinta-feira, recordemos dos nossos familiares, aqueles que estão perto de nós, aqueles que moram longe e também aqueles que já partiram para a eternidade. Lembremos sempre dessas pessoas que Deus colocou mais perto de nós para viver nesta terra as alegrias e também as dificuldades rumo à eternidade. Que Deus possa ir ao encontro desses nossos familiares e amigos para ampará-los e cuidar deles. Durante a semana, a igreja dedica cada dia a uma devoção especial. A quinta-feira é dedicada à Santíssima Eucaristia e à oração pelos sacerdotes. Rezemos juntos. Em nome do Pai e do Filho e do Espírito Santo. Amém. Você pode me acompanhar mentalmente. Ó Cristo, dia e esplendor, na terra o oculto aclarais, sois luz de luz, nós o cremos, luz aos fiéis anunciais. Guardai-nos, Deus, nessa noite, velai do céu o nosso sono, em vós, na paz, descansemos, em um tranquilo abandono. Se os olhos pesam de sono, vele fiel a nossa mente. A vossa destra proteja quem vos amou fielmente. Defensor nosso, atendei-nos. Freai os planos malvados. No bem, guiai vossos servos com vosso sangue comprados. Ó Cristo, Rei piedoso, a vós e ao Pai toda a glória, com o Espírito Santo, eterna honra e vitória. Senhor, cuida dos sacerdotes da tua igreja e daqueles que estás chamando para a vocação sacerdotal. Que Maria Santíssima os conduza sempre pelas estradas da vida e que eles sejam homens corajosos para falar das coisas de Deus. Amém. Glória ao Pai, ao Filho e ao Espírito Santo, como era no princípio, agora e sempre, por todos os séculos dos séculos. Amém.

0: Salvai-nos, Senhor, quando velamos, guardai-nos também quando dormimos. Nossa mente vigie com o Cristo, nosso corpo repouse em sua paz. Que o Senhor Todo-Poderoso nos conceda uma noite tranquila e no fim da vida uma morte santa, em nome do Pai e do Filho e do Espírito Santo. Amém.
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6: Começa agora o seu momento para relaxar, para se reconectar com você mesmo e com a boa música. Moment Love já no ar. Eu na voz te acompanhando, Paulinho Esteves. Tem sucessos atemporais, tem músicas inesquecíveis, tem clássicos e tem você fazendo essa viagem sonora junto com a gente. Para começar, tem o One Direction.

o nosso saudoso Michael Jackson abrilhantando o nosso Momento Love. E você vivendo esse som sempre na melhor sintonia. Agora tem Johnny Rivers.

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0: Eu sou do Djavan, Eu Te Devoro. É boa música, sempre à sua disposição por aqui. Logo mais tem a nossa tradução. A sintonia da boa música volta já.
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5: 23 horas e 9 minutos.
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6: Abrindo o segundo bloco do Moment Love de hoje com Ian Milseg. Come home to you.

Adrian Gurwitz aqui no Moment Love com Classics. Classic, né? De 1980. Teve We Are Ava, Ocean. E a gente vai seguindo em frente agora com Guilherme Castel. Purpurina. Diz

0: Britney Spears fechou mais uma sequência aqui no nosso Moment Love. Mais um clássico pra você, Another Girl. Daqui a pouquinho a gente volta com o nosso Moment Love. Fique ligado.
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3: 23 horas e 34 minutos.
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Cat Love te acompanhando por aqui através do app, do site, na sua assistente digital. Onde você estiver conectado, tem sempre boa música à sua disposição.

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1: Gratidão sempre pela sua companhia, sua amizade, seu carinho. Gratidão por esse encontro sensacional, sempre com você e com uma boa música. Te espero amanhã para mais um Momento Love aqui com você. Tchau, tchau.
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3: 00:30, bom dia.
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3: Olá, bom dia com a Mãe Aparecida. Segunda parte do programa. E você, meu irmão, minha irmã, que nos faz companhia a partir de agora, nesta segunda parte, sejam todos bem-vindos, viu? Sejam bem-vindos à casa da Mãe Aparecida, porque é bom, é muito bom estar onde a mãe está. Obrigado a você que nos acolhe na sua casa, aí no seu cantinho de oração. A você, meu irmão, minha irmã, irmãos que estão pelas estradas do Brasil louvando e agradecendo ao bom Deus, a você que está no seu trabalho, já cumprindo a sua missão também nesta madrugada, mais uma com a graça de Deus e as bênçãos de Nossa Mãe Santíssima, a Senhora Aparecida. Obrigado a você que nos ouve e reza conosco pelas nossas rádios parceiras, rádios que integram a Rede Aparecida de Rádio. Os nossos irmãos que nos ouvem e rezam conosco também pelo aplicativo Aparecida, pelo a12.com/rádio Aparecida. Obrigado a você, meu irmãozinho querido, que está participando conosco pelo nosso WhatsApp, o 3104-1043. Como é bom poder estar novamente juntinho de vocês aqui na Rede Aparecida de Rádio. Com a produção de Marcos Tiago, com a coordenação de Paula Castro e a direção do padre Vanderlei Souza, missionário redentorista. Hoje, vivendo o último dia do mês de julho, 2026, sexta-feira da graça de Deus. Sexta-feira, toda ela, toda sexta-feira dedicada ao Sagrado Coração de Jesus. E hoje, a Santa Mãe Igreja celebra, faz memória a um grande santo, Santo Inácio de Loyola, a quem nós pedimos a intercessão. 00:03, obrigado a você que nos acolhe, a você que está rezando conosco. Quem está chegando é o padre Vanderlei Souza, trazendo para nós esse momento de evangelização, de reflexão, com os ponteiros apontam para o infinito.
6: Ela concebeu do Espírito Santo. Ave Maria, cheia de graça, o Senhor é convosco. Bendita sois vós entre as mulheres, e bendito é o fruto do vosso ventre, Jesus. Santa Maria, Mãe de Deus, rogai por nós, pecadores, agora e na hora da nossa morte. Amém. Rogai por nós, Santa Mãe de Deus, para que sejamos dignos das promessas de Cristo. Oremos e infundi, Senhor, vos rogamos, a vossa graça em nossos corações, para que nós que conhecemos pela anunciação do anjo a encarnação de Jesus Cristo, vosso Filho, cheguemos por sua paixão e morte de cruz à glória da ressurreição. Pelo mesmo Cristo nosso Senhor. Amém.
0: Olá, meu querido irmão, querida irmã, estamos no tempo comum na liturgia da igreja, nesse momento especial que vai da Páscoa até a festa de Cristo Rei. Um tempo longo na liturgia, na qual nós somos convidados a incorporar em nosso dia a dia a palavra de Jesus, a mensagem da comunidade de fé e a experiência daqueles que vieram antes de nós. Então a liturgia vai nos oferecer a oportunidade de fazer uma grande reflexão, um grande retiro na nossa vida, trazendo para o hoje a riqueza que a palavra nos traz. Nós temos uma reflexão do bispo Santo Inácio de Antioquia, a respeito de uma carta a Policarpo. São textos do início do cristianismo, século I. E também hoje nós celebramos a memória festiva de Santo Inácio de Loyola, fundador da Congregação dos Jesuítas. Na reflexão de Santo Inácio de Antioquia, século I, sobre a carta a Policarpo, ele nos fala sobre a relação com Deus, tudo nos ajuda a suportar. Numa vivência concreta com o projeto da redenção. Diz o santo: tendo prova do seu espírito piedoso, fundado sobre rocha inabalável, Inácio escreve a Policarpo, bispo da igreja de Esmirna: elevo grandes louvores por ter sido digno de ver teu santo rosto. Praza a Deus dele gozar sempre em Deus. Rogo-te pela graça que te revestes a intensificares tua corrida e exortar a todos para que se salvem. Desempenha bem tua missão com toda a diligência corporal e espiritual. Tenha cuidado pela unidade, pois nada há de melhor. Suporta a todos como o Senhor te suporta. Tolera a todos na caridade como já o fazes. Entrega-te à oração incessante. Pede uma sabedoria ainda maior do que tens. Vigia com o espírito sempre desperto. Fala a cada um segundo a maneira habitual de Deus. Sofre a fraqueza de todos como perfeito atleta. De fato, onde há mais trabalho, aí também se encontra o maior lucro. Nenhum merecimento te advém de amar os bons discípulos. Portanto, trata com mais brandura os mais doentes. Não se cura toda a chaga com a mesma pomada. Refresca com abluções os ímpetos febris. E em tudo, seja prudente como a serpente e simples como a pomba, porque és um ser corporal e espiritual. Trata com calma o que te acontecer. Pede que te sejam manifestadas as realidades invisíveis, a fim de que nada te falte e sejas rico de todos os dons. O tempo te solicita como piloto submetido aos ventos. Também batido pela tempestade, procuras o porto onde alcançarás a Deus como os teus. Sê sóbrio como atleta de Deus. O prêmio prometido é a imortalidade e a vida eterna, como estás convencido. Em tudo por ti sou um sacrifício expiatório, eu e minhas cadeias que beijaste. Da narrativa sobre sua autobiografia, Santo Inácio de Loyola nos deixa alguns legados. E dentre estes, alguns foram colhidos pelo padre Luiz Gonçalves da Câmara. Então, a gente traz aqui algumas expressões desta autobiografia de Santo Inácio. Diz Luiz: Inácio gostava muito de ler livros mundanos e romances que narravam supostos feitos heróicos de homens ilustres. Assim que se sentiu melhor, pediu que lhe dessem algum deles para passar o tempo. Mas não se tendo encontrado naquela casa nenhum livro deste gênero, deram-lhe um que tinha por título A Vida de Cristo e outro chamado Florilégio dos Santos, ambos escritos na língua pátria em espanhol. Aqui está Luiz referindo-se ao período que Santo Inácio passou acamado. Com a leitura frequente desses livros, nasceu-lhe um certo gosto pelos fatos que eles narravam, mas quando deixava de lado essas leituras, entregava seu espírito a lembranças do que lera outrora. Por vezes ficava absorto das coisas do mundo em que antes costumava pensar. Em meio a tudo isto, estava a divina providência que, através dessas novas leituras, ia dissipando os outros pensamentos mundanos. Assim, ao ler a vida de Cristo Nosso Senhor e dos santos, punha-se a pensar e a dizer consigo próprio: e se eu fizesse o mesmo que fez São Francisco? e o que fez São Domingos, e refletia longamente em coisas como estas. Mas sobrevinha-lhe depois outros pensamentos vazios e mundanos. Contudo, nessas considerações havia uma diferença. Quando se entretinha nos pensamentos mundanos, sentia imenso prazer, mas ao deixá-los, por cansaço, ficava triste e árido de espírito. Ao contrário, quando pensava em seguir os rigores praticados pelos santos, não apenas se enchia de satisfação enquanto os envolvia e revolvia no pensamento, mas também ficava alegre depois de os deixar. No entanto, ele não percebia nem avaliava essa diferença, até o dia em que se lhe abriram os olhos da alma e começou a admirar-se desta referida diferença. Compreendeu por experiência própria que um gênero de pensamentos lhe trazia tristeza e o outro alegria. Foi esta a primeira conclusão que tirou das coisas divinas. E mais tarde, quando fez os exercícios espirituais, começou tomando por base esta experiência para compreender o que ensinou sobre o discernimento dos espíritos.
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0: Com a Mãe Aparecida, a Rede Aparecida de Rádio. Obrigado a você que nos acolhe, você que está rezando conosco desde as 8 horas da noite, louvando e agradecendo ao bom Deus por tudo que temos, por tudo que somos, pedindo sempre as bênçãos do nosso Pai misericordioso a nós, aos nossos e àqueles que precisam de nossas orações, louvando e agradecendo. Agora 12:14, o nosso momento de oração. Com a Rádio Aparecida e toda a Rede Aparecida de Rádio, estamos rezando o tríduo oracional dedicado a Santo Afonso Maria de Ligório, o fundador da Congregação do Santíssimo Redentor. Neste terceiro dia, vamos refletir com o tema Santo Afonso, cantor das glórias de Maria. Santo Afonso Maria de Ligório, fundador dos missionários redentoristas, foi um grande apóstolo e um grande cantor das glórias de Maria. Ele sempre soube venerar a mãe de Jesus e divulgá-la mediante seu testemunho de vida, missão, pregação, retiros, livros, arte e música. Afonso de Ligório costumava chamar Nossa Senhora de Mãe do Belo Amor. Por benevolência, o Pai, cheio de misericórdia, enviou seu Filho único para salvar a humanidade. Jesus Cristo, Deus Amor, encarnou-se e se fez homem no seio bendito da Virgem Maria. Toda a vida e missão da Mãe de Deus se referem ao Salvador. Ela nos traz o Cristo e nos leva ao Redentor. Lá no céu, na comunhão dos santos, a Mãe de Jesus continua sua missão, sendo nosso auxílio perpétuo e nosso modelo de fé, de caridade e de esperança. O verdadeiro devoto de Maria não se perde, mas se salva. Ela é a mãe da perseverança cristã. No encontro com Jesus vivo e ressuscitado na Eucaristia, temos a presença amorosa de Maria no meio de nossa comunidade eclesial. Ao celebrar Santo Afonso, queremos elevar a Deus as nossas orações em agradecimento por todas as graças recebidas por nossa mãe, Maria Santíssima. Quem reza conosco é o querido Padre Reinaldo Benjamin, missionário redentorista.
1: Ó grande Mãe de Deus, que por todos rogais, rogai a vosso Filho também por mim. Dizei-lhe que sou devoto vosso e que vós me protegeis. Dizei-lhe que em vós pus toda a minha esperança. Dizei-lhe que me deu perdão e que detesto todas as ofensas que lhe tenho feito. Dizei-lhe que, pela sua misericórdia, me conceda a santa perseverança. Dizei-lhe que me dê a graça de amá-lo de todo o meu coração. Dizei-lhe, enfim, que me quereis ver salvo. Jesus faz tudo o que vós lhe pedis. Ó Maria, esperança minha, em vós confio. Tende piedade de mim. Amém. Santa Maria, Mãe de Deus, rogai por nós. Oremos. Ó Deus, que suscitais continuamente em vossa Igreja novos exemplos de virtudes, dai-nos seguir de tal modo os passos do Bispo Santo Afonso Maria de Ligório, no zelo pela salvação de todos, que alcancemos com ele a recompensa celeste. Por nosso Senhor Jesus Cristo, vosso Filho, na unidade do Espírito Santo. Amém.

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12: Meia-noite 31.
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12: Com a Mãe Aparecida, Rede Aparecida de Rádio, juntinho de você, meus amigos, irmãos queridos, que rezam conosco, louvando e agradecendo. A Luzia Cândido em Brumadinho, já marcando presença conosco, rezando por ela, pela família, louvando e agradecendo ao bom Deus. O Paulo Roberto de Oliveira, lá em Santa Rita de Jacutinga, os irmãos Félix, em São José do Rio Preto, rezando conosco também o Rezende, rezando, louvando e agradecendo a Deus por tudo. O Luiz Fernando em Taubaté rezando conosco, pedindo por ele e pela família. O Jonathan de Cima, lá em Blumenau, Santa Catarina, rezando por ele, pela família, por todos aqueles que precisam de oração. E outra, hoje ele reza também pelo dom da vida e por tudo de bom que vem acontecendo em nossa família. Que bom, meu irmão querido. E também rezando pelo padre Valdir Stalin, Blumenau, Santa Catarina, louvando e agradecendo. 12:32.
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0: cores da Eucaristia. Ítalo Vilar cantando pra gente nesta sexta-feira, madrugada de sexta.
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0: com Pablo Soares.
2: Salmo 68. Respondei-me, ó Senhor, pelo vosso imenso amor.
3: Respondei-me, ó Senhor, pelo vosso imenso amor.
2: Mais numerosos que os cabelos da cabeça são aqueles que me odeiam sem motivo. 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Contra mim, eles se voltam com mentiras. 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
1: Foi muito bom rezar com você nesta semana. E hoje, sexta-feira, vamos lembrar que Jesus foi crucificado, morreu e ressuscitou por cada um de nós, por mim e por você. De maneira especial, lembro nesta oração os aniversariantes de hoje: a Débora, que mora no Canadá, a Marité de Piracicaba, o Amauri, meu primo de Lins, a Ude de Piracicaba e a Júlia de Cruzeiro. Lembro também um casal que está fazendo bodas de ouro, 50 anos de casados, o José Carlos e a Adelina. Iniciemos esta oração invocando a Santíssima Trindade. Em nome do Pai, do Filho e do Espírito Santo. Amém. Senhor nosso Deus, nosso Pai, nós cremos em vós, nós esperamos em vós, nós vos amamos. Nós vos agradecemos este dia e vos damos graças porque estamos com vida. Oferecemos este dia ao Senhor com todas as nossas alegrias e sofrimentos, com todos os nossos trabalhos e divertimentos. Guardai-nos do pecado e fazei de nós instrumentos de vossa paz e do vosso amor. Ajudai-nos a observar vossos santos mandamentos. Amém. Sexta-feira, dia 31 de julho, último dia do mês. O trecho do Evangelho de hoje é escrito por Mateus, capítulo 13, versículos de 54 a 58. Anúncio do Evangelho de Jesus Cristo segundo Mateus. Naquele tempo, dirigindo-se para a sua terra, Jesus ensinava na sinagoga, de modo que ficavam admirados e diziam: de onde lhe vem essa sabedoria e esses milagres? Não é ele o filho do carpinteiro? Sua mãe não se chama Maria e seus irmãos não são Tiago, José, Simão e Judas? E suas irmãs não moram conosco? Então, de onde lhe vem tudo isso? E ficaram escandalizados por causa dele. Jesus, porém, disse: um profeta só não é estimado em sua própria pátria e em sua família. E Jesus não fez ali muitos milagres, porque eles não tinham fé. Palavra da salvação. Hoje a igreja faz memória por Santo Inácio de Loyola. Ele foi um exemplo vivo do questionamento presente no Evangelho de hoje: de onde lhe vem tudo isso? De fato, ele era um militar. E como um militar convertido pôde ser sinal de renovação da evangelização e de disseminação dos valores católicos em tempos tão conturbados como os do século XVI? Somente alguém que tivesse feito uma experiência profunda de Deus poderia demonstrar tanta sabedoria e virtude a ponto de fundar uma comunidade de vida consagrada que viria a ter participação decisiva nos rumos da igreja naquele momento histórico, bem como nos tempos subsequentes. A oração na intenção das pessoas que já faleceram é expressão da ligação e do amor que temos para com elas. A dor, a tristeza, a saudade são sentimentos humanos. Não tem problema tê-los. Mas o desespero não é um sentimento cristão. Acreditamos que Cristo venceu a morte, está vivo, e todos os nossos conhecidos, familiares, amigos estão com ele. Através das nossas preces, gostaríamos de ajudá-los no momento da morte a se decidirem por Deus. É um sinal do nosso amor e da nossa solidariedade. Para o amor, a morte não é um limite. Vamos pedir a Deus por todas as pessoas que faleceram. Lembre agora de seus familiares, amigos, conhecidos que faleceram e estão junto de Deus. E rezemos. Nas vossas mãos, Pai de misericórdia, entregamos a alma de nossos amigos, familiares, conhecidos. na firme esperança de que eles ressurgirão com Cristo no último dia, como todos os que no Cristo adormeceram. Escutai na vossa misericórdia as nossas preces, abri para eles as portas do paraíso, e a nós que ficamos, concedei que nos consolemos uns aos outros, com as palavras de fé, até o dia em que nos encontraremos todos no Cristo, e assim estaremos sempre convosco. Amém. Deus, na sua bondade, criou o ser humano e deu aos que creem em seu Filho ressuscitado a esperança da ressurreição. Vos dê também hoje toda a consolação e bênção. O Senhor esteja convosco, Ele está no meio de nós. Desça sobre você, sobre a sua família, sobre as suas intenções e necessidades, a bênção do Deus Todo-Poderoso. Pai, Filho e Espírito Santo. Amém. Sagrado Coração de Jesus, fazei o meu coração semelhante ao vosso. O abraço de hoje vai para a Raíssa de Campinas, para o Giovanni e Josiane de Hortolândia. Um abraço para o Gilney e Delânia, do Rio de Janeiro. E um abraço para a Cici, de São Vicente. Sou o padre Edmilson Moraes, salesiano de Dom Bosco, e moro em Campinas, no estado de São Paulo, no Colégio Liceu Salesiano Nossa Senhora Auxiliadora. Abraço e até mais.
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0: Banda Tempo Eterno, agora 10 minutinhos faltando para 1 da manhã. Não sou daqui. Salmo 22. 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
2: Essa oração de paz e de bênçãos para todos vocês. Continuamos aqui a nossa catequese sobre os títulos, os nomes que damos à Santa Missa, à Eucaristia. E nós estamos vendo isso através da realidade do catecismo da Igreja Católica. O quarto nome pelo qual se conhece a Santa Missa é Assembleia Eucarística. Assembleia Eucarística. Vem de sinarxis, que significa em grego liturgia cristã, para designar uma oração doutrinária de uma assembleia eucarística, porque a Eucaristia é celebrada na assembleia dos fiéis, expressão visível da Igreja, assembleia reunida sobretudo no fim de semana, na Santa Missa, é o resumo, aquele grupo, significa e lembra a Igreja no mundo inteiro. Estão unidos, juntos, comunhão dos santos. Isso é muito importante a gente saber disso. Estamos unidos quando nos reunimos com a Igreja do mundo inteiro. Assembleia Eucarística. É uma expressão visível da Igreja, da comunidade que reunida nessa assembleia, nesse encontro, na comunidade eucarística, como porção do povo de Deus, que representa essa porção, representa a Igreja do mundo inteiro. Significa então a comunhão dos santos. Pelo batismo somos todos um só. Todos os cristãos batizados forma uma comunidade chamada Igreja, Assembleia. Estamos todos unidos em Cristo. Todos os batizados do mundo, todos estão unidos, significados em comunhão, participantes da mesma Assembleia. Um outro nome para a Santa Missa, para a Eucaristia, para a Assembleia Eucarística, para o partir do pão, o novo nome, que o Catecismo da Igreja Católica, do número 1330, diz, é o seguinte: Eucaristia também pode ser chamada de memorial da paixão e ressurreição do Senhor. Santo sacrifício, porque atualiza, faz presente o único sacrifício de Cristo Salvador, realizado cruelmente com o derramamento de sangue lá no Calvário, na Sexta-feira Santa. Jesus se doa totalmente. Essa entrega de Jesus é atualizada na Santa Missa de forma incruenta. Na Santa Missa não há o derramamento físico do sangue, é no mistério. Por isso, sacrifício incruento. Não derrama o sangue. Lá na Sexta-feira Santa, na cruz, foi sacrifício cruento. Derramou-se o sangue de José, foi invisível isso. Né? Na Santa Missa ele é incruento, isto é, sem o derramamento do sangue. Mas é o mesmo sacrifício de Jesus lá na cruz, na Sexta-feira Santa. E Jesus, então, na Santa Missa, na Santa Ceia, no partir do pão, diz: fazer isso em minha memória. Aquilo que aconteceu no Calvário acontece na Santa Missa. Fazer isso em minha memória. E inclui a oferenda da Igreja. Então, mais um nome para a Santa Missa, que é esse, da realidade do sacrifício de Jesus, que nós chamamos de memorial da paixão e ressurreição do Senhor Jesus. Muito bom, né? Para aprender essas coisas, para a gente poder, quando celebrar, saber o que está acontecendo. Isso é muito importante, fundamental. Tem outro nome para a Santa Missa, segundo o ensinamento da Igreja. O novo nome é Santo Sacrifício da Missa e Sacrifício de Louvor. Santo Sacrifício da Missa e Sacrifício

0: O passado já se cumpriu. Agora Jesus veio atualizar para nós a sua entrega. E por ele ser Deus, a entrega dele é definitiva. Aliança definitiva. Nós vamos ver isso futuramente sobre essa questão da aliança. Nova e eterna aliança. Temos então o sacrifício espiritual, sacrifício puro e santo. Nome, designações, todas essas, porque a Eucaristia realiza e supera todos os sacrifícios da antiga aliança. Tem também outro título menos conhecido da Santa Missa, que é Santa e Divina Liturgia, porque é o máximo de celebrações. Santa e Divina Liturgia, porque toda a liturgia, toda a ação da Igreja encontra o seu centro e a sua expressão mais densa na celebração desse sacramento. Completa a obra redentora que Jesus realiza. Jesus veio para salvar a todos. Ele salvou nessa entrega por ele. Entregando-se por nós, Jesus restaurou a humanidade, liquidou com o pecado. Em Jesus está a complementação de toda a obra de Deus. Por isso, então, a Santa Missa é chamada de Santa e Divina Liturgia, porque toda a liturgia da Igreja encontra o seu centro, seu significado, a sua expressão mais importante, mais densa, na celebração desse sacramento da Santa Missa, completa a obra redentora que Jesus realiza. É no mesmo sentido que se chama também, mais um título, Celebração dos Santos Mistérios. Mistérios esses, porque essa celebração litúrgica revela, pela fé, não é visível, palpável, com os olhos, mas tem significado transformador, misterioso, que a fé confirma, pela fé nas palavras e atitudes de Jesus, em quem depositamos toda a confiança, como nosso Salvador, e age ele na Eucaristia. Façam isso em minha memória. É Jesus dizendo, o que ele fez é a salvação. Então vamos continuar celebrando esse mistério de...
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2: 1h, horário de Brasília.
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2: Com a Mãe Aparecida, Rede Aparecida de Rádio, juntinho de você, meu irmão, minha irmã. Você que está rezando conosco, louvando e agradecendo a Deus por mais um dia na sua vida. Rezando com os nossos irmãos que estão pelas estradas do Brasil afora, rezando conosco. Aqueles que estão vindo em direção à casa da Mãe Aparecida. Que Deus abençoe a sua viagem, que a Mãe Aparecida proteja, guarde, interceda por cada um de vocês que estão nesse momento rezando conosco, vocês que estão viajando com destino à casa da mãe, e você, meu irmão, que está aí cumprindo a sua missão, trabalhando, rezando conosco, louvando e agradecendo sempre. 1h02, deixa eu mandar aqui um abraço para os nossos irmãos queridos que rezam conosco em Ponta Grossa, no Paraná, pela Rádio Santana FM. Os nossos irmãos queridos que rezam conosco pela Rádio Santana FM. Lá em Mossoró, no Rio Grande do Norte, pela Rádio Rural AM 990. O nosso povo querido de Monte Aprazível, interior de São Paulo. É, lá perto de Mirassol. Ei, coisa boa. Rádio Difusor FM 105.7. Os nossos irmãos em Uberaba, pela Rádio Metropolitana Web, Minas Gerais, rezando conosco. Obrigado pelo carinho. E às 4h, aquele convite para que você reze conosco, Santo Terço Mariano. Agora 1h03.
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0: Padre Jorge Trevisol cantando pra gente. 1:07, fragilidade.
1: Na liberdade.
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1: Gabi Pedroso chegando com a nossa crônica de hoje.
2: Cântico da Reconciliação. Não é de admirar, pois, que o cântico das criaturas seja também o cântico da grande misericórdia e da paz. Louvado sejas, meu Senhor, por aqueles que perdoam por amor de ti. As duas últimas estrofes não aparecem mais nesse contexto como um simples acréscimo acidental ao louvor cósmico. Eles manifestam o auge desse louvor, celebram o homem plenamente reconciliado, em quem Eras e Ágape se encontraram e se fundiram num desejo imenso de perdão e de paz. O cântico do sol tornou-se o cântico do homem solar, benevolente e misericordioso com todas as coisas, a imagem do Altíssimo que faz brilhar o sol entre os maus e os bons. Essa reconciliação conduz ao encontro autêntico do homem com Deus. Aquele que antes se reconheceu indigno de pronunciar o nome do Altíssimo e que aceitou louvá-lo com todas as criaturas, colocando-se humildemente entre elas e comungando fraternalmente com elas e com tudo o que elas significam, encontra finalmente o Altíssimo. Encontra-o precisamente nesse caminho de reconciliação profunda. Bem-aventurados os que guardam a paz, pois serão coroados por ti, ó Altíssimo. Eloy Leclerc, O Cântico das Criaturas, Os Símbolos da União, Editora Vozes e FFB.
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0: Chegando com a sua mensagem para esta sexta-feira.
2: Santo Antônio de Pádua é conhecido como Santo Casamenteiro, mas na verdade, sua missão mais importante diz respeito à pregação. Dentre seus ensinamentos está o seguinte: a fé se compara ao peixe. Assim como o peixe é abatido pelas frequentes ondas do mar sem que morra com isso, também a fé não se quebra com as adversidades. Ao dizer isso, Santo Antônio quis reafirmar a força da fé diante dos momentos difíceis da vida. Você tem fé? Então fique em paz. Você vai dar conta de vencer este momento. Você está enfraquecido na fé? Peça que Deus aumente sua fé e se una a outros que tenham uma fé mais provada e fortalecida para te ajudarem a seguir. Você considera que não tem fé? Conte com minhas orações e as orações de quem lhe enviou esta mensagem agora. Mas fique tranquilo. Mesmo que você não ache que acredite o suficiente, Deus continua acreditando em você.

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10: 1:30, bom dia. 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
10: Com a Mãe Aparecida, Rede Aparecida de Rádio, juntinho de você, na sua casa, no trabalho, na estrada. Você, meu irmão, que está rezando conosco, pedindo por você, pela sua família, às 4 da manhã, o Santo Terço Mariano. E você, rezando por você também. Rezando pela sua família, pelos amigos, vizinhos, por aquelas pessoas que pedem nossas orações. 1:32, deixa eu abraçar aqui os nossos irmãos que estão conosco. A Elaine em São Paulo, rezando conosco no bairro Jardim Nordeste. O Orley Bragagnolo lá em Guarapuava, no Paraná, rezando por ele e pela família. O Paulo Sérgio rezando conosco. Porteiro de condomínio lá em Aracaju, no Sergipe, rezando com a gente, pedindo por ele, pela família, rezando pela alma do Papa Francisco, rezando pelo Papa Leão, por todos os nossos irmãos e irmãs, rezando conosco, louvando e agradecido. E a dona Aparecida também rezando por ela, pelos filhos, pelo Paulo Sérgio, por todos os irmãos e irmãs em Cristo.
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1: Elô Silvério chegando com o nosso momento com a mãe.
2: Estamos começando o Momento com Maria de hoje e vamos juntos refletir o tema, a delicadeza de Maria nas pequenas coisas. A delicadeza de Maria nas pequenas coisas revela a grandeza de um coração totalmente entregue a Deus. Em cada gesto simples, no silêncio, no cuidado e na atenção ao próximo, Nossa Senhora nos ensina que o amor verdadeiro se manifesta nos detalhes. Em Caná, percebeu a necessidade antes mesmo que lhe fosse pedida ajuda, mostrando sua sensibilidade e intercessão materna. Sua vida foi marcada pela humildade, pela escuta da vontade de Deus e pelo serviço discreto. Maria nos convida a viver a santidade no cotidiano, transformando pequenas ações em ofertas de amor.

1:41, madrugada de sexta-feira, 31 de julho. Diego Fernandes, no colo de Maria.

0: 1h45, 15 minutinhos faltando para as 2 da madrugada. Madrugada de sexta-feira. Um dia abençoado a você, meu irmão, minha irmã, que rezam conosco. Vem, ó água viva. Flavinho cantou para nós.
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3: Irmão, irmã, façamos catequese. Você que nunca estudou filosofia, não é culpa sua. Ou teologia, e também não é culpa sua. Você ouve a mídia. Você escuta o rádio. Você ouve e vê a televisão. E lá você aprende muita coisa, boa e errada. Porque quem manda mensagem nem sempre é gente correta e séria. Todo mundo pode falar, todo mundo pode escrever. Então, a coisa às vezes degringola. Então, para isso é que faz sentido estudar, quem pode, né? Quem tem condições, estudar filosofia, sociologia, filosofia, psicologia. Isso é uma chance para poucos. Se seu filho fizer isso, apoie. Você não teve a chance, mas ele deve saber isso. As universidades estão a isso. Estão aí para isso, também as faculdades. Então, o que os gregos faziam no século VI antes de Cristo, século IV, eles tentavam explicar a vida. A mesma coisa que fazemos hoje. Mesmo sem você ter nenhum estudo, você tenta explicar a vida. Porque está na natureza humana saber por quê. E o que sabe, passar para os filhos. Não é assim na sua família? Cantem comigo.

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0: Fernando Vignotti, 1:55, Espírito Santo.
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1: 2:01, horário de Brasília.
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1: Com a Mãe Aparecida, Rede Aparecida de Rádio, juntinho de você, nossos irmãos queridos, irmãos espalhados pelo Brasil afora, rezando conosco por uma das nossas emissoras que integram a Rede Aparecida de Rádio, rezando também pelo aplicativo Aparecida e pelo a12.com/ Rádio Aparecida. Obrigado a você que está aí na sua casa, no seu cantinho de oração, rezando conosco por uma das nossas emissoras que integram a nossa Rede Aparecida. Mandando um abraço lá para Bom Jesus da Lapa, na Bahia, a nossa querida 98.1 Rádio Bom Jesus FM. Em Uberlândia, Rádio América FM. Louvando e agradecendo conosco a Rádio Regional Esperança FM em Lins, São Paulo. Louvando e agradecendo. 2:03.
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Joana, nós queremos paz. 2:07. Paz no mundo, paz em nosso Brasil, em nossa família, no nosso coração. Paz.

0: 2:07, quase 2:08, Padre Vanderlei está de volta com a nossa oração.
1: Olá, meu querido irmão, querida irmã, você que nos acompanha nesse programa com a Mãe Aparecida, e sou o Padre Vanderlei, missionário redentorista. Vamos colocar-nos na presença de Deus, rezar, pedir, agradecer e louvar. Olá, querido irmão, querida irmã, nesta última semana do mês de julho, rezemos com Santo Inácio de Loyola, fundador da Companhia de Jesus, os Jesuítas. A oração de Santo Inácio, alma de Cristo, tornou-se patrimônio da piedade católica, sendo sugerida no Missal Romano como ação de graças após a comunhão. Assim rezemos. Alma de Cristo, santificai-me. Corpo de Cristo, salvai-me. Sangue de Cristo, inebriai-me. Água do lado de Cristo, lavai-me. Paixão de Cristo, confortai-me. Ó bom Jesus, ouvi-me. Dentro das vossas chagas, escondei-me. Não permitais que de vós me separe. Do espírito maligno, defendei-me. Na hora da minha morte, chamai-me e mandai-me ir para vós, para que vos louve com os vossos santos por todos os séculos. Amém.
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0: Grupo Quairité, Olhares que se encontram. 2:14 com a Mãe Aparecida, Rede Aparecida de Rádio, Música, Fé e Missão. Às 16h, o Santo Terço Mariano. Reze conosco.
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0: Padre José Allen chegando com a sua mensagem para o dia de hoje.
2: A paz esteja com você. É sempre uma oportunidade estarmos juntos refletindo sobre a presença de Maria em nossa vida, que deve nos conduzir a Jesus. Nunca poderemos esgotar esse mistério, porque é tão profundo que só pela fé, pelo amor, nós podemos entender e viver. Por isso que muitos santos, à medida que viviam profundamente o amor a Deus, também cresciam no amor a Maria. Não dá para separar a presença de Maria da nossa verdadeira fé. Santa Teresinha dizia: nós somos mais felizes do que a Virgem Maria, porque ela não teve uma Nossa Senhora para amar. Essa expressão é encantadora e nos deveria, sim, realmente fazer pensar. É tão linda e tão surpreendente que deve ser, assim, para todos nós também um convite que tenhamos uma verdadeira devoção a Maria. Isso não é uma questão, digamos assim, de opinião, de sentimento. Sem Maria, nós, assim, não chegamos a Jesus como ele se revela. Assim como todo filho nasce da mãe, para a gente conhecer o filho, é preciso saber que tem uma mãe que o gerou. Assim também Jesus veio ao mundo, ele assumiu a natureza humana através de Maria. E tudo isso tem uma missão muito importante, tanto na vida de Maria como de todos nós que queremos seguir Jesus, reconhecendo Maria como mãe. São Maximiliano Kolbe dizia: meus queridos filhos, se desejais viver e morrer felizes, esforçai-vos em aprofundar o amor filial à vossa mãezinha do céu. Espero também que seja assim a nossa convivência através desse momento, que a gente possa cada vez mais aprofundar o nosso amor a Maria e com ela chegar sempre mais junto a Deus.
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0: Ribeiro, bendita Mãe Maria. 2:20, bom dia.
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0: Os carismas. Romanos 12:3-8. Primeiro, São Paulo exorta-nos à humildade na posse e no uso dos dons de Deus. Visto sermos membros de Cristo e membros uns dos outros, servindo-nos dos dons para o bem geral. Os serviços mútuos que os diversos membros da comunidade devem prestar uns aos outros pressupõe diversidade de aptidões em cada um. Assim, convém que os cargos sejam bem repartidos. Isso se faz pelos carismas, dons sobrenaturais dos quais se trata frequentemente nas cartas de São Paulo, principalmente na primeira epístola aos Coríntios, nos capítulos 12 e 14. Deles se faz enumeração por duas vezes. 1 Coríntios 12:8-10 e 28:30. Encontra-se também em Efésios 4:7-16. As listas mencionadas apresentam expressões idênticas, mas ao mesmo tempo divergências numerosas. As expressões idênticas, aliás, não se aplicam necessariamente às mesmas realidades. Variando nas diversas situações dos fiéis da igreja e aplicando-se mais exatamente às necessidades que devem socorrer. O aspecto sob o qual se apresenta a lista da epístola aos Romanos torna-lhe a interpretação delicada. Primeiro, encontra-se as duas expressões abstratas, profecia e serviço. Depois, expressões concretas, aquele que ensina, aquele que exorta, aquele que reparte, aquele que preside, aquele que faz obras de misericórdia. E acrescentam-se as condições em que se deve exercer cada um desses carismas. Os dons são diversos para cada um, conforme a missão particular de cada indivíduo na comunidade. Destinam-se ao bem permanente da igreja. Alguns deles têm caráter miraculoso, mas no todo visam funções normais na vida normal da igreja de todos os tempos. O dom abstrato de profecia engloba os dois dons concretos de ensinar e exortar. A profecia edifica, encoraja e exorta. 1 Coríntios 14:3. E a expressão também abstrata do serviço encerra o conceito dos outros três carismas, expressos em concreto: repartir, presidir e fazer misericórdia. A profecia enfeixa os socorros espirituais, os outros os socorros materiais. No uso da profecia, o profeta tem de seguir pela fé. A fé subjetivamente nele habita pelo dom de Deus, mas tem a sua norma subjetiva na revelação pregada pelos apóstolos. O profeta assim deve seguir a norma da fé verdadeira que ele recebeu da pregação e nele habita, segundo o dom de Deus.
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0: Grupo Ir ao Povo, eu estou contigo. 2:30 com a Mãe Aparecida, Rede Aparecida de Rádio Música, Fé e Missão.
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0: 2:31. 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
0: Com a Mãe Aparecida, Rede Aparecida de Rádio, juntinho de você, na sua casa, onde quer que você esteja, meu irmão, minha irmã, rezando por você, pela sua família, pedindo as bênçãos da Mãe Aparecida por todos os nossos irmãos e irmãs em Cristo que rezam conosco. A você que está hoje rezando pela sua família, rezando por aquela pessoa que pediu a sua oração, entreguemos todos eles nos braços da Mãe Aparecida para que ela cuide. Ela que nunca nos abandona. A mãe nunca abandona os seus filhos. E a Mãe Aparecida intercedendo por cada um de nós, por você, por mim, pelos nossos filhos, pelos nossos amigos, parentes, por todas aquelas pessoas que amamos, a mãe sempre está presente no meio de nós, nos livrando de tudo aquilo que não pertence nem a ela e nem ao filho, o Senhor Jesus.
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0: Anjos de Resgate, 2:37. Sou o teu Deus. 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

0: Frei Rinaldo Stecanella cantou pra gente, madrugada de sexta-feira, final de semana chegando, final de semana começando, e nós, todos nós, agradecendo. Estou aqui com a Mãe Aparecida, Rede Aparecida de Rádio. Obrigado a você que está aí rezando conosco, louvando e agradecendo. Às quatro, o Santo Terço Mariano. Reze conosco, 3104-1043.
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0: Com José Antônio.
2: O reino dos céus é semelhante a um grão de mostarda, que um homem toma e semeia em tua terra. Mateus 13:31. A mostarda tem uma semente pequenina. Pelo seu tamanho, faz coisas incríveis. Cresce e se torna maior das hortaliças. Essa árvore abriga as aves que nela fazem seus ninhos. Sobre esse grão de mostarda, Jesus fez uma explanação para o povo, mostrando o poder e a glória do reino de Deus. Muitas pessoas não valorizam as coisas pequeninas. Muitos até fazem pouco caso, desprezam-nas. As coisas pequenas para o ser humano são os pobres, os sem poder aquisitivo, os menos instruídos, etc. As aparências são importantes para essas pessoas que discriminam. O evangelho também pode ser o tesouro nos seus corações. Deus escolhe o seu colaborador olhando para o seu coração. Pode ser ele um pobre, um rico, analfabeto ou um instruído. Conhecemos pessoas humildes que são excelentes na evangelização. Não há desculpas para fugir dessa tarefa de evangelizar. Somos uma semente de mostarda quando produzimos frutos de amor e do perdão. Muitas pessoas estão hoje falando de Jesus Cristo como fruto de um pregador leigo, mas confiante, fervoroso e cheio do Espírito Santo. Senhor, como o grão de mostarda, quero ser um trabalhador da tua seara e que eu possa servir ao meu próximo e trazer pessoas para te servir. Amém.
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0: 2:48, Irmãs da Copiosa Redenção, em tuas mãos. Às 4, Santo Terço Mariano, e você, meu irmão, minha irmã, rezando conosco pelo nosso WhatsApp, o 3104-1043, para você enviar as suas intenções. Reze conosco, reze por você, pela sua família, por aqueles que precisam de nossas orações.
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2: Os santos nos ensinam. Hoje, último dia do mês, dia 31 de julho, celebramos Santo Inácio de Loyola. E eu, Padre André, estou com você, amigo e amigo ouvinte, para conhecermos a história de Santo Inácio. Celebramos hoje a memória de um santo que profundamente marcou a história da Igreja. O hino das laudes da nossa oração da manhã assim reza: nosso canto celebre a Inácio, de um exército de heróis, comandante, general que os soldados anima com palavras e atos constante. Inácio nasceu em Loyola, na Espanha, no ano 1491, e pertenceu a uma nobre família religiosa, a ponto de receber, com 14 anos, uma tonsura, mas preferiu a carreira militar, e assim como jovem valente, cavaleiro, entregou-se às ambições e aventuras das armas e dos amores. Aconteceu que, durante a defesa do castelo de Pamplona, Inácio quebrou uma perna, precisando assim ficar paralisado por um tempo. Deste mal, Deus tirou o bem da sua conversão, já que, depois de ler a vida de Jesus e alguns livros da vida dos santos, concluiu: São Francisco fez isto, pois eu tenho de fazer o mesmo. São Domingos fez isto, pois eu tenho também de o fazer. Realmente, Santo Inácio de Loyola, como os santos, fez e levou muitos a fazerem tudo para a maior glória de Deus. Pois pendurou a sua espada no santuário de Montserrat e entregou-se à vida eremítica, onde viveu seus famosos exercícios espirituais. E logo após estudar filosofia e teologia, lançou os fundamentos da Companhia de Jesus. A instituição de Inácio, iniciada em 1534, era original, além de providencial para os tempos da Contra-Reforma. O próprio esclarece: o fim desta companhia não é somente ocupar-se com a graça divina da salvação e perfeição das almas próprias, mas, com a mesma graça, esforçar-se intensamente por ajudar na salvação e perfeição da alma do próximo. Com Deus, Santo Inácio de Loyola, que tinha uma alma maior que o mundo conseguiu, como disse Gregório XV, conseguiu testemunhar sua paixão convertida, pois sua ambição única tornou-se a aventura de salvar almas. Foi para o céu com 65 anos, isso em 1556, e de lá intercede para que nós façamos o mesmo. Busquemos a Deus com todo o coração, com toda a alma, com toda a vontade, e nos empenhemos pela salvação dos irmãos e irmãs. Imitemos o seu combate na terra para partilharmos no céu a sua vitória. Santo Inácio de Loyola, rogai por nós.
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7: 3 horas, horário de Brasília.
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7: Abraçando a você, meu irmão querido, que reza conosco por uma das nossas rádios parceiras, rádios que integram a Rede Aparecida de Rádio. Em São Lourenço, aqui no sul de Minas, pertinho de nós, a Rádio São Lourenço FM. Os irmãos que rezam com a gente também em Porto Feliz, São Paulo, pela Rádio Nova Porto FM, em Guajará Mirim, Rondônia, pela Rádio Educadora FM, a 88.7. 3 horas, 1 minutinho, abraçando a você que reza conosco pelo nosso WhatsApp, rezando, louvando e agradecendo. A Auricele Portugal, Auricele Vasconcelos, de Portugal, rezando por ela, pela família. O Israel Reis em Ponta Grossa, no Paraná, nosso irmão querido, rezando por ele, pela família, louvando e agradecendo a Deus por tudo. Reza com a gente também o Júlio César. O Júlio César está em Aracaju, lá no Sergipe, rezando por ele, pela família. O Júlio César que está trabalhando lá no DR, no Sergipe, e rezando também pelos colegas de

0: trabalho, né, meu irmão? O Benedito Delário rezando conosco em Poços de Caldas, por ele e pela família. O José Maria também na sintonia, rezando por ele e pela família. O Ademir Almeida reza conosco em Bom Jesus da Lapa, rezando com a gente, pedindo as bênçãos da Mãe Aparecida, por ele e pela família. O nosso irmão querido Júlio, em Santa Gertrudes, interior de São Paulo, ali perto de Rio Claro, nos ouvindo pela Rede Claré de Comunicação, rezando por ele e pela família. Dona Valentina, o filho João Paulo, rezando, louvando e agradecendo. E também, hoje, rezando pela alma da tia dele, a tia Benedita, que fez a Páscoa dela no dia de ontem. Que ela descanse em paz, né, meu irmão? Ô, Júlio, meus sentimentos, viu, a você, a toda a família. Que Deus abençoe vocês, que a Mãe Aparecida interceda e olhe por vocês, todos aí nesse momento de tristeza, né? Pela ausência da tia Benedita, mas na certeza que ela está junto ao Pai e viveu esse tempo todo com vocês aí, ensinando, com toda certeza rezando bastante também, né, Júlio? Vamos rezar pela alma dela e por todas as almas que nesse momento também estão realizando a sua Páscoa. Rezando conosco, Wellington Farias, pedindo por ele e pela família, ele que reza conosco em Deodópolis, Mato Grosso do Sul, rezando, louvando e agradecendo.
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1: Olá, meu irmão, minha irmã. Graça e paz para você e sua família. No evangelho hoje, vemos Jesus em sua terra natal pregando na sinagoga. Seus conterrâneos admiram-se de sua sabedoria. Porém, justamente por o conhecerem desde a infância, não conseguem aceitar os seus milagres e a sua autoridade. Para Jesus, não foi nada fácil ser profeta em sua própria terra. Hoje, fazemos memória de um grande santo, Inácio de Loyola, fundador dos jesuítas. Santo Inácio, quando jovem, pensava em sua própria glória. Depois, em vez disso, foi atraído pela glória de Deus, que deu sentido à sua vida. Invoquemos a luz do Espírito Santo para que abra as nossas mentes e corações ao acolhimento da palavra do Senhor.

Espírito Santo, tu que habitas, tu que falas, rezas e ages em mim, abra-me a palavra, que a minha mente e o meu coração sejam o terreno bom onde a semente da palavra possa germinar, crescer e frutificar, para que a minha vida seja transformada. Amém. Hoje, 31 de julho, a liturgia nos oferece o Evangelho de Mateus, capítulo 13, versículos 54 a 58. Jesus foi para sua terra natal e lhes ensinava na sinagoga deles, de tal modo que diziam extasiados: de onde lhe vem essa sabedoria e esses prodígios? Não é este o filho do carpinteiro? Sua mãe não se chama Maria e seus irmãos Tiago, José, Simão e Judas? E suas irmãs não estão todas junto a nós? Então, de onde lhe vêm todas essas coisas? E escandalizavam-se por causa dele. Jesus lhes disse: não há profeta sem honra, senão em sua terra natal e em sua casa. E por causa da incredulidade deles, ele não fez ali muitos prodígios. Depois do belo discurso em parábolas, Jesus visita sua terra. Apesar de não ser mencionada, sabemos que é Nazaré, uma aldeia da Galileia, nunca citada no Antigo Testamento. Jesus ensina na pequena sinagoga do povoado e provoca o espanto de todos. Não é claro nem o conteúdo do ensinamento, nem o sentimento por trás da admiração dos compatriotas. O contexto posterior nos diz que o espanto é negativo. Eles se perguntam sobre a sabedoria de Jesus e sua capacidade de fazer milagres. O filho ilustre da aldeia parece ser vítima do ciúme e da incompreensão. Embora reconheçam a sabedoria de Jesus, eles conhecem suas origens humildes. Parecem ser coisas incompatíveis. Ele é o filho do carpinteiro, sua mãe é Maria, seus parentes moram entre eles. O mistério da encarnação escandaliza. Eles estão demasiadamente apegados aos seus esquemas mentais. Desejam engaiolar o Espírito de Deus. Imaginemos o que acontecerá com a descoberta da identidade de um Messias crucificado. De onde lhe vem essa sabedoria e esses prodígios? Não é este o filho do carpinteiro? Sua mãe não se chama Maria? Então, de onde lhe vêm todas estas coisas? O Senhor nos convida a sermos praticantes da palavra. Neste momento, vamos dispor o nosso coração para a vivência de sua palavra.

0: Ítalo Vilar e Eugênio Jorge, Nossa Festa, 3:18, bom dia.
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2: Hoje, dia 31 de julho, nós vamos conhecer a história de Salomão, rei em Israel. Davi lhe deu o nome de Salomão e Javé o amou. Essa história você confere no segundo livro de Samuel, capítulo 12, versículo 24. Salomão foi rei em Israel entre 970 e 930 antes de Cristo. Era filho de Davi e Betsabeia. Seu nome deriva da palavra hebraica Shalom, que significa paz, prosperidade, harmonia. Pode ser um nome que ele assumiu ao iniciar o governo, já que o profeta Natan disse que o nome do menino seria Gedeias, o que significa predileto de Javé. Por meio de um golpe de estado promovido pelo profeta Natan e por sua mãe, Betsabeia, Salomão apoderou-se do trono quando ainda vivia o rei Davi. E nesse golpe ele contou com o apoio do sumo sacerdote Sadoc e de Banaías, comandante do exército mercenário. Para se manter no trono, ele matou ou exilou vários adversários políticos. Salomão não conseguiu manter a unidade do reino que Davi tinha construído. Seu governo ficou marcado por amplas construções e gastos com itens luxuosos e acabaram por onerar a vida do povo com trabalhos forçados. Provocaram várias revoltas. O final do seu governo foi abalado pelas guerras com Abad e Edom e com Razon, um chefe de bando de Damasco, pela revolta de Jeroboão e pela vida dissoluta do próprio rei. Salomão tinha 700 mulheres e 300 concubinas que levaram o rei à prática da idolatria. Quando Salomão morreu, o reino de Israel se dividiu. As tribos do norte criaram o reino de Israel, as tribos de Judá e Benjamim mantiveram o reino, agora chamado de Judá. Mesmo assim, Salomão foi considerado um rei sábio, apesar de tudo isso. Toda a sabedoria em Israel tem Salomão como seu patrono.

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1: Bem-vindo, bem-vinda à Escola de Maria, a melhor e mais perfeita discípula da palavra. Queridos irmãos e irmãs, sempre uma alegria e uma graça especial estarmos juntos na Escola de Nossa Senhora. Hoje vamos recordar as mãos postas em prece da Virgem Aparecida e pensar na sua missão social. Maria, que traz consigo a dignidade feminina em sua maior expressão. As mulheres são aquelas escolhidas por Deus para serem mães, para zelarem pela vida. Na Bíblia, nós temos referências muito especiais e importantes da figura feminina, a começar pela primeira mulher, Eva. Também Sara, Judite, Esther, mulheres de fé que abraçaram o chamado de Deus e colocaram em prática a vontade de Deus vivo em suas vidas. Assim, vemos a perpetuação da missão da mulher na figura de Nossa Senhora, aquela que venceu o mal do mundo. Maria concebida sem pecado. E neste livro, A Missão de Maria, publicado pela editora Santuário, nós aprendemos que a Virgem Maria, a Mãe de Deus, traz consigo essa delicadeza e doçura em sua feminilidade, que compreende também sua missão de ser a mais completa discípula do Senhor. Ela que abraçou a missão que Deus tinha para ela e também colocou no seu coração a vontade do Senhor como a primeira prioridade. Maria jamais abandonou o caminho de Deus. Mesmo diante daqueles maiores sofrimentos e das dúvidas, ela esteve sempre alinhada ao que pedia o Senhor. Maria é a serva do Deus vivo, aquela que escolheu seguir a vontade do Pai. Deus sonhou a Virgem Maria desde toda a eternidade e no ventre ditoso de Ana a concebeu pela ação de seu Espírito. Maria é a nova Eva, a mulher que abandonou o pecado, a mulher sem pecado, a mulher que traz consigo a figura da nova humanidade, isto é, Jesus Cristo. Meu irmão, minha irmã, a Escola de Maria traz para nós preciosas lições. Tenhamos o nosso coração aberto para seguirmos os desejos de Deus, a exemplo de Nossa Senhora. Pergunte-se sempre qual é a vontade de Deus para a sua vida e como Nossa Senhora, na delicadeza de seu ser, você que é mulher, abrace aquilo que Deus traz para você. Abrace o dom que Deus te oferece. E o nosso encontro na Escola de Maria sempre passa muito rápido, mas nunca é tarde para agradecer a sua companhia, a sua presença. Estamos sempre unidos em oração aos pés da Virgem Aparecida, recordando sempre o seu chamado maior em sua imagenzinha querida. Ela continua a nos chamar à intimidade de Deus, à vida de oração. Muito obrigado pela sua presença. Fiquem com Deus. Até o nosso próximo encontro.

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5: 3:37. 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
5: Com a Mãe Aparecida, Rede Aparecida de Rádio, juntinho de você, na sua casa, no seu trabalho. Seu João Reis, lá em Brasília, rezando conosco por ele e pela família. Seu Geraldo Madeira, em Coronel Fabriciano, rezando conosco também, ele e Dona Raimunda. O Vander e Gino, em Suzano, pedindo por ele e pela família. A Nilva Militão, em Juiz de Fora, rezando conosco também. O Marcos Antônio, pedindo as bênçãos da Mãe Aparecida por ele e pela família, em Juiz de Fora, rezando pela transferência da filha dele para Juiz de Fora, pedindo a intercessão da Mãe Aparecida. Louvando e agradecendo a Deus, a Mauri Camargo, rezando conosco, Mauri Camargo em Cruzília, rezando por ele e pela família. A nossa irmã Marilza, rezando conosco também. Desculpem, rezando e pedindo as bênçãos da Mãe Aparecida. A Maria Márcia, lá em Manhuaçu, já marcando presença também. Tá lá fazendo crochê e rezando conosco, né? Maria Márcia, esperando a hora do Santo Terço.
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0: 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Com a Mãe Aparecida, Rede Aparecida de Rádio, louvando e agradecendo.
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0: Elô Silvério chegando.
2: Como verdadeiro discípulo do Senhor, deves dar testemunho dele e de sua doutrina, de sua ressurreição e de sua atual vivência no mundo. Jesus não só vive ele, mas vivifica os que se deixam influenciar por seu Espírito, que és o Espírito de vida. Não é que Jesus, como ele nos adverte, necessite de nosso testemunho. Somos nós que necessitamos viver esse testemunho para viver dentro do âmbito da vida. Ou como diz Jesus, digo isto para que vos salveis. Triste e trágico seria que Jesus tivesse de afirmar também de nós: vós nunca escutastes a voz do Pai, e sua palavra não habita em vós.

0: Johnny, presença real, Deus te quer sorrindo. 3:47, bom dia.
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2: Bom dia, meu amigo, minha amiga. Uma história muito antiga conta sobre o prefeito de uma cidade em um país distante. Leon, o prefeito, administrava uma cidade que, apesar de pequeno, havia prosperado bastante na gestão anterior a dele. Mas desde que Leon assumiu o governo, os negócios haviam deteriorado. Confuso, Leon subiu a grande montanha em busca do mestre Íñigo. Após encontrá-lo e explicar-lhe a situação, aguardou a resposta do mestre. O mestre Íñigo, porém, não disse nada. Apenas sorriu e, com um gesto, convidou Leon a acompanhá-lo. Eles caminharam até que o rio molhasse os seus pés. O rio era tão largo que não era possível enxergar a outra margem. Depois de meditar olhando as águas, Íñigo preparou uma fogueira e fez com que Leon se sentasse ao seu lado. E ali ficaram sentados por longas horas enquanto o fogo queimava. Quando as chamas já não bailavam mais, Íñigo apontou para o rio e disse: agora você entende por que é incapaz de fazer como seu predecessor fez para sustentar a prosperidade da cidade? Leon respondeu-lhe: desculpe, mestre, mas não compreendi. Íñigo então explicou: reflita, Leon, sobre a natureza do fogo que queimava à nossa frente. Era forte e poderoso. Nenhuma grande árvore ou animal poderia igualar-se a ele em força. Com facilidade, poderia ter conquistado tudo ao seu redor. Em contrapartida, Leon, considere o rio. Ele começou como um pequeno fio, vindo de uma nascente nas montanhas distantes. Às vezes, rola suavemente, às vezes bem rápido, mas sempre navega para baixo.

0: rocha firme, em quem eu confio, em quem eu ponho toda a minha esperança e confiança. Por isso eu construí a minha casa em ti, porque sei que estando em ti, Jesus, nenhuma tempestade me abalará, nem abalará minha casa, os meus, porque estou em ti. E tu és a fortaleza que me sustenta, tu és a rocha firme e forte que me sustenta e não me deixa se abalar por qualquer vento que venha do mundo, que venha do maligno. Não, Jesus, estou em ti. Tu és minha esperança e minha confiança. Por isso eu já vou te agradecendo pela tua vitória sendo manifestada na minha vida. Obrigada, Jesus. Obrigada, meu Jesus.
1: Obrigado, Senhor, porque tu estás aqui, Senhor. E quando vem o vendaval, o Senhor me sustenta. Essa é a nossa confiança. Tu és um Deus de vitória. Nós confiamos em ti, Jesus.

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4: Bom dia, bom dia, bom dia. 4-1, excelente madrugada. Sextou, bora lá então, vamos que vamos. Bom final de semana pra você, bom finalzinho de mês. Hoje dia 31 de julho deste ano de 2026. Está no ar mais um programa sucesso, sob direção geral de Padre Ricardo Fidelis. Na produção, José Devair Silva, perdão, é o Luiz Antônio, Devair tá de férias. Programação, locução e a recepção é minha. Carlos André com você, a partir de agora, informando, divertindo, evangelizando.
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4: Bom dia para você de Sacramento, cidade circunvizinhas, comunidades rurais, bom dia para você, internauta. Eu muito obrigado a todos pelo carinho, pela sintonia. Seja bem-vindo, seja bem-vinda, onde quer que você esteja, trabalhando, descansando, se preparando para mais um dia de trabalho. Aos motoristas, obrigado pela carona.

0: Jota, meu muito obrigado aí onde quer que esteja, sintonize em tempo real a programação, participe 3351-1735 ou mande aí seu WhatsApp 99197-1748, peça sua música, mande o seu bom dia, afinal aqui é você quem comanda a programação musical. 4:03, 19 graus agora em Sacramento, a umidade relativa do ar 50%. Vamos que vamos, bom final de semana, excelente sexta-feira, bom dia para você, tá aí tomando café, tá na cama ainda, eita, aproveitando aí a madrugada, tá terminando o almoço, já tá aí almoçando, né? Ei, um almoço assim bem fresco, né? Um arrozinho, feijão, hora 10 já vai também, viu? Bora lá então, vamos curtir moda boa, tá nascendo, tá feliz e o melhor programa sertanejo raiz do seu rádio.
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0: 4:04, 4:04, vamos abrindo o programa aí com o popurri de viola.

Essa é uma homenagem da dupla Jads e Jadson aos eternos criadores e reis do pagode, Tião Carreiro e Pardinho. Obrigado aos amigos Breno Reis e Marco Viola, Ronaldo Viola e Traiano, Delei e Dorivan, por sempre estarem conosco nesta caminhada, defendendo a nossa raiz e a bandeira da viola caipira.

0: dia, Bia e Dino Franco, Travessia do Araguaia, e o Jades e Jadson com o Pupurri aí, Cerne de Aroeira, Viola e o Violeiro e Pagode na Praça. Bom dia!
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3: Confira a hora certa, 4:15.
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0: Bom dia, bom dia. 4:18, 4:18. Excelente sexta-feira, bom final de semana para você. Obrigado aí pela sintonia, pela escolha da 100,3. Bom dia para Analice, tudo bom, Analice? Um abraço aqui pro Cidinho, pra Rosângela, lá no Novo Alvorecer, o Kleber também sintonizado. Bom dia pro senhor Silvio André Bisinotto, tá na sintonia. Abraço aí pro pessoal na Fazenda Cercadinho, tudo bom, senhor Silvio? Deus abençoe vocês, muito obrigado pelo carinho, pela sintonia. Já já a moda que o senhor pediu aí, estrela de ouro, né? Oferecer para quem gostar da moda, muito obrigado aí pela sintonia. Wilson está chegando em Delta, né, Wilson? Abraço aí, bom trabalho, muito obrigado todas as madrugadas comigo aqui na 100,3. Que Deus abençoe você, sua família, e abraço aí para todos, né, que estão no transporte aí também. Bom e abençoado final de semana para vocês aí. Tá pedindo a moda do Tonico Tinoco, oferecendo pro amigo Altamir Camilo. Altamir Camilo, que está em Delta, é isso mesmo? Igarapava, né? Altamir Camilo está em Igarapava. Então, um abraço aí, Altamir. Bom dia, bom final de semana. Seja bem-vindo. Bora lá, Wilson. Não bambeia, não, menino. Vamos firme. Final de semana tá só começando. Bora de moda boa.
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1: Tá nascendo, tá feliz, e a hora certa pra você, 4:27.
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0: 4:30.
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0: 4:32.
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0: Bom dia, 4:34, dona Dair Borges no Flamboyant, a Cida, bom dia para vocês, tudo bom, dona Dair? Deus abençoe vocês aí. Oi, dona Francisca, pessoal no Rosário. Abraço para Lorderley também, dona Joana Pimentel. O Christian está na sintonia. Tudo bom, Christian? Já tá indo pro rancho, mas que é isso? Que inveja boa de vocês aí, hein? Bom passeio, viu? Bom descanso, excelente final de semana. Abraço pro senhor João e a dona Maria das Dores, lá na Secreto Natal. Tudo bom, senhor João? Oi, dona Maria. Bom dia para dona Silvia. Tudo bem, dona Silvia? Tá aí no bairro João 23, aí na rua Maria da Cruz. É, então, abraço a todos aí. A Maria Zanin também, bom dia. Bom dia para os amigos padeiros, panificadores de Sacramento e toda a região. 4:35, Gini G.

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1: 4:38.

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2: 4 horas 45 minutos. 15 faltando pra 5. Bom dia.
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1: 4:47. Bom dia.
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2: 4:50, a hora certa para você. 10 faltando para 5, 4:50. Bom dia.

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1: 4:56. 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
3: Bom dia, 5 horas em ponto.
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3: 5 horas, 2 minutos.
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2: Bom dia, bom dia, bom dia, bom dia. 5:04, 5:04. Alice, bom dia, alô pessoal em Conquista. Bom dia para Reni da Glória, está no Rosário, seja bem-vinda. Dona Sirlene e senhor Eurípides lá no bairro Scafe. Meu estimado amigo Elivandro, abraço aí para você, pro Cristiano e a família, pessoal na São Manuel. O Elivandro mandando um abraço aí pro papai, senhor Evandro, dona Conceição, também pro professor Juca. Ô, senhor Evandro, bom dia. Senhor Evandro acorda cedinho, já liga o radinho, onde vai, tá com o rádio ligado aí, né, senhor Evandro? Então, abraço pro senhor. Bora lá, não bambeia não, senhor Evandro, vamos firme. Bom final de semana para vocês, dona Conceição, bom dia. Bom dia para dona Lourdes e o senhor Jaime na chácara Borá. Tudo bom, dona Lourdes, senhor Jaime, bom dia. Dona Aurazília e senhor Alfredo no Servato, sejam bem-vindos. Bom dia pro senhor João Álvares Cabral e a família no Alto Santa Cruz. Senhor Luiz Pneu também sintonizado. Claudinha, bom dia, tudo bem? Bom trabalho aí para você, para toda a equipe aí na panificadora Perpétuo Socorro. Abraço também a equipe lá na padaria São Marcos. Oi, dona Marta, bom dia pro meu amigozinho. E bom dia para você que já está aí nas padarias, panificadoras, né, comprando seu pãozinho, seu pão de queijo, aquele bolo gostoso.

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0: Mococa e Paraíso, ferro à brasa, antes Lourenço e Lourival, condenado por amor, e César e Paulinho, eu e meu pai. Bom dia para você na sintonia, 5:16. Um abraço pro meu estimado amigo ouvinte, o Caio Tuná, está lá em Águas Lindas de Goiás, mandando um abraço especial aí pro tio Ismar, que está aqui em Sacramento. Ismar, bom dia. Tudo bom, Caio? Seja bem-vindo. Bom final de semana para você. Obrigado aí pela sintonia. Abraço fraterno. 5:16. 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
2: 5:19.
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4: Bom dia, bom dia, atenção, atenção, tá chegando aí mais um mutirão de castração de animais gratuita, é o Castramóvel que estará novamente em Sacramento. A paz, amigos protetores dos animais de Sacramento, tenho a alegria de anunciar mais uma importante conquista para a causa animal no município. Será nos dias 8 e 9 de agosto. Será realizado aí um grande mutirão de castração gratuita, com previsão de castrar 300 animais entre cães e gatos. Será lá no Parque de Exposições Hugo Rodrigues da Cunha, na cidade de Sacramento, certo? Será nos dias 8 e 9 de agosto, Castramóvel em Sacramento, aí cães e gatos no Parque de Exposições Hugo Rodrigues da Cunha, na rua José Pinto Valada, sem número, no bairro Escáfia. Vagas limitadas e os animais deverão atender critérios definidos pela equipe veterinária. Informações e cadastro você pode falar com a Érica pelo 98829-3922, com a Flávia 98419-8604. Também com a Carla pelo 98420-6644, a Mirlene pelo 98426-6759, ou com a Fabiana pelo 98856-4518. 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
4: 5:22. E a partir de amanhã, sábado, 1º de agosto, a gasolina no Brasil deve ser comercializada com 32% de etanol. Antes, esse percentual era de 30%. A mudança foi anunciada pelo Conselho Nacional de Política Energética, o CNPE, em 14 de julho e terá validade de 180 dias, mas pode ser prorrogada uma vez por igual período. Segundo o Conselho, a medida considerada a volatilidade no mercado de petróleo e combustíveis ocorre em um momento em que o país enfrenta custos mais altos dos combustíveis fósseis em meio à escalada da guerra no Oriente Médio. Especialistas afirmam que veículos antigos ou sem calibração específica poderão apresentar aumento no consumo, corrosão e desgastes de componentes. O Ministério Público Federal entrou com uma ação civil pública no fim de julho, pedindo a suspensão do aumento da mistura de etanol. O argumento do Ministério Público Federal é que os testes não foram realizados de forma conclusiva e que os impactos ambientais não foram devidamente considerados. A proposta de aumentar a proporção de etanol na gasolina vinha sendo discutida por integrantes do governo nos últimos meses. Especialistas, no entanto, avaliam que a mudança pode aumentar o risco de desgaste em motores mais antigos ou sem calibração específica. A Associação Nacional dos Fabricantes de Veículos Automotores, a Anfávia, já havia defendido a realização de mais estudos antes da implantação da medida. Portal G1.com, com informação na 100,3.
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4: 5h24.
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4: 5h25. Bom dia.

0: 5:31.
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9: Bom dia, bom dia. 5:36, 5:36, excelente manhã de sexta-feira. Bom dia para você que está já no seu trabalho, bom dia para você se preparando aí para mais um dia de trabalho. Meu muito obrigado pela acolhida e por participar aí, né, do programa Eu, a Viola e Deus. Abraço aqui, né, pro pessoal lá em Conquista, pessoal de Jubaí, Delta, Igarapava e Ituverava, pessoal também aí no condomínio Águas de Ribalta, moçada firme, né? Em Alto Porã, o Wellington está em Alto Porã. Abraço aí para você, Wellington. Bom dia pro senhor Zé da Vassoura e a família. Abraço aqui pro meu amigo, senhor Vilmar, o veinho. Ô, senhor Vilmar, bom dia. Tudo bom com o senhor aí? Tudo certinho? 5:37.

Exalo, chora coração, bom dia, 5:42, 18 minutinhos faltando para 6 horas da manhã, um abraço para Aparecida lá em Conquista, a Márcia Inês está no Rosário, tudo bom, Márcia? Deus abençoe vocês, obrigado aí pelo carinho, seja sempre bem-vinda. Abraço aqui também para Eliene, tudo bom, Eliene? Bom dia. Quero agradecer aqui o carinho da Rosa lá no Jardim Alvorada. Muito obrigado, viu, Rosa, pelas palavras. Deus abençoe você, o Ítalo, a Cecília. E parabéns, felicidades para você amanhã, celebrando mais um ano de vida. Tudo de bom, que esta data festiva e abençoada possa ser celebrada por muitos e muitos anos. Saiba que você é um exemplo de pessoa, né? Um exemplo de mãe, de amiga, de companheira, um exemplo de cidadã que não desiste, né? Que não desiste. Isso faz a diferença. Então, você é uma das pessoas que faz a diferença, né, para você, para sua família e em nossa sociedade. Então, você receba o meu abraço, as minhas orações e amanhã, celebrando o dom da vida, tudo de bom e que Nossa Senhora lhe conceda o dom da graça da saúde, para que junto de sua família e amigos possa celebrar mais esta data importante em sua vida. E hoje, a Luciene Ranuzzi, parabéns, Lu, tudo de bom, felicidades, né? Tá no bairro de Lourdes. Oi, dona Terezinha, tem bolo aí hoje? Tem festa? Pode mandar um pedacinho de bolo da Lu aí pra mim, tá certo? A festa é amanhã, né? Então, Lu, parabéns, felicidades, tudo de bom, bênçãos e proteção de Nossa Senhora. Receba o abraço aí da Rosa, dos amigos e de nós aqui também, da Sacramento FM.

0: Leide e Laura, Justiça Divina, bom dia pro pessoal lá em Araxá, meu estimado amigo George, tudo bom, George? Excelente final de semana para você, para a família, Deus abençoe vocês, ó, terça-feira, Santa Missa aí no Soberbo, tá certo? Abraço aqui pro Edmar dos Reis Rosa, lá no Desemboque, alô pessoal do Desemboque. Edmar, goteirou aí hoje? O que aconteceu? Carreiro de formiga, porque pra você madrugar a hora dessa, eu vou te contar, viu? Só pode estar goteirando, deu formiga na cama. E oi, Cida, bom dia. Abraço aí pro pessoal no Desemboque. Deus abençoe todos vocês aí, Edmar. Seja bem-vindo aqui na 100,3, a rádio que informa, diverte, evangeliza.
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2: 5:48.
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5: Bom dia, bom dia. Já nossa oração da manhã. Quero convidar a você para que juntos possamos pedir as bênçãos de Deus, a intercessão de Nossa Senhora. Rezamos por você, pela sua família, as intenções que cada um traz no seu coração de pedido, de agradecimento. Rezamos pelos aniversariantes de hoje, especialmente por Luciane Ranuzzi e por todos que celebram mais um ano de vida, por você que nesse momento está na sintonia da Rádio Sacramento. Rezo pela minha família, especialmente pelos meus pais, por todos os sócios do Clube de Amigos da Rádio Sacramento, pelo Santo Padre o Papa, pelo nosso arcebispo, nosso pároco Padre Ricardo, também por Padre Márcio André, Padre José Eduardo, por todos os diáconos, sacerdotes, religiosos de nossa comunidade, pelas intenções particulares que você traz no seu coração de pedido, de agradecimento. Apresente a Nossa Senhora para que ela possa ser intercessora. Rezamos por todos os idosos, crianças, jovens, por todas as pessoas que se encontram enfermas, acamadas, hospitalizadas, necessitando da graça da saúde, que possam ser visitadas e fortalecidas na recuperação de sua saúde. E também rezamos por todas as pessoas que nesse momento já estão aí no seu local de trabalho para iniciar aí mais um dia de trabalho, e a você se preparando também para ir para o seu trabalho. Juntos peçamos as bênçãos e que nossa rainha possa ser a grande presença de bênçãos, de graça, proteção, saúde e paz em nossas vidas.

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2: Bom dia, queridos ouvintes da Rádio Sacramento. Eu sou o Padre Ricardo Fidelis e vamos iniciar neste momento a Oração da Manhã, nesta terça-feira. Em nome do Pai, do Filho e do Espírito Santo. Amém. Da luz Criador, vós mesmo sois luz e dia sem fim. Vós nunca da noite provastes as trevas, só Deus é assim. A noite já foge e o dia enfraquece dos astros a luz. A estrela da aurora, surgindo formosa, no céu já reluz. Os leitos deixando, a vós damos graças com muita alegria, porque novamente, por vossa bondade, o sol traz o dia. Ó Santo, pedimos que os laços do Espírito nos prendam a vós, e assim não ouçamos as vozes da carne que clamam em nós. As almas não fira a flecha da ira que traz divisões. Livrai vossos filhos da própria malícia dos seus corações. Que firmes na mente e castos no corpo, de espírito fiel, sigamos a Cristo, caminho e verdade, doçura do céu. O Pai piedoso nos ouça bondoso e o Filho também. No laço do Espírito, unidos dominam os tempos. Amém. Senhor, meu primeiro pensamento nesta manhã que começa se dirige para ti, que velaste meu sono e assististe o meu despertar. Tu moras nas alturas e habitas bem no íntimo de minha vida, e todo este dia é teu. Consagro-te agora a jornada que começa, que o meu trabalho seja fecundo como o orvalho do teu amor e a força da tua bênção. Em vão trabalham os homens se tu não os amparas. Permite que eu possa responder claramente a todos a respeito da esperança que existe em mim. Que todos aqueles que eu encontrar possam receber uma palavra amiga de meus lábios, um gesto acolhedor de minhas mãos e uma oração sincera do meu coração. Olha na mesa daqueles que sofrem e que possam se alimentar para recuperar as forças e continuar a caminhada da vida. Que hoje à noite eu possa estar novamente contigo na intimidade, como alguém que reencontra um amigo, para poder dar graças pelo dia que me destes. Vamos acolher neste momento a palavra de Deus, o evangelho do dia desta terça-feira. Que esta palavra ilumine nossas vidas,

0: Sexta-feira, dia 31 de julho, dia de Santo Inácio de Loyola. Evangelho segundo São Mateus, capítulo 13, versículos 54 a 58. Voltando para sua terra, ensinava na sinagoga deles, de modo que se maravilhavam e diziam: de onde lhe vem essa sabedoria e esses milagres? Não é ele o filho do carpinteiro? Sua mãe não se chama Maria? Não são seus irmãos Tiago, José, Simão e Judas? E suas irmãs não vivem todas entre nós? Então, de onde lhe vêm todas essas coisas? E se escandalizavam por causa dele. Jesus, porém, lhes disse: não existe profeta sem honra, a não ser em sua terra e em sua casa. E Jesus não fez aí muitos milagres, porque eles não tinham fé. Palavra da salvação. Glória a vós, Senhor. Meus irmãos e minhas irmãs, além do fato de um profeta nunca ser bem recebido na própria terra, precisando realizar sua missão em terras estrangeiras, o trecho que hoje lemos nos faz pensar na simplicidade e normalidade da infância de Jesus na pequena Nazaré. Sabemos que, ao voltar do Egito, a Sagrada Família se estabeleceu na Galiléia, na vila de Nazaré, que na época não teria mais de 1.000 habitantes. Ali certamente viviam diversos membros da família de José e de Maria. Os tios e primos mencionados por Mateus como irmãos e irmãs. Se a sua sabedoria gerou tanta inquietação, significa que ainda não a tinha manifestado durante a infância e a juventude, vivendo até então como qualquer um de seus conterrâneos. Assim compreendemos também porque os evangelhos não mencionam nada sobre esse período da vida de Jesus.
1: Depois de ouvir a palavra do Senhor, vamos elevar as nossas preces, concedendo-nos a alegria de louvá-lo nesta manhã. Deus fortalece a nossa esperança. Por isso, vamos dirigir a ele a nossa oração cheios de confiança. Senhor.

0: vidas.
1: Nós vos agradecemos, Deus e Pai de nosso Senhor Jesus Cristo, o conhecimento e a imortalidade que recebemos por meio dele. Concedei-nos a humildade de coração para nos ajudarmos uns aos outros no amor de Cristo. Derramai o Espírito Santo sobre nós, vossos servos, para que seja sincero o nosso amor fraterno. Vós que confiastes aos seres humanos a tarefa de governar o mundo, concedei que o nosso trabalho vos dê glória e santifique os nossos irmãos e irmãs. Vós que sois tão bom e generoso, concedei a vossa graça a todos os ouvintes da Rádio Sacramento que ao longo da nossa programação apresentaram as suas intenções. Que todos recebam a saúde do corpo, a proteção da alma, o auxílio em suas necessidades espirituais e materiais. E concedei também, Senhor, a vossa graça a todos os membros do Clube de Amigos que nos ajudam nesta importante tarefa de evangelizar pela Rádio Sacramento. Apresentando todas estas intenções, rezemos a oração que o Senhor nos ensinou. Pai nosso que estais no céu, santificado seja o vosso nome. Venha a nós o vosso reino. Seja feita a vossa vontade, assim na terra como no céu. O pão nosso de cada dia nos dai hoje. Perdoai-nos as nossas ofensas, assim como nós perdoamos a quem nos tem ofendido. E não nos deixeis cair em tentação, mas livrai-nos do mal.
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1: Senhor, no início deste dia venho pedir-te saúde, força, paz e sabedoria. Quero olhar hoje o mundo com olhos cheios de amor, ser paciente, compreensivo, manso e prudente, ver além das aparências teus filhos como tu mesmo os vês, e assim não ver senão o bem em cada um. Cerra meus ouvidos a toda calúnia, guarda minha língua de toda maldade, que só de bênçãos se encha meu espírito. Que eu seja tão bondoso e alegre, que todos quantos se achegarem a mim, sintam a tua presença. Senhor, reveste-me de tua beleza, e que no decurso deste dia, eu te revele a todos. Amém. Vamos pedir à nossa mãe, Maria Santíssima, que nos conceda a graça e a bênção que necessitamos. Vamos nos confiar a ela, pedindo que Nossa Senhora nos acompanhe ao longo de todo este dia, nos concedendo a saúde do corpo, a proteção da alma, as bênçãos que necessitamos.
3: Nossa Senhora, Virgem do Silêncio.
1: Ó minha Senhora e minha Mãe, eu me ofereço todo a vós, e em prova de minha devoção para convosco, vos consagro neste dia meus olhos, meus ouvidos, minha boca, meu coração e todo o meu ser. E já que sou vosso, ó incomparável Mãe, guardai-me e defendei-me como propriedade vossa. Amém. Ave Maria, cheia de graça, o Senhor é convosco. Bendita sois vós entre as mulheres, e bendito é o fruto do vosso ventre, Jesus. Santa Maria, Mãe de Deus, rogai por nós, pecadores, agora e na hora de nossa morte. Amém. Queridos ouvintes da Rádio Sacramento, vamos neste momento receber a bênção de Deus para este dia que está começando. O Senhor Jesus Cristo esteja a teu lado para te defender, dentro de ti para te conservar, diante de ti para te conduzir, atrás de ti para te guardar, acima de ti para te abençoar. Ele que vive e reina pelos séculos dos séculos. Amém. A bênção de Deus Todo-Poderoso, Pai, Filho e Espírito Santo. Amém. Um feliz e abençoado dia para todos os queridos rádio ouvintes da Rádio Sacramento.
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6: Bom dia, 6:12 é hora de informação. Vamos saber como fica o tempo e a temperatura.
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6: 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Franquia Ortobon. 6:14, informações do tempo para você. E o tempo deve mudar, né, um pouco na região sul. Para a região sudeste e as demais regiões brasileiras, a temperatura em elevação vai subir, o tempo fica seco, a umidade relativa do ar fica em níveis críticos em algumas horas do dia em grande parte do Brasil. Na região sul, que vem sofrendo aí nos últimos dias com os grandes volumes de chuvas, né? O sol deve aparecer, mas os rios da região sul ainda continuam em alerta máximo para, né, alagamentos, e os rios estão acima dos níveis, né, de segurança. Eu vou agora falar com o repórter Eduardo Amaral e a meteorologista Maria Clara Sassac. Tem mais informações aí sobre a região sul e as demais regiões brasileiras sobre a previsão do tempo. Eduardo, seja bem-vindo. Então, como fica o tempo aí para esta sexta-feira, para esse final de semana? O que os gaúchos podem esperar aí para os próximos dias? Continua chovendo, as temperaturas vão subir. Então, traz para nós aí também, né? Seja bem-vinda Maria Clara Sassá, que é correspondente aí da Tempo OK.
8: Os três estados da região sul do Brasil terão pouco tempo de trégua nas chuvas. A região tem sofrido nos últimos dias com precipitações constantes e, no caso do Rio Grande do Sul, os principais rios do estado seguem em alerta vermelho para o risco de inundações. Ao longo desta quinta-feira, as chuvas até deram uma trégua, porém, a instabilidade já tem um prazo curto para voltar, como aponta a especialista em meteorologia e porta-voz da Tempo OK, Maria Clara Sassac.
9: Sul. Uma nova frente fria volta a se formar no Uruguai, traz condições para pancadas de chuva de moderada a forte intensidade nas áreas de fronteira com a Argentina, região da Campanha Gaúcha, principalmente no sábado e a partir do domingo. Essas instabilidades alcançam também áreas de Santa Catarina e do estado do Paraná. Tem potencial para vir, né, com forte intensidade, com rajadas de vento, com trovoadas. Não se descarta queda de granizo. E essa chuva pode atingir outras regiões do Brasil, como o sul de Mato Grosso do Sul e áreas de divisa entre São Paulo e o estado do Paraná a partir do domingo.
8: Só que enquanto a frente fria vinda do Uruguai acentua os problemas na região sul brasileira, ela também tem um efeito contrário no restante do país. Sasaki aponta que nas outras regiões brasileiras, a tendência é de que os próximos dias sejam de muito calor e muito sol.
9: O que vale chamar a atenção também são as temperaturas que voltam a subir entre o sudeste e o centro-oeste neste final de semana. Já podemos ter tanto as mínimas quanto as máximas mais elevadas, e é justamente pela formação desta nova frente fria que as temperaturas vão voltar a subir no Brasil central. Entre o norte e o nordeste, um cenário ainda muito parecido com os dias anteriores. A chuva segue nas áreas litorâneas do Nordeste, chuvas bem isoladas, não trazem grandes volumes acumulados, uma chuva que acontece a qualquer momento, não atrapalha dia de praia, máximas nas áreas litorâneas perto dos 30 graus, no interior dos estados muito calor, máximas acima de 35, 36 graus em vários municípios.
8: As condições climáticas adversas causaram estragos no Rio Grande do Sul, Paraná, São Paulo e Rio de Janeiro. Nos dois últimos estados, pelo menos 5 pessoas morreram devido a acidentes causados pelos ventos acima de 100 km por hora. 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Produção e reportagem, Eduardo Amaral.
6: Obrigado, Eduardo. Bom final de semana para vocês aí. Bom trabalho. Seja sempre bem-vindo aí, trazendo informações importantes sobre a previsão do tempo. E um abraço também para Maria Clara Sarsac, da Tempo OK. Em Sacramento, nesse momento, 17 graus, a umidade relativa do ar 51%. A máxima prevista para esta sexta-feira, 28 graus. Os ventos, nesse momento, 18 quilômetros por hora, né? E a umidade relativa do ar deve ficar entre 38% e 78%. Durante o dia, poderá aparecer nuvens e ocorrer aí pancadas isoladas, né, em pontos específicos. Agência Rádio Web, portal climatempo.com, com as informações do tempo e a temperatura.
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6: Seis e dezenove, bom dia.
10: Bom dia.
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3: A hora certa para você, 6:24.

0: Bom dia, ai que música mais atrapalhada, tava aqui um tempo ainda pra moda acabar, de repente o trem dá só um pulo aqui, bora lá. Sexta-feira eu vou te contar, hein? Ao vivo e a cores tem disso, né? É cada uma, ainda assim, ó, já tá de dia, vocês têm que ver de madrugada, 3:30, 4 horas, tá? 6:30, 6:30, excelente final de semana pra você. Um abraço para Neide Paiva Martins, bom dia Maria Conceição, dona Sirlene, senhor Eurípides lá no bairro Scarf, bom dia. A dona Irenice está na sintonia, Deus abençoe a senhora e a família também. Tudo de bom para esse dia, viu dona Irenice? Seja bem-vinda, satisfação imensa saber que estou aí com vocês aí através das ondas da 100,3. A Dercília Diniz está lá em Igarapava, alô pessoal de Igarapava. Tudo bom, Dercília? Bom final de semana. A Edna Souza e o Antônio na Fazenda Divisa. Bom dia pro Cacildo Bianchini lá na Coab. Meu amigo Júlio César lá no Ranchinho Boa Vista. Tudo bom, Júlio? Tudo certinho aí, nosso querido avião. Bom dia. Senhor Diácono Vantuil e a família. Abraço pro pessoal da comunidade Olhos d'Água. Hoje, Santa Missa. Na comunidade Olhos d'Água, viu pessoal? Aí ó, aí a Santa Missa será lá na fazenda do Danilo e da Talita, né? Então hoje o percurso pra gente é um pouquinho diferente, né? Ao invés de irmos pelas 7 voltas, hoje nós iremos aí pelo desemboque. Então pessoal da comunidade aí Olhos d'Água, pessoal do desemboque, tá? Então Santa Missa hoje tá bem no meio aí, ó, da comunidade Olhos d'Água, 7 voltas e desemboque. Então vamos participar aí na fazenda do Danilo e da Talita, né? E hoje também é o último dia da visita de Nossa Senhora Aparecida nas comunidades rurais. Então se você ainda não teve a oportunidade, né, de estar rezando junto à imagem, hoje na comunidade Olhos d'Água, aí na fazenda do Danilo e da Talita, né? Então tá entre Olhos d'Água, 7 voltas e desemboque aí a fazenda do Danilo e da Talita. Então logo mais aí por volta de 18:20, 18:30, viu Danilo e Talita? Se Deus quiser nós estaremos chegando aí pra Santa Missa. Com poeira vezes poeira igual a poeira, vamos que vamos, né? Não pode abambiar, vamos firme. José Antônio Borges está trabalhando já e está na sintonia. Bom dia de trabalho, José. Abraço aqui para Adriana Terra. Tudo bom, Adriana? Seja bem-vinda. Bom final de semana para você. A Elisângela e a equipe da escola Barão da Rifaina estão na sintonia, né? Um abraço aí para Cleudes, para Sussu, para Elisângela, para Santina, para Maria Eunísia, a Márcia Pérez, a Idelma, Isabel e Dina. Deus abençoe vocês. Estão lá organizando já a escola, que segunda-feira, retorno das aulas aí, viu, moçada? Lá se foram as férias, né? Então, segunda-feira, retorno das aulas aí na rede estadual, municipal e também, eu penso que na rede particular, né? Então, meu abraço a todos os diretores, diretoras, professores, professoras, equipe pedagógica, né? As cantineiras, pessoas maravilhosas que preparam o lanche, o almoço, né? O café do dia a dia aí nas escolas. Então, meu abraço, minha gratidão por essas pessoas maravilhosas. E a Escola Barão da Rifaina, eu penso que faz parte da história de 98% dos sacramentanos, né? Eu penso que quase todo mundo passou pela Escola Barão da Rifaina. Inclusive, eu tive a oportunidade e o privilégio de estudar lá 4 anos, né? Na época era série, né? 5ª, 6ª, 7ª e 8ª série. Não tinha o ensino médio lá. Aí de lá fomos pro Coronel, né? Então, foi um tempo muito bom, né? Na época aí eu costumo brincar que a escola não tinha nem muro. Então a gente ia pra escola, era pra estudar. Não era pra fugir da escola, matar a aula. E pior ainda, né? Maltratar os professores. Pelo contrário, a gente tinha e tem muito carinho e respeito pelos professores. Muitos deles eu tenho a oportunidade, né? Desde que eu me formei, preparei para professor, já trabalhei com os meus, a maioria dos meus professores, daí os que aqui não estão, estão lá no céu intercedendo por nós, né? Então muitos ainda estão aí, nossa querida tia Alice, né? É, dona Maria do Carmo, dona Maria Gerulim, né? Professora aí de artes e literatura e tantas outras, e muitas delas também, né? Algumas delas já estão lá no céu, né? A dona Elaine, dona Cacá, quem que não lembra, né? Da dona Tatá, né? Então, os professores aí, então, a equipe Barão da Rifaina, em nome de vocês, eu abraço e cumprimento a todos os professores, diretores, bom trabalho para vocês, pessoal da secretaria, né? Tô esquecendo da equipe da secretaria, agora mesmo tem gente já puxando minha orelha aqui, olha aí, ó. A Eliana ali, oi Carlos, e a secretaria? Bom, então, meu abraço pro pessoal da secretaria também. 6:36.
1: Bom dia, 6. Bom dia. 6,3.
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0: 6:38.
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3: Indicadores agropecuários com Diego Brião. Soja.
4: Os contratos futuros de soja com vencimento em agosto registraram queda nos Estados Unidos na quinta-feira. Na Bolsa de Chicago, a cotação era de US$ 11,77 por bushel. Valores no mercado físico no Brasil por saca de 60 quilos. Estado do Mato Grosso, cidade de Rondonópolis, R$ 135,00. Bahia, Luiz Eduardo Magalhães, R$ 127,00. E Rio Grande do Sul, Nonoai, R$ 124,00.
3: Boi gordo.
4: Em São Paulo, na B3, os contratos com vencimento em julho eram negociados ao final da quinta a R$ 346,10 por arroba. Houve queda de 0,46% no dia. Boi à vista no Mato Grosso, em Cuiabá, R$ 315,33 por arroba.
3: Café.
4: Os contratos futuros de café arábica com entrega prevista para setembro terminaram a quinta-feira em Nova York, nos Estados Unidos, em queda. A cotação era de R$ 2.166,57 por saca de 60 quilos. No Brasil, no mercado físico, valores do café arábica, tipo 6 por saca de 60 quilos. Minas Gerais, Varginha, R$ 1.800 e São Paulo, Franca, R$ 1.820.
3: Milho.
4: Valores no mercado físico, por saca de 60 quilos. Paraná, Marechal Cândido Rondon, R$ 57,00. Valor em estabilidade na comparação com a cotação anterior. E Goiás, Rio Verde, R$ 51,00. Também em estabilidade.
3: Laranja.
4: Os contratos futuros de suco de laranja com entrega prevista para setembro terminaram a quinta em Nova York, em elevação. A cotação era de US$ 1.046 de dólar por libra peso. Valor da laranja pera extra no mercado físico, Minas Gerais, Belo Horizonte, R$ 1,75 por quilo, em estabilidade.
3: Uva.
4: Valores no mercado físico, Rio Grande do Sul, região serrana, tipo Niágara, média semanal, R$ 8 por quilo, em estabilidade. E Pernambuco, tipo Isabel, preço médio comercial, R$ 120 por caixa de 18 a 20 kg, em estabilidade.
3: Algodão.
4: Valores do algodão em pluma por arroba, Mato Grosso Sorriso, R$ 129,39 em elevação. E Bahia, região oeste, R$ 135,67 em queda.
3: Cacau.
4: Os contratos futuros de cacau com entrega prevista para setembro terminaram a quinta em Nova York em queda. A cotação era de US$ 5.112 por tonelada. Valores do cacau no mercado convencional, Bahia, R$ 290,70 por arroba, em queda. E Pará, R$ 14,38 por quilo, também em queda.
3: Indicadores agropecuários, um conteúdo do Grupo Rádio Web. Informação que amplifica conexões.
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0: 6:43, a hora certa, 6:43.
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2: 6:45, 15 faltando para 7. Bom dia.

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3: Bom dia, bom dia, bom dia, bom dia pra Ângela e a Michele, a família lá na fazenda Capão do Mel. Tudo bom, Ângela? Oi, Michele, bom dia. Dona Chica, o senhor Luiz, né? O Adailto e a Fabíola aí na fazenda também, Capão do Mel. Bom dia pro Devaldo, tudo bom, Devaldo? A Edileuza na fazenda Boa Vista. Abraço aqui, salve Rainha Gilmar, tudo bom, tudo certo? Tudo firme pra hoje? Então vamos que vamos, né? Não bambeia não, Gilmar, vamos firme. Bom dia aqui também, pessoal comigo lá na fazenda Ibituruna, é o Paulinho e a Lena, o Luiz, a Elisa, o Carlinhos e a família também, muito obrigado. Dona Terezinha e senhor Vitor no centro da cidade, tudo bom, Dona Terezinha, senhor Vitor, família e varejão do produtor. Bom dia para que é Silvia, isso mesmo. A Silvia está em Rifaina. Alô, pessoal de Rifaina. Silvia está lá no rancho, mandando já um abraço aí para todos os amigos e a família que já estão lá e que vão chegar também. Então, abraço a todos aí. Muito obrigado. Bom dia para o Rio de Isaedna na fazenda Monjolo. Dona Eunice, senhor Agostinho. Bom dia, tudo bom, Dona Eunice? Senhor Agostinho, pessoal aí na fazenda Posses. Senhor Ivan e a Dona Maria lá na fazenda Bucaina, alô pessoal aí da Bucaina, né? Do Cafundó também, abraço a todos aí, né? Nos Moreiras aí, comunidade São Domingos e por aí afora vai, né? Para todas as nossas comunidades rurais aí, meu abraço a cada um de vocês. Pessoal na fazenda Santa Glória aí no Morro Vermelho, né? O Daniel e a família, o Arnaldo e a família, tio Armando, tia Jandira, abraço para todos vocês aí. Senhor Sebastião e a dona Meire também na sintonia. Bom dia, senhor Afonso, dona Josefa. A bênção, padrinho José Batista, madrinha Maria Badia.

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1: 6:54.
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0: Aí eu de Paulo e Paulino com a Marília Mendonça, não dá tempo pra mais nada a não ser dizer tchau, mas vamos que vamos, né? Bom dia pra dona Benícia, senhor Manuel, pessoal aí na fazenda, fazendinha, dona Benícia, missa aí no Danilo hoje, viu? Vamos lá, vamos nos encontrarmos aí, tá pertinho de vocês aí, ó. Põe no grupo aí pro pessoal participar lá no Danilo e na Thalita, tá certo? Um abraço aí pra senhora, pro senhor Manuel, dona Tereza e toda a família. Dona Meire, senhor Sebastião, Deus abençoe vocês, muito obrigado pelo carinho. Não bambeia não, viu, senhor Sebastião, dona Meire? Vamos firme, né? Bora lá então encerrar mais um programa sucesso. Obrigado, Senhor, por mais um dia de trabalho. Obrigado, Senhor, pela minha voz, que através dela pude levar a todos a alegria da música, da informação e também da evangelização. O show já teve. Encerro mais este programa, viu, pessoal? Prometendo voltar com vocês só o mês que vem, se o nosso bom Deus permitir, que é graças a Ele que a vida continua, e ele é tão bom que vai querer. Então, mês que vem, se Deus nos permitir, nós aqui estaremos de volta, tá bom? Bom final de semana para você, seja feliz, faça alguém feliz, eu acredito em você. Foi muito bom ter você aqui comigo e sempre será. Saiba que você é muito importante, especial para mim. Fiquem com Deus, eu vou com ele também. Obrigado aí pela sintonia, obrigado por me receber aí onde quer que você esteve e esteja, e sempre estará aí com a 100,3. Aquele abraço especial, bom dia e até o mês que vem. Tchau, tchau.
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0: Louvado seja o nosso Senhor Jesus Cristo.
1: Para sempre seja louvado.
0: Esta missa será celebrada nas seguintes intenções: em louvor a Santa Luzia, em ação de graças por uma graça alcançada, em ação de graças pelo aniversário de Amanda Alves Melo, pedindo pela paz no mundo e por uma graça. Pelas almas, quatro intenções: Joaquim Batista Alves, falecido ontem, Maria Eduarda Borges e Cunha, Hugo Rodrigues da Cunha, Padre Gilmar Serafim, Maria do Carmo Borges dos Santos Miguel, Mioto Popolim, João Alves Rodrigues, Felipe Avenagni de Melo, Altair de Souza Vieira, Adílio de Souza Vieira, Paulo Cândido Duarte, Odete Maria da Conceição, Alvarina Alves Fernandes e Orlando Luiz Fernandes, Unismar Alves Fernandes.

0: Em nome do Pai, do Filho e do Espírito Santo.
1: Amém.
0: Graça e paz vos sejam concedidas abundantemente da parte de Deus, o nosso Pai, e do Senhor Jesus Cristo.
1: Bendito seja Deus que nos reuniu no amor de Cristo.
0: Bom dia.
1: Bom dia.
0: Bom dia aos ouvintes da Rádio Sacramento. Sejam todos bem-vindos. Para bem celebrarmos os santos mistérios, peçamos a Deus perdão dos nossos pecados. Senhor, que sois o caminho que leva ao Pai, tende piedade de nós.
1: Senhor, tende piedade de nós.
0: Cristo, que sois a verdade que ilumina os povos, tende piedade de nós.
1: Cristo, tende piedade de nós.
0: Senhor, que sois a vida que renova o mundo, tende piedade de nós.
1: Senhor, tende piedade de nós.
0: Deus Todo-Poderoso, tenha compaixão de nós, perdoe os nossos pecados e nos conduza à vida eterna.
1: Amém.
0: Hoje a igreja celebra o dia de Santo Inácio de Loyola. Oremos. Ó Deus, que suscitastes em vossa igreja Santo Inácio de Loyola, para propagar a maior glória do vosso nome, concedei-nos que, auxiliados por sua intercessão e imitando seus exemplos, mereçamos, por nosso combate na terra, ser coroados com ele no céu. Por nosso Senhor Jesus Cristo, vosso Filho, que é Deus, e convosco vive e reina na unidade do Espírito Santo por todos os séculos dos séculos.
1: Amém.

Leitura do livro do profeta Jeremias. No início do reinado de Joaquim, filho de Josias, rei de Judá, foi comunicada da parte do Senhor esta palavra que dizia:

0: Assim fala o Senhor: põe-te de pé no átrio da casa do Senhor e fala a todos os que vêm das cidades de Judá para adorar o Senhor no templo todas as palavras que eu te mandei dizer. Não retires uma só palavra. Talvez eles as ouçam e voltem do mau caminho, e eu me arrependa da decisão de castigá-los por suas más obras. A eles então dirás: isto diz o Senhor: se não vos dispuserdes a viver segundo a lei que vos dei, a escutar as palavras dos meus servos, os profetas, que eu vos tenho enviado com solicitude e para vossa orientação, e que vós não tendes escutado, farei desta casa uma segunda Silo, e farei desta uma cidade amaldiçoada por todos os povos da terra. Os sacerdotes e profetas e todo o povo presente ouviram Jeremias dizer essas palavras na casa do Senhor. Quando Jeremias acabou de dizer tudo o que o Senhor lhe ordenara falasse a todo o povo, prenderam-no os sacerdotes, os profetas e o povo, dizendo: este homem tem que morrer. Por que dizes em nome do Senhor a profecia? Esta casa será como Silo, e esta cidade será devastada e vazia de habitantes. Todo o povo juntou-se contra Jeremias na casa do Senhor. Palavra do Senhor.
1: Graças a Deus.
0: Respondei-me, ó Senhor, pelo vosso imenso amor.
1: Respondei-me, ó Senhor, pelo vosso imenso amor.
0: Mais numerosos que os cabelos da cabeça são aqueles que me odeiam sem motivo. Meus inimigos são mais fortes do que eu. Contra mim eles voltam com mentiras. Por acaso poderei restituir alguma coisa de outros? Não roubei?
1: Respondei-me, ó Senhor, pelo vosso imenso amor.
0: Por vossa causa é que sofri tantos insultos, e o meu rosto se cobriu de confusão. Eu me tornei como um estranho a meus irmãos, como estrangeiro para os filhos de minha mãe. Pois meu zelo e meu amor por vossa casa me devoram como fogo abrasador, e os insultos de infiéis que vos ultrajam recaíram todos eles sobre mim.
1: Respondei-me, ó Senhor, pelo vosso imenso amor.
0: Por isso elevo para vós minha oração neste tempo favorável, Senhor Deus. Respondei-me pelo vosso imenso amor, pela vossa salvação que nunca falha.
1: Respondei-me, ó Senhor, pelo vosso imenso amor.

0: O Senhor esteja convosco.
1: Ele está no meio de nós.
0: Proclamação do Evangelho de Jesus Cristo segundo Mateus.
1: Glória a vós, Senhor.
0: Naquele tempo, dirigindo-se para sua terra, Jesus ensinava na sinagoga, de modo que ficavam admirados e diziam: de onde lhe vem essa sabedoria e esses milagres? Não é ele o filho do carpinteiro? Sua mãe não se chama Maria? E seus irmãos não são Tiago, José, Simão e Judas? E suas irmãs não moram conosco? Então, de onde lhe vem tudo isso? E ficaram escandalizados por causa dele. Jesus, porém, disse: um profeta só não é estimado em sua própria pátria e em sua família. E Jesus não fez ali muitos milagres, porque eles não tinham fé. Palavra da salvação.
1: Glória a vós, Senhor.
2: Meus irmãos e irmãs, o profeta Jeremias vai anunciar ao seu povo a sua destruição, caso não houvesse conversão. O povo de Israel se distanciou completamente de Deus, se enfraqueceu, se dividiu, e Deus, que amava seu povo, enviou Jeremias para alertá-los de que era preciso voltar o coração para o seu Deus. Caso contrário, o inimigo viria e levaria aquela terra abençoada à destruição. Como consequência dessa mensagem, o povo quer então prender e matar Jeremias. A gente percebe que as pessoas não querem ouvir o que é necessário, o que elas de fato precisam ouvir. As pessoas querem que a gente fale o que elas desejam ouvir. Mas nem sempre aquilo que desejamos ouvir é o necessário para a nossa conversão. E o comprometimento do profeta não está em fazer massagem no ego do povo, mas em propagar de fato a palavra de Deus, o desejo de Deus. Este comprometimento com a verdade coloca Jeremias em maus lençóis, e ele vai sofrer dura perseguição e ameaça. No Evangelho, ao contrário de Jeremias, que levava uma palavra mais dura ao povo, que fazia o povo enxergar que longe de Deus ele seria destruído, resumido a nada, Jesus não. Jesus fazia maravilhas, Jesus operava milagres, mas o povo de Nazaré agiu com Jesus tal qual Israel agiu com o profeta Jeremias. E olha que Jesus fazia o bem. Os seus conterrâneos, ao invés de beber dessa fonte que trazia graça, não, começaram a questionar e a duvidar de Jesus. Mas espera aí, quem que é Jesus para fazer tudo isso? A gente sabe bem quem é esse rapaz. Ele é filho de Maria, de José o carpinteiro. Nós sabemos quem são seus irmãos, seus parentes. Agora ele vem para cá fazendo tudo isso. Esse rapaz não passa de um charlatão. E a palavra de Deus diz: olha, ali em Nazaré, Jesus não fez muitos milagres, porque ninguém acreditava nele. Então vejam vocês, Jeremias tinha uma palavra dura e o povo quis matar. Jesus, que fazia o bem, também não foi aceito. O que será que o povo quer então, hein? O que será que o povo quer então? Se um é duro, ninguém o quer. Se um é bom, ninguém o quer. O que que a gente quer? Então Jesus vai concluir dizendo: um profeta só não é bem recebido em sua casa. Se a gente vai pregar em terras estrangeiras, todo mundo nos escuta, todo mundo nos acolhe, e nós passamos a ser querido por todos. Mas na nossa terra, não. Na nossa terra seremos sempre o Jesus de Maria e de José, o Jeremias, e nada além disso. Será que é ciúme? Será que é inveja? Será que as pessoas têm dificuldade de aplaudir o crescimento dos seus? E quantas vezes a gente perde a graça porque não acolhemos a palavra daqueles que estão perto da gente? E isso acontece até hoje. Às vezes é um irmão, às vezes é um amigo muito próximo que quer nos dar um conselho, e a gente, não querendo assumir os nossos erros, acabamos sempre dizendo: mas quem é você para falar comigo assim? Você faz isso, você faz aquilo. As nossas desculpas são sempre essas. A gente se esconde por detrás das fraquezas dos outros para não mudar de vida. Quantas oportunidades nós perdemos? Quantas oportunidades nós perdemos por não acolher a palavra das pessoas que são mais próximas da gente? Então hoje a palavra de Deus nos faz pensar: por que acolhemos um estranho e não acolhemos aqueles que são próximos da gente? Por que que não podemos de fato perceber que Deus se utiliza de todas as pessoas, inclusive de mim, apesar de todas as nossas fraquezas? Eu continuo insistindo que é difícil a gente aceitar que alguém está na intimidade de Deus e eu, que cresci com esse alguém, estou fora dessa intimidade. Mas nós devemos procurar ter um pensamento diferente. Se eu também quero estar na intimidade de Deus, como esse meu irmão que é próximo de mim, eu não devo apedrejá-lo por isso. Eu devo procurar perceber o que, apesar de suas fraquezas, ele faz que tem agradado a Deus. Então nós precisamos aprender a não fixar os olhos na fraqueza das pessoas, no erro das pessoas. A gente precisa fixar o olhar nas virtudes das pessoas, naquilo que as pessoas trazem de bom. Porque se o nosso olhar for sempre fito no bem que o outro faz, na virtude que o outro possui, eu vou conseguir compreender que Deus age por meio deste irmão que cresceu comigo, que estudou comigo, que é muito perto de mim. E assim, esse irmão que me conhece poderá trazer a palavra de Deus que eu necessito. A gente acha que acolher a palavra de Deus por meio de um estranho é conseguir se furtar de críticas e de acusações. Não pode ser assim. A gente precisa valorizar os nossos instrumentos. A gente precisa aprender a valorizar os nossos, aqueles que estão próximos, porque Deus faz maravilhas em nossas vidas por meio daquelas pessoas que nos conhecem. Se a gente continuar agindo assim, por meio de críticas, olhando sempre as fraquezas do outro, nós vamos perder muito, porque vamos estar fazendo como o povo de Nazaré, como o povo de Israel, espantando para longe os profetas de Deus. E as consequências são ruins. Porque se Israel tivesse escutado a palavra de Jeremias, não teria sido destruída pela Babilônia. Jeremias avisou. Se Nazaré tivesse acolhido Jesus, tinha visto muitos milagres e ficou de mãos vazias. Então que a gente possa acolher aquelas vocações. Estamos chegando no mês das vocações, né? Que a gente possa acolher o chamado de Deus na vida daqueles que estão dentro da nossa casa, que estão na nossa vizinhança, que estão na nossa comunidade, sem críticas, mas sempre com um gesto de acolhida, porque são esses profetas caseiros que Deus se utiliza para trazer a graça bem pertinho das nossas feridas e curá-las. Não aceitando-os, vendo só as fraquezas, nós vamos perder as maravilhas que Deus tem para nos oferecer.

0: Bendito sejais, Senhor Deus do universo, pelo pão que recebemos de vossa bondade, fruto da terra e do trabalho humano que agora vos apresentamos e para nós se vai tornar o pão da vida.
1: Bendito seja Deus para sempre.
0: Bendito sejais, Senhor Deus do universo, pelo vinho que recebemos de vossa bondade, fruto da videira e do trabalho humano que agora vos apresentamos e para nós se vai tornar o vinho da salvação.
1: Bendito seja Deus para sempre.

0: Orai, irmãos e irmãs, para que o meu e vosso sacrifício seja aceito por Deus Pai Todo-Poderoso.
1: Receba o Senhor por tuas mãos esse sacrifício, para a glória do seu nome, para o nosso bem e de toda a sua santa igreja.
0: Senhor nosso Deus, sejam do vosso agrado as oferendas que trazemos na comemoração de Santo Inácio de Loyola. E concedei que os sagrados mistérios instituídos como fonte de toda santidade nos santifiquem verdadeiramente. Por Cristo nosso Senhor.
1: Amém.
0: Senhor esteja convosco.
1: Ele está no meio de nós.
0: Corações ao alto.
1: O nosso coração está em Deus.
0: Demos graças ao Senhor, o nosso Deus.
1: É nosso dever e nossa salvação.
0: Na verdade, é digno e justo, é nosso dever e salvação dar-vos graças sempre em todo lugar, Senhor Pai Santo, Deus Eterno e Todo-Poderoso, por Cristo, Senhor nosso. Vós nos concedeis a alegria de celebrar a memória de Santo Inácio de Loyola, e fortaleceis a vossa igreja com o exemplo de sua vida, o ensinamento de sua pregação e o auxílio de suas preces. Por isso, com a multidão dos anjos e dos santos, entoamos o hino da vossa glória, dizendo a uma só voz:
1: Santo, Santo, Santo, Senhor Deus do Universo, o céu e a terra proclama a vossa glória, hosana nas alturas. Bendito que vem em nome do Senhor, hosana nas alturas.
0: Na verdade, ó Pai, vós sois santo e fonte de toda a santidade. Santificai, pois, estes dons, derramando sobre eles o vosso Espírito, a fim de que se tornem para nós o corpo e o sangue de nosso Senhor Jesus Cristo.
1: Enviai o vosso Espírito Santo,
0: estando para ser entregue, abraçando livremente a paixão. Jesus tomou o pão, pronunciou a bênção de ação de graças, partiu e o deu aos seus discípulos, dizendo: tomai todos e comei, isto é o meu corpo, que será entregue por vós.

Do mesmo modo, no fim da ceia, ele tomou o cálice em suas mãos e, dando graças novamente, o entregou aos seus discípulos, dizendo: tomai todos e bebei. Este é o cálice do meu sangue, o sangue da nova e eterna aliança, que será derramado por vós e por todos para a remissão dos pecados. Fazei isto em memória de mim.

0: Mistério da fé.
1: Anunciamos, Senhor, a vossa morte e proclamamos a vossa ressurreição. Vinde, Senhor Jesus.
0: Celebrando, pois, o memorial da morte e ressurreição do vosso Filho, nós vos oferecemos ao Pai o pão da vida e o cálice da salvação e vos agradecemos porque nos tornastes dignos de estar aqui na vossa presença e vos servir.
1: Aceitai, ó Senhor, a nossa oferta.
0: Suplicantes, vos pedimos que, participando do corpo e sangue de Cristo, sejamos reunidos pelo Espírito Santo num só corpo.
1: O Espírito nos una num só corpo.
0: Lembrai-vos, ó Pai, da vossa Igreja, que se faz presente pelo mundo inteiro, que ela cresça na caridade, em comunhão com o Papa Leão, com o nosso Bispo Paulo, os bispos do mundo inteiro, os presbíteros, os diáconos e todos os ministros do vosso povo.
1: Lembrai-vos, ó Pai, da vossa Igreja.
0: Lembrai-vos também, na vossa misericórdia, dos nossos irmãos e irmãs que adormeceram na esperança da ressurreição e de todos os que partiram desta vida, acolhei-os junto a vós na luz da vossa face.
1: Concedei-lhes, ó Senhor, a luz eterna.
0: Enfim, nós os pedimos, tende piedade de todos nós e dai-nos participar da vida eterna com a Virgem Maria, Mãe de Deus, São José, seu esposo, os apóstolos, Santo Inácio de Loyola e todos os santos que neste mundo viveram na vossa amizade, a fim de vos louvarmos e glorificarmos por Jesus Cristo, vosso Filho. Por Cristo, com Cristo e em Cristo, a vós, Deus Pai Todo-Poderoso, na unidade do Espírito Santo, toda honra, toda glória, por todos os séculos dos séculos.
1: Amém. Amém.
0: Rezemos com amor e confiança a oração que o Senhor nos ensinou.
1: Pai nosso que estais nos céus, santificado seja vosso nome. Venha a nós o vosso reino. Seja feita a vossa vontade, assim na terra como no céu. O pão nosso de cada dia nos dai hoje. Perdoai as nossas ofensas, assim como nós perdoamos a quem nos tem ofendido. E não os deixeis cair em tentação, mas livrai-nos do mal.
0: Livrai-nos de todos os males, ó Pai, dai-nos hoje a vossa paz. Ajudados pela vossa misericórdia, sejamos sempre livres do pecado e protegidos de todos os perigos, enquanto aguardamos a feliz esperança e a vinda do nosso Salvador, Jesus Cristo.
1: Vosso é o reino, o poder e a glória para sempre.
0: Senhor Jesus Cristo, disseste aos vossos apóstolos: eu vos deixo a paz, eu vos dou a minha paz. Não olheis os nossos pecados, mas a fé que anima a vossa Igreja. Dá-lhe segundo o vosso desejo a paz e a unidade. Vós que sois Deus com o Pai e o Espírito Santo.
1: Amém.
0: Que a paz do Senhor esteja sempre convosco.
1: O amor de Cristo nos uniu. Cordeiro de Deus, que tirais o pecado do mundo, tende piedade de nós. Cordeiro de Deus, que tirais o pecado do mundo, tende piedade de nós. Cordeiro de Deus, que tirais o pecado do mundo, dai-nos a paz.
0: Felizes os convidados para a ceia do Senhor. Eis o Cordeiro de Deus que tira o pecado do mundo.
1: Senhor, eu não sou digno que entreis em minha morada, mas dizei uma palavra e eu serei salvo.

Alma de Cristo, santificai-me. Corpo de Cristo, salvai-me. Sangue de Cristo, inebriai-me. Água do lado de Cristo, lavai-me. Paixão de Cristo, confortai-me. Ó bom Jesus, ouvi-me. Dentro de vossas chagas, escondei-me. Não permitais que me separe de vós. Do espírito maligno, defendei-me. Na hora da morte, chamai-me e mandai-me ir para vós, para que com os vossos santos os ouvem. Por todos os séculos dos séculos. Amém. Amém.

0: oramos. Senhor, este sacrifício de louvor que vos oferecemos em ação de graças, na comemoração de Santo Inácio de Loyola, nos conduz à bem-aventurança eterna, para louvarmos sem fim a vossa imensa glória. Por Cristo nosso Senhor.
1: Amém. Amém.

0: vossa proteção recorremos, Santa Mãe de Deus. Não desprezeis as nossas súplicas em nossas necessidades, mas livrai-nos sempre de todo o perigo, ó Virgem gloriosa e bendita. O Senhor esteja convosco.
1: Ele está no meio de nós.
0: Pela intercessão de Santo Inácio de Loyola, abençoe-vos Deus de amor, o Pai, o Filho e o Espírito Santo.
1: Amém.
0: Desejo a todos um bom dia e um bom final de semana.
1: Obrigado.
2: Glorificai o Senhor com vossas vidas. Ide em paz, o Senhor vos acompanhe.
1: Graças a Deus.
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5: 7:38.
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1: Em 31 de julho, a igreja celebra Santo Inácio de Loyola. Santo Inácio de Loyola nasceu no ano de 1491 na Espanha, em uma família cristã. Seu nome de batismo era Íñigo López de Loyola. Durante um ano, viveu como eremita e preparou a base de seu livro mais importante, Exercícios Espirituais. Em 15 de agosto de 1534, fundou em Paris a Companhia de Jesus, os Jesuítas. Entre eles estava São Francisco Xavier, que se tornou um dos maiores missionários da ordem. Santo Inácio de Loyola preparou e enviou os missionários jesuítas ao mundo todo para fixarem o cristianismo. Morreu no dia 31 de julho de 1556 em Roma, na Itália. Foi canonizado pelo Papa Gregório XV em 1622. Oremos. Querido Santo Inácio, ensinai-me a viver nesta terra como peregrino, entendendo que aqui tudo passa e que o que vale é a conquista do reino dos céus. Amém. Santo Inácio de Loyola, rogai por nós. Neste mesmo dia também celebramos São Fábio. Continue sintonizado na Rádio Sacramento. Deus abençoe e bom dia.
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meu amigo, olá minha amiga ouvinte, graça e paz da parte de Cristo Jesus. Esse é o momento Despertai. Eu espero que você, ouvindo esta palavra, esteja também buscando o melhor para você e para os outros. Essa é a intenção desse momento: ajudar as pessoas a pensar rapidamente sobre os vários aspectos que a vida envolve. Gostaria de falar hoje sobre a importância de não condenar. Você tem uma atitude condenativa em relação às coisas e às pessoas? Esses dias ouvi uma pessoa me dizer: padre, eu tenho dificuldade de perdoar. Eu condeno as atitudes erradas das pessoas, me fecho e me distancio. Ela disse: eu percebo que isso é um problema, porque me distancia de muitas pessoas. Como você é? Não julgar os outros sempre foi um princípio bíblico e também da teologia, dos monges, que nos ajuda a encontrar a paz interior. Não julgar os outros. Quando deixamos de condenar os outros, isso faz bem a nós mesmos. Uma pequena história fala de uma conversa entre um ancião e um abade dos monges. Um irmão perguntou ao abade: o que devo fazer, pai, quando sou assaltado pela tristeza? O abade respondeu: não desconfie de ninguém, não condene ninguém, não difame ninguém e Deus lhe dará a paz. O condenar não nos dá a paz. Sempre que condenamos os outros, sentimos inconscientemente que também não somos perfeitos. A renúncia à condenação e ao julgamento é um caminho para a paz interior conosco mesmos. Deixamos os outros serem como são, e dessa forma podemos também ser como somos. Um irmão perguntou certa vez a um patriarca: por que condeno eu tantas vezes meus irmãos? Respondeu-lhe este: porque você ainda não conhece a si mesmo, pois quem conhece a si mesmo não vê os defeitos dos irmãos. Caro ouvinte, somos convidados a pensar nisso. Não condene ninguém. Você também tem defeitos. Eu tenho defeitos, todos nós temos defeitos. Por isso, condenar o outro é, de certa forma, colocar-se numa posição acima, sem perceber as nossas fragilidades. Pensemos nisso.

0: Divulgue esse momento a outros para que também escutem. Curta a nossa página no Facebook, facebook.com/PadreEzequiel. Ali você também vai encontrar mensagens. Um forte abraço, Deus te abençoe, em nome do Pai, do Filho e do Espírito Santo. Amém.
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0: 7:59.
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4: Persistir na raiva é como apanhar um pedaço de carvão quente com a intenção de o atirar em alguém. É sempre quem levanta a pedra que se queima, Buda.
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3: 8 horas e 19 minutos.

0: 8:22.
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0: Oito horas e 23 minutos.

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1: O que fazer se o meu companheiro não quer o matrimônio? Se você deseja regularizar sua situação com a igreja, mas o seu companheiro ou companheira não aceita o matrimônio, existe uma solução: a sanação radical. Prevista no Código de Direito Canônico, essa medida transforma o casamento civil em sacramento, tornando-o válido aos olhos da igreja. Para isso, é necessário que o casal tenha assumido publicamente a vida em comum, que pelo menos um dos cônjuges deseje continuar na vida matrimonial e que o consentimento original permaneça. Não pode haver a falta de consentimento de ambas as partes. Procure seu pároco e inicie o processo como se fosse celebrar o casamento. A documentação será enviada ao bispo, que poderá conceder a sanação. Dessa forma, você regulariza a sua situação e pode participar plenamente dos sacramentos.
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0: 7 horas. 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
3: 8:52.
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3: 8:52.
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2: 8 horas e 57 minutos.

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4: Sexta-feira, dia 31 de julho, dia de Santo Inácio de Loyola. Evangelho segundo São Mateus, capítulo 13, versículos 54 a 58. Voltando para sua terra, ensinava na sinagoga deles, de modo que se maravilhavam e de 8. Voltando para sua terra, ensinava na sinagoga deles,

0: Eles não tinham fé. Palavra da salvação. Glória a vós, Senhor. Meus irmãos e minhas irmãs, além do fato de um profeta nunca ser bem recebido na própria terra, precisando realizar sua missão em terras estrangeiras, o trecho que hoje lemos nos faz pensar na simplicidade e normalidade da infância de Jesus na pequena Nazaré. Sabemos que ao voltar do Egito, a Sagrada Família se estabeleceu na Galiléia, na vila de Nazaré, que na época não teria mais de 1000 habitantes. Ali certamente viviam diversos membros da família de José e de Maria. Os tios e primos mencionados por Mateus como irmãos e irmãs. Se a sua sabedoria gerou tanta inquietação, significa que ainda não a tinha manifestado durante a infância e a juventude, vivendo até então como qualquer um de seus conterrâneos. Assim compreendemos também porque os evangelhos não mencionam nada sobre esse período da vida de Jesus.
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8: 9:14.
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12: Bom dia, Sacramento! Bom dia, região! Bom dia, universo!
11: Se liga na 100!
12: Se liga, tô chegando! Agora 9:14, vem comigo, vem comigo!
13: No canto da boca. 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
12: É o nosso Estúdio 100 que está no ar. Eu cheguei por aqui, quero você ligando pra mim. Liga
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12: Silas Bonetti, vou te ligar. Não vou mandar mensagem no zap, então manda aquele áudio.
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12: E juntos vamos começar a nossa sexta-feira linda, maravilhosa. Bom dia pra você que já tá trabalhando. Já tá quase terminando o expediente. Bom dia pra você que tá de folga. Aproveita, aproveita. E bom dia pra você que me dá carona. Tá no trânsito, tá no trecho. Bom dia.

0: os dias nós temos a oportunidade de acordar, agradecer, tomar um cafezinho e deixar de ser besta.
1: Então deixa de ser besta e começa logo a sua manhã aqui comigo na sua ZYN 311, canal 262, frequência modulada é 100,3, é a Rádio Sacramento FM, emissora católica da Fundação Nossa Senhora do Patrocínio do Santíssimo Sacramento, emissora classe A. E eu falo ao vivo, hein, aqui da Casa da 100 e pra toda a nossa região, Triângulo Mineiro, Alto Paranaíba, Alto Mogiana e Prestimundão de meu Deus, pra você que acessa aí o nosso site, aplicativos de rádio. Tá lembrando que o nosso site é muito fácil, www.radiosacramentofm.com.br. Este programa tem classificação livre e eu estou aqui junto com você até o meio-dia. Por isso, bora começar. Bom dia. Já. E quem mais?

0: Pra você que chegou nesse clima de sexta-feira, última sexta-feira do mês de julho, hoje é 31 de julho do ano de 2026. Vamos juntos porque eu já tô animadérrimo e eu sei que você também. 22 graus agora, a máxima hoje pode chegar aos 30 graus em Sacramento. Não há possibilidade de chuva, a umidade relativa do ar 57%, pôr do sol às 17:52.
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0: Se é final de semana, se prepare porque ela chegou. Vamos! Quem chegou, gente? Vai, conta.

0: O último final de semana do mês de julho, amanhã já é agosto, meu amigo. E o que que você tá fazendo na vida? Tá vendo só ela passar ou você tá aí produzindo, fazendo diferença na sua e na vida das outras pessoas? Vamos juntos, porque eu já tô por aqui. Sextou, bebê, sexta-feira ninguém me segura, manda logo esse zap aí, manda com áudio, manda mensagem de texto, manda figurinha, manda foto, faz o que você quiser, pode falar que eu sou enjoado, tem problema também, não? Ah, mas lembra, eu sou mais bonito do Brasil, hein? É, tamo junto. Ó, tem um outro invejoso chegando aí na área, mas vamos que vamos, porque é sexta-feira, 9:20 agora.
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0: E eu começo com o grupo Menos é Mais. Coração partido.
2: Mas o meu não tá partido não, viu? Ela vacilou comigo, nós estamos aí, né? Tudo certo.

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1: Bom dia, bom dia, coração partido. Tem gente que sexta-feira tá com coração partido, não é brinquedo não. Pode ficar assim de jeito nenhum. Deixa eu já mandar bom dia pra galera que vai chegando. Bora fazer bagunça nessa sexta-feira. Sirlene tá lá no SCAF ouvindo aí a nossa programação. Quem mais tá comigo é a Patrícia lá no Subirbo. O bom do rádio é isso. Do SCAF eu vou pro Subirbo rapidinho, não tem nenhum problema. E se quiser, eu ainda vou lá nos Vitorino, mando um abraço pra galera. Vamos lá na Jaguarinha, que tem uma turma que amanhã, se Deus quiser, vou estar lá firme, fazendo uma visita pra esse povo maravilhoso. E quero mandar um abraço também pra Fernanda, tá ouvindo a nossa programação, minha amiga Fernanda Ferreira. Um abraço pra você, pro Guilherme, né? Pra filhinha de vocês, todo mundo aí ouvindo a 100,3. Relógio marca agora 9:24. Deixa eu falar com você que tá aí na 100 do pezão. 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
5: 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É só você mandar o seu bom dia, mandar o seu alô. 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
5: Eu também. 928. Deixa eu mandar um bom dia lá pro meu amigo Wesley. Tá ouvindo aí a nossa Rádio Sacramento. Bora sextar? É sexta-feira linda, maravilhosa, que todo mundo gosta. Eu adoro, né? Manda um bom dia também pra minha amiga Dona Benice. Já chegou, deixa eu ver como é que o sol tá brilhando lá na fazendinha. Não é brinquedo não, é por isso que o Astro Rei sempre chega pra recarregar aí as energias de todos nós, né, Dona Benice? 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Meu parceiro, quem chegou no serviço 7 horas da manhã, já olha o relógio e fala, uxa, vamos que vamos. Quem chegou agora, né? Eu cheguei agora, por exemplo, tá tranquilo, tá de boa ainda. E vamos com informação. Tem notícia chegando para você que está aqui ouvindo a Rádio Sacramento. Pedro Lacerda, informações das eleições 2026. Em convenção, PCdoB formaliza apoio à chapa formada por Lula e Alckmin. Vamos aos detalhes.
7: O Partido Comunista do Brasil, o PCdoB, realizou nesta quinta-feira a convenção nacional que formalizou o apoio à chapa formada pelo presidente Luiz Inácio Lula da Silva e pelo vice Geraldo Alckmin na disputa pela reeleição em 2026. O encontro em formato digital e com transmissão pública pela internet contou com o direito a voto dos 162 delegados que integram o Comitê Central do partido, além de representantes de legendas aliadas. Os delegados também aprovaram a coligação com outros partidos, definiram o nome da aliança e apresentaram o manifesto com Lula para avançar no rumo de um Brasil soberano, desenvolvido e de valorização do trabalho. A presidente interina do partido, Nádia Campeão, que assumiu o posto após a licença de Luciana Santos, ministra de Ciência, Tecnologia e Inovação, destacou a amplitude da aliança em torno da candidatura.
8: Hoje vamos aprovar as candidaturas de Lula presidente e Alckmin vice. Uma aliança entre 7 partidos, PT, PCdoB e PV, da Federação Brasil da Esperança, com PSB, PDT, PSOL e Rede. Mas apoiaremos alianças mais amplas em todos os estados do país. Governadores e senadores destes partidos, mas também do PSD, do MDB, do União Brasil, buscando isolar e derrotar os candidatos da extrema-direita.
7: De acordo com Nádia Campeão, a campanha do partido terá como foco também a eleição de deputados federais do PCdoB, com a meta de reeleger e ampliar a atual bancada na Câmara. Os projetos de candidaturas estaduais serão definidos em reunião do Comitê Central, marcada para 5 de agosto. A dirigente afirmou ainda que a legenda vai defender, ao longo da campanha, um projeto de desenvolvimento nacional centrado na reindustrialização do país, em investimentos públicos e privados, em ciência e tecnologia e na valorização do trabalho e da qualidade dos empregos. As deliberações do PCdoB seguem agora para a convenção da Federação Brasil da Esperança, marcada para domingo em São Paulo, quando será apresentado o programa de governo de Lula para um eventual novo mandato. Da Rádio Nacional em Brasília, Pedro Lacerda.
5: Obrigado, Pedro Lacerda, pelas informações. Agora 9:33.
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0: Aqui na 100,3 eu tenho que mandar um abraço especialíssimo para quem? Para Luzia Afonso, que já mandou o seu bom dia aqui na nossa Rádio Sacramento. Muito obrigado, viu, Luzia? Um bom dia também para Meire, tá ouvindo a nossa programação, tá em 100,3 pelo aplicativo da rádio. Sextou, sexta-feira linda, maravilhosa. Eu mando um abraço pro Gabriel também ouvindo aí a nossa programação e quero falar do Complexo Zago, porque hoje é sexta-feira. 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E falando em aproveitar, aumenta o volume do rádio. Aumenta aí o volume do rádio, porque agora eu vou estremecer as estruturas. Final de semana chegou, não chegou? Sexta-feira, hoje é 31 de julho. O que nós comemoramos hoje? Hoje é o Dia Mundial do Guarda Florestal e o Dia da Campanha do Quilo, tá? No dia 31 de julho. Você já sabe que é sexta-feira. Bora recordar o ano de 1983. Foi lançado esse grande sucesso, uma das páginas mais bonitas e melancólicas do sertanejo raiz. A obra foi composta por José Fortuna e Paraíso, inspirada visivelmente pelo ambiente do antigo complexo penitenciário do Carandiru em São Paulo, tá? Narra a história de um homem condenado por um crime passional. A trama se desenvolve através de metáforas e um forte contraste com a natureza. Vamos ouvir na voz marcante de Liu e Léo. Repito, em um grande sucesso dessa dupla no ano de 1983. O IP e o Prisioneiro. 9:52, é clássico sertanejo aqui no nosso Estúdio 100.

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1: Bom dia, 9:59. É, tá passando rápido a hora. Todo mundo querendo também que chega meio-dia logo, né? Deu até saudade agora do nosso madeirista que falava, né? Meio-dia fez. Se não fez, vai ter que fazer um churrasco, pelo menos, pra compensar, viu? 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
1: Muito bem, 10:01 agora. Pra ninguém ficar aí com o relógio atrasado, por favor, aí depois chega atrasado num compromisso. Eu sei que eu tava ouvindo uma rádio até boa. Locutor lá, gente boa, mas não fala a hora, não falou a hora certa, né? A culpa ainda vai ser do tio Silo. Pode até boa. Locutor lá, gente boa, mas não fala a hora, não falou a hora certa, né? A

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Muito bem, 10:03, já tem o nosso Agenda Paroquial. Eu ia falar clássico sertanejo, gente, que isso, é Agenda Paroquial. Deixa eu mandar um bom dia pra minha amiga Márcia, tá lá o Davi também, meu amigo Tony Clésio. Onde o Tony Clésio tá? O Márcia tá aí em alguma construção, né? Neste sacramento maravilhoso, abraço pra ele. Quero mandar um bom dia também lá pro Wellington Lucas. Bom dia, tudo de bom pra você, tá, Wellington Lucas? 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Bom dia pra minha amiga Denise. Tá lá sempre curtindo o nosso Estúdio 100. Já tem agenda paroquial.

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1: 10:06.
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0: 11:08 aqui na nossa Rádio Sacramento. Tá na hora da nossa agenda paroquial. Quem tá aqui comigo? Ele, Rachid Ribeiro, bom dia.
1: Bom dia, Silas Bonetti, bom dia. Você que tá na sintonia da Rádio Sacramento FM. E eu já quero começar dizendo que eu cometi um erro ontem.
0: O que você arrumou, gente do céu?
1: Ai, olha só.
0: Será que você vai ser perdoado?
1: Ah, eu acho que sim, vai. Pelo menos eu lembrei de alguém, mas não era o dia de lembrar dessa pessoa. Acontece que eu coloquei ontem os aniversariantes de hoje.
0: Ah,
1: no Clube dos Amigos.
0: Comemorando então... duas vezes, então a pessoa não vai brigar de jeito nenhum, eu acho, né?
1: Acho
0: não
1: que é uma chance de pessoal, né?
0: Poder lembrar, aproveitar
1: mais e comprar um bolo a mais pra gente. Então tá tudo certo.
0: Mas tem então aniversariante, né?
1: Vamos falar então agora os aniversariantes de ontem, que eu passei batido, e os de hoje.
0: Bacana, vou rodar a vinheta.
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1: Gente, ontem quem fez aniversário no Clube dos Amigos da Rádio Sacramento foi a Luciene Aparecida Prado, lá do bairro João 23, aqui em Sacramento. Foi a errei de novo, Silas, lá da Jaguarina. Vamos respirar, vai. Respira direitinho. Na Jaguarinha, Luciene Aparecida Prado da Jaguarinha. E hoje sim é a Mariana Aparecida Cardoso e a Maria Aparecida de Souza Cândido. Então, a todas vocês, né? A Luciene de ontem e a Mariana e a Maria Aparecida, que eu falei ontem, mas são hoje, né? Então, parabéns, Deus abençoe, comemorem bastante, tudo de bom para vocês. Vocês são eu tô contando as mágoas demais, né, Silas? São os últimos aniversariantes do Clube dos Amigos que eu estou parabenizando. Então, um forte abraço. Aguardamos o bolo, viu, aqui. Não pense que vão fugir,
0: estamos
1: não.
0: Estamos esperando, exatamente. Está no ar a agenda paroquial.
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1: Amanhã teremos a ordenação diaconal de 3 candidatos da Arquidiocese de Uberaba, né? A gente fala assim, candidato, até que eles sejam ordenados, né? Então, no rito da ordenação, salvo engano, o bispo ou o padre que está lá conduzindo fala: aproxime-se os candidatos, né? Aproxime-se aqueles que estão, digamos assim, eleitos para receber o sacramento da ordem, né, do primeiro grau, que é o diaconato. Então, nesse caso, os candidatos são 3 jovens lá do seminário de Uberaba, ou melhor, eles estavam no seminário em Belo Horizonte, né, agora já devem ter voltado, feito estágio em alguma paróquia, e agora serão ordenados lá na Igreja da Medalha Milagrosa, no Santuário da Medalha Milagrosa, às 9 horas da manhã, em Uberaba. O arcebispo Dom Paulo Mendes Peixoto irá conferir esta ordenação a estes 3 jovens, que em breve se tornarão também padres, né? Primeiro o diaconato, e lá para o final do ano, talvez o início do ano que vem, serão ordenados padres. Vamos então rezar por eles, que Deus os abençoe e faça os bons diáconos mais tarde bons padres. A nossa paróquia basílica amanhã tem os seus horários normais, né? Na Igreja do Santo Antônio teremos a Santa Missa às 18 horas e às 19:30 Santa Missa no Jardim das Acácias, da comunidade São Sebastião. Então, 2 missas para este sábado, e o domingo todas as missas os seus horários normais: 7, 10 e 19 horas na Basílica, 8:30 no Rosário, 17:30 no Perpétuo Socorro. E na segunda-feira, durante toda a semana, Santa Missa em seus horários normais, às 7 horas da manhã, lá na Basílica. Nós encerramos rapidamente a nossa agenda paroquial de hoje, né? Minha última agenda paroquial. No domingo estarei de volta aqui, Silas, se Deus quiser, né? Mas não na agenda paroquial, estarei aqui com o nosso Domingão da 100, mandando muita música boa pra galera, né? É, tem domingo que eu falo muito, tem domingo que eu falo bem pouquinho, porque tem domingo que eu acordo sentindo assim, olha, fala pouco, porque hoje o pessoal só quer escutar as músicas. Já tem uns comerciais falando. Então deixa o pessoal ouvir, música, ouvir música dia de domingo, né? Ah, mas quem quer ouvir música lá e liga seu Spotify. Ah, quem quer ouvir música, coloca o seu pendrive. Não, gente, tem gente que gosta da surpresa, né? Gosta que a rádio selecione aquela música boa para a pessoa escutar. Então, isso é bem bacana, é bem interessante. Às vezes tem uma música que a gente não gosta, que a gente não quer, mas às vezes aparece uma música e fica, poxa vida, que música, que faz tanto tempo que eu não escutava essa música, ou esse artista, nunca mais ouvi falar desse artista, que bom que tocou naquela rádio. Então, esse é um dos intuitos, né? Domingo é um dia mais leve, mais light, o pessoal tá em casa, então, por isso, né, o Rashid evita falar demais, né? Claro que eu falo muito também, às vezes, tem dia que até eu mesmo digo, ô, cala a boca, toca a música aí demais, que tá falando demais, que nem agora, tá vendo? Então, gente, quero agradecer aqui, né, a toda a equipe da Rádio Sacramento. 4 anos atrás, cheguei na cidade de Sacramento, vindo de Pernambuco, por intermédio do padre Ricardo Fidelis, a quem também agradeço em primeiro lugar, depois de Deus, né, pela oportunidade de vir aqui para a Rádio Sacramento. Naquela ocasião, nosso querido Silas estava saindo da Rádio Sacramento, fez ali uma experiência no banco, durante 9 meses, Silas, foi uma gestação, né?
0: Exatamente.
1: E eu fiquei no lugar do Silas aqui, para mim, que não tinha trabalhado antes com rádio, né? Só tinha dado uma entrevista ou outra ali, foi um desafio muito grande, né? E aí que entra já entrou o Silas no início, com quem convivi somente 2 semanas, e ele me ensinou ali o máximo que ele conseguiu, 2 semaninhas só, e depois entrou em cena o Luiz Antônio, que me ensinou aqui mexer em todos os equipamentos da Rádio Sacramento, e aí eu costumo dizer que ele me deu um tratamento a queima-roupa, né? Porque é muita coisa, a gente acha que não, que com a tecnologia muita coisa mudou e tal, e sim, de fato, né? Antigamente, eu sei, eu já vi isso, a rádio tocava com discos de vinil, com fitas cassete, né? E tinha um locutor, tinha que ter uma pessoa para procurar a música, era uma loucura. Vocês já devem ter ouvido muitas coisas sobre isso. Hoje nós temos a tecnologia que ajuda muito, né? Mas ainda assim, por exemplo, eu tô sentado aqui somente com o microfone e o meu celularzinho. O Silas está ali sentado com 4 computadores na frente dele, uma mesa de som, um monte de câmera. Não estamos transmitindo no momento, mas quando está sendo transmitido pelo YouTube, YouTube da Rádio Sacramento, o Silas controla mesa de som, controla câmeras. Aqui nós temos 3, 4, 5, 6 câmeras no nosso estúdio, gente. São vários programas de computador para poder manipular tudo. Então é muita coisa que o Silas aqui todos os dias manipula sozinho. E ainda tem que falar com vocês, escolher as músicas para vocês, né? Então, o serviço do locutor não é somente o locutor, é operador de câmera, é jornalista, é um montão de coisas. Então, que nós possamos valorizar esse serviço, né, do radialista, que é tão amplo. Isso eu estou falando do Silas aqui, mas nós temos o setor de produção da Rádio Sacramento, que é o José Devair, que no momento está de férias, uma pessoa que também me ajudou muito em muitas coisas. Ele tem muitas ideias, me ajudou várias vezes em vários momentos aqui, e tem lá, né, o seu estúdio só para ele, o estúdio de produção. Nesse momento, quem está trabalhando na produção é o Luiz Antônio, que o cara que também mexe com os equipamentos da Rádio Sacramento, quebra uma coisa, tem que instalar uma coisa, é ele quem mexe, é ele quem manipula, é ele que corre para a torre das nossas antenas da Rádio Sacramento quando a chuva bate forte, quando o tempo fecha, quando... Opa, que tirei aqui, ó. Acabei de chutar um fio aqui.
0: Pra dar mais serviço pra gente.
1: Acabei de chutar um fio aqui, ó. Chama o Luiz Antônio que ele tem que conectar isso. Então, gente, quando de madrugada tá chovendo, rádio tá no ar. Cai fora do ar a Rádio Sacramento, Luiz Antônio tá lá. O sistema toca no celular dele, ele tem que correr de madrugada, de manhã, de tarde, de noite, para socorrer essa parte aí, porque ele quem manja dessas coisas aqui. Então, são vários setores, né? Tem um setor de vendas, né? Que os locutores também atuam. Eu nunca fui bom de vendas, né? Porque tem que conseguir empresas para fazer comerciais para rádio, né? Seja Rádio Sacramento, seja qualquer outra rádio, tem que ter empresas, porque senão não tem como pagar os funcionários. Então, é mais ou menos assim que funciona a rádio, né? E o Rashid Ribeiro, ultimamente, né, nos últimos, acho que 2 anos, estava trabalhando quase que exclusivamente no setor de produção religiosa, né? Não somente nas notícias aqui da nossa agenda paroquial, mas também em todos os âmbitos religiosos. Então, a oração da manhã do Padre Ricardo, quem revisa o padre é o Rashid. Eu disse Padre Rashid, olha, quem revisa é o Rashid. A oração da noite, quem fez fui eu, né? Todas essas catequeses que vocês escutam em diversos tempos, né? O terço foi reformulado, foi colocada música no terço que antes não tinha, né? Então a gente vai remodelando uma coisa e outra, e era uma coisa que eu gostava muito. Agora eu estou indo para a Basílica do Santíssimo Sacramento, né? Neste mês de agosto, estudar mais. O Padre Ricardo comprou um órgão para a Basílica. A Basílica, todas as basílicas precisam ter um órgão, né? Para se, vamos dizer assim, equiparar, né, ainda mais a igreja, a esse tipo de igreja que é unida à igreja do Papa, né, que são as basílicas de diversas partes do mundo. E nós aqui em Sacramento ainda não tínhamos um órgão, né, tão pouco quem tocasse. Temos aqui o maestro Josimar com o coral Santa Cecília, temos os grupos, né, diversos grupos, o coral da Nádia, que é o coral das crianças, temos a pastoral familiar, diversos grupos que tocam de diversos estilos, mas não tínhamos ainda um órgão na basílica. Então, Padre Ricardo comprou esse órgão e precisa ter alguém que toque. Então, eu e o Josimar, de início, fomos selecionados pelo Padre Ricardo. Ele deu pra gente essa missão, e vocês vão ver muitas vezes lá na basílica, ouvir quando passar por perto durante o dia ou às vezes até a noite. Vocês vão saber, ou tá lá dentro o Josimar, ou tá lá dentro o Rashid, estudando o instrumento, aprendendo um pouco a manipular aquilo lá, que é um instrumento um pouco diferente daqueles que a gente usa, o piano, ou os teclados, ou o órgão no teclado, né? Com o órgão de verdade, a gente tem que tocar com os pés, toca com as duas mãos em cima, embaixo, de um lado, do outro, tem que manipular um monte de coisas, ler partitura, com o coral tem que reger coral enquanto toca, enquanto canta, enquanto lê a partitura. Então a gente está aprendendo tudo isso, né? E é por isso que o Rashid foi designado para a Basílica agora. Continuo contratado aqui pela Rádio Sacramento, não estou completamente afastado, algumas coisas ainda continuarei fazendo remotamente, mas bom, eu agradeço muito a duas pessoas, né, aqui na Rádio Sacramento, que foram as pessoas que mais estiveram comigo, né, que foi o Silas e o Luiz Antônio, no sentido de ensinar a ser um radialista, a mexer numa coisa, mexer em outra, a falar, às vezes dar uma ideia. E foram 4 anos, né? Agradeço aos dois imensamente, de coração. Que Deus possa abençoá-los e que eles continuem com esse serviço deles aí, que é essencial, não somente para nossa cidade de Sacramento, mas para a região toda onde a Rádio Sacramento atinge, né? Algumas cidades do estado de São Paulo, várias cidades aqui do estado de Minas Gerais, na região do Triângulo Mineiro e Alto Paranaíba. Deus possa abençoar aí a missão de vocês, né? Ainda não sabemos quem vai continuar oficialmente com a parte religiosa, mas o Silas vai tomar a frente disso aí por algum tempo, junto com o Padre Ricardo, com o Padre Márcio também, que tem o seu programa, inclusive amanhã, às 7 da manhã, tem um programa Virada Radical com o Padre Márcio André. E é isto, gente. Eu agradeço a você, né, que desde que eu cheguei na cidade para trabalhar na Rádio Sacramento, me ouvia, né? Tinha paciência com o meu aprendizado, até hoje, às vezes que eu enrolo a língua aqui.
0: Mas confunde o aniversário.
1: Confunde o aniversariante, pede bolo todo santo dia, mas aí a culpa é do Silas, que é ele quem gosta muito de bolo, tá, gente? Então, agradeço a vocês que me encontravam na rua. Alguns diziam, olha, o pernambucano lá, né? E fizemos amizade, né? Eu com muitas pessoas aí que ouviam a Rádio Sacramento, pessoas que ligam aqui na rádio, pessoas que mandam mensagem até hoje, pessoas que me encontram na rua, nos estabelecimentos e dizem, olha, ontem eu ouvi a Agenda Paroquial, ontem eu rezei com o texto da Rádio Sacramento. O Arthur, né? Outro dia me falou, ó, eu rezo todas as manhãs com a oração da manhã do Padre Ricardo. Ontem o maestro Josimar me ligou, falou, irmão, hoje de manhã cedo eu estava ouvindo a missa, foi você que tocou, né? Então a gente vai percebendo que esses momentos de evangelização, eles não estão escondidos, né? Não estão rechaçados, rejeitados pelo povo. O povo está ouvindo, está rezando junto, e assim a gente vê que essa missão de evangelização da Rádio Sacramento está sendo aproveitada e muito bem aproveitada pelo povo. Então, que Deus abençoe a Rádio Sacramento, que possa continuar com tudo isso e muito mais. Tenho certeza que vai vir muito mais coisas na parte religiosa daqui para frente. Então, vocês que estão na sintonia, todos da cidade do Sacramento, de fora, obrigado pela sintonia, não só pela minha parte, mas pela parte de toda a Rádio Sacramento. É muito bom saber que vocês estão aí do outro lado, junto com a gente. É isso aí, Silas.
0: É isso aí. Sucesso pra você, meu querido. Tá, você vai estar junto conosco ainda na rádio, você sabe disso, né? Tem aqueles trabalhos que a gente não aparece e que continua, né? Então, mais sucesso lá no trabalho junto à frente ali do canto, né? Essa toda atividade, como você fez aí um paralelo do rádio, né? Aqui a gente opera tantas coisas e lá também vai operar muitas coisas também.
1: Uma das coisas que eu continuarei fazendo é colocando as missas, né? Do domingo. Todos os domingos a missa da Basílica é transmitida. A missa das 7 da manhã e a missa das 7 da noite. E aí, vai ter que ir na rádio para você colocar o sistema, conectar com a Basílica. O Luiz Antônio foi lá, mexeu, virou para lá e para cá, fez um sistema que a gente pode acessar de casa, né? Então eu posso acessar de casa, às vezes acesso lá da Basílica mesmo, acesso à Rádio Sacramento, e assim a missa do domingo é transmitida aí para você que não pode se deslocar à Santa Missa, ou porventura se atrasou, não conseguiu ir, mas vai lá, liga o rádio e tá sempre rezando junto conosco. É isto.
0: Muito bem. Domingão tem.
1: Domingo eu tô aqui de volta. Nesse domingo ainda estarei aqui na Rádio Sacramento com o programa Domingão da 100, como já falei anteriormente, e espero por você. Aumenta o rádio das 8 da manhã até as 11:30, sempre com muita música boa.
0: Isso aí, segunda-feira estarei eu aqui, mas não vou mandando abraço pra você, quando tiver na sintonia, manda alô pra nós.
1: Com certeza.
0: Tô aqui, viu? Vamos juntos na programação da Rádio Sacramento, então, até domingo.
1: Até domingo, Silas.
0: Agora você continua aqui comigo na programação da 100, do nosso Estúdio 100.
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0: Eu também tô, e deixa eu mandar bom dia aqui pra quem tá na 100, tá feliz, a Lourdilei já mandou o seu bom dia, a minha querida amiga Patrícia Frois, Silas, manda um abraço pro Thiago, filho dela, que tá curtindo o programa. Ô, Thiagão, abraço pra você, meu jovem. Tá firme aí? Tá agarrando o chifre do boi aí? Então vamos trabalhar, que nós não paramos não. Nascemos bonito, não rico, então tem que trabalhar, tem que fazer o dia render. Abraço, viu, Patrícia? Abraço também pra toda a família, sempre ouvindo aí a nossa programação. 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

0: você chegou agora aqui na programação, já mandou o seu bom dia. 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Vamos de informação, o relógio marca 10:40, 10:40. É o Yuri Hudson que está chegando com informação de que o governo sanciona a lei que destina verbas das BETs ao fundo da Polícia Federal, da PF. Yuri Hudson traz aí os detalhes.
1: O presidente Luiz Inácio Lula da Silva sancionou a lei que destina parte da arrecadação das apostas esportivas de cota fixa, as chamadas BETs, ao fundo para aparelhamento e operacionalização das atividades FIM da Polícia Federal, o FUNAPOL. A cerimônia foi realizada no Palácio do Planalto e contou com a presença de ministros e do diretor-geral da Polícia Federal, Andrei Rodrigues. A lei também autoriza um aporte de até 200 milhões de reais do Tesouro Nacional ao FUNAPOL ainda neste ano. Ao comentar a sanção da lei, o diretor da PF, Andrei Rodrigues, afirmou que a medida vai permitir, entre outras ações, o pagamento do auxílio saúde aos integrantes das polícias da União.
2: Investir naqueles que enfrentam diariamente desafios complexos, muitas vezes em situação de elevado risco e grande desgaste físico e emocional, é investir num Brasil mais justo e próspero. Essa sanção da lei também simboliza o compromisso do Estado brasileiro com seus profissionais de segurança pública e reafirma que as instituições fortes se constroem com pessoas saudáveis, motivadas e reconhecidas. É uma conquista, presidente, que beneficia servidores e familiares e que indiretamente alcança toda a sociedade que conta com o trabalho das polícias federais.
1: Pela nova legislação, o fundo passará a receber de forma escalonada até 3% da arrecadação das BETs. O percentual será de 1% em 2026, 2% em 2027, chegando ao teto em 2028. O FUNAPOL também continuará financiando investimentos em infraestrutura, tecnologia, equipamentos e operações da corporação. A nova legislação também permite que o Ministério da Justiça estenda o custeio das despesas com saúde aos servidores da Polícia Rodoviária Federal e da Polícia Penal Federal. Agência Rádio Web de Brasília, Yuri Hudson.
0: Obrigado, Yuri Hudson, pelas informações. 10:42.
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1: o mais bonito do Brasil. Tô aqui com você. Ó, mentiroso não, sai pra lá. Gente, faltando 10 minutinhos para as 11 horas da manhã. 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
1: 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E pra turma lá no Varejão Primos, tá chegando música. Henrique e Juliano, Última Saudade.

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2: 3,3.
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0: Sim, tô feliz. 10h57. 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
1: Dia, Sila!
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0: Tá na 100, tá feliz? 11 em ponto, bom dia!
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0: Hoje, dia 31, sexta-feira, temos celebração nos Olhos d'Água. Portanto, os nossos amigos aí dos Olhos d'Água, convidados lá no Danilo e na Thalita, às 19 horas. Participe da celebração aí na sua comunidade. Você que está aí nos ouvindo, né? Começando a sua manhã, começando nada, né? Já estamos aí firme e forte, querendo que chegue logo o final do dia para descansar. Mas vai descansar quem está aí nos Olhos d'Água depois das 19 horas, combinado? Agradecendo, né? A semana que foi linda, maravilhosa. Portanto, participe da celebração aí na sua comunidade. E quero lembrar que amanhã tem Virada Radical com o Padre Márcio André às 7 horas da manhã. E agora tem notícia que chega aqui porque a Receita paga o terceiro lote de restituição do imposto de renda. Será que aqui, porque a Receita paga o terceiro lote de restituição.

0: E quem recebe? São mais de 800 mil pessoas que utilizaram a declaração pré-preenchida ou optaram pelo recebimento via Pix. Outras 500 mil por outros critérios de prioridade, como idosos, pessoas com deficiência ou doença grave e quem tiver registrado o magistério como a maior renda. O restante vai para contribuintes fora das categorias prioritárias. Em 3 lotes, somando mais de 35 bilhões de reais, foram mais de 20 milhões de restituições relativas a esse ano, em maio, junho e agora julho. O Pix é o principal meio de recebimento. Cerca de 3 em cada 4 pessoas receberam pelo Pix. Entretanto, 10% das restituições relativas ao exercício de 2026 ainda não foram pagas. Quem não receber pode estar na malha fina ou ter inconsistências nos dados. Até a semana passada, por exemplo, 165 mil restituições não haviam sido creditadas por causa do uso do CPF como chave Pix, sem haver uma conta vinculada. Para o contribuinte saber se existe pendências, dá para verificar pela página oficial da Receita, pelo serviço Meu Imposto de Renda, opção Consultar a Restituição, ou pelo aplicativo da Receita Federal. Depois, é só cadastrar uma chave Pix correta em uma instituição financeira, alterar a conta para crédito pelo serviço Meu Imposto de Renda, ou retificar a declaração. O último lote de restituição do Imposto de Renda Pessoa Física de 2026 será pago no dia 31 de agosto. Da Rádio Nacional em São Luís, Gabriel Correa.
1: Obrigado, Gabriel Correia, pelas informações. 11:04.
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1: Alerta importante. Golpe em Sacramento. Atenção, população de Sacramento. O Sicoob Sacramento faz um alerta. Golpistas estão se passando por funcionários da cooperativa e entrando em contato por telefone para tentar obter informações sigilosas. Essas pessoas pedem acesso à sua conta, senhas pessoais, token de segurança ou até acesso remoto ao seu celular ou computador, alegando verificações de segurança ou atualizações cadastrais. Fique atento. 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Também não realiza atualizações de segurança em celulares ou computadores dos cooperados dessa forma. Não compartilhe seus dados pessoais. Não siga instruções suspeitas. Em caso de dúvida, entre em contato imediatamente com seu gerente. 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
5: Tá na hora do Esporte 100 aqui comigo no Estúdio 100. Pra gente falar de Brasileirão. Ontem teve jogo, hein? É Corinthians que não me ajuda. Ô, Rose doida, que esse nosso Corinthians não ajuda, apesar que o campo ontem, vou te falar, olha que eu não jogo futebol faz um bom tempo. O campinho feio que tava ontem, né? O Química Arena não pode chegar nesse nível não, gente. Me ajuda. E ó, falando nisso, o Yuri Alberto preocupa, tá? A informação é da Daniela Esperon. Após o empate, ele pode desfalcar aí o timão. Vamos aos detalhes de como foi ontem o Brasileirão.
6: O Atlético Paranaense desperdiçou a chance de assumir a vice-liderança do Brasileirão depois de empatar com o Corinthians na Neoquímica Arena em São Paulo por 0-0. O Furacão ultrapassaria o Flamengo em caso de vitória. O Timão optou por poupar alguns jogadores titulares, pensando nas oitavas de final da Copa do Brasil, que serão iniciadas no fim de semana. Apesar disso, o atacante Yuri Alberto sentiu uma lesão muscular e deve desfalcar o time por um longo período. O técnico Fernando Diniz lamentou ter perdido um dos seus principais jogadores.
7: É um jogador dos mais importantes do nosso time, tanto no aspecto defensivo para começar a pressão, que é um jogador muito forte, muito rápido, e no aspecto tático ofensivo, que é um cara que ataca espaço, que está toda hora na área, que incomoda os zagueiros, que joga também se associando com os demais jogadores pela sua mobilidade. Então é um desfalque que de fato preocupa e a gente vai tentar achar a melhor solução para domingo.
6: Já o Cruzeiro se recuperou da derrota para o Botafogo com uma vitória diante do Coritiba no Couto Pereira por 1-0. O gol da Raposa foi marcado pelo meia Matheus Pereira. Agência Rádio Web com informações do Brasileirão, Daniele Esperon.
5: Obrigado, Daniele, pelas informações. 11:14. Vamos falar de Sul-Americana também, porque lá na Sul-Americana, o Grêmio é que não tá lá essas coisas, hein? Dani, volta aí e conta pra gente o que aconteceu com o Grêmio.
6: O Grêmio está eliminado da Copa Sul-Americana. Jogando na Arena em Porto Alegre, o tricolor voltou a ser derrotado pelo Bolívar da Bolívia pela repescagem do torneio internacional. Na ida, na altitude de La Paz, o time gremista perdeu por 3-2 e por isso precisava de pelo menos uma vitória magra para levar a decisão da vaga para os pênaltis. Acontece que a equipe boliviana venceu por 1-0 e avançou às oitavas de final. O técnico Luiz Castro, que foi muito hostilizado pelo torcedor nas arquibancadas, analisou a atuação do time e a eliminação.
8: Perdemos alguma estabilidade quando sofremos o golo. Não deixámos de atacar, não deixámos de procurar a baliza, mas perdemos alguma fluidez. Até aí tínhamos estado bem no jogo, tínhamos estado por cima no jogo e o golo veio-nos instabilizar um pouco. Abrimos a segunda parte com aos 3 minutos e 30 segundos, já tínhamos tido duas chegadas à baliza com a oportunidade para fazer. Pronto, e quando os jogos são assim fica tudo muito difícil. A equipa continua instável, continuou pouco fluida, embora continuasse a criar.
6: Agora o Grêmio volta a campo no fim de semana para enfrentar o Mirassol pelas oitavas de final da Copa do Brasil no interior de São Paulo. O duelo será no domingo, às 6 horas da noite. Agência Rádio Web com informações da Copa Sul-Americana, Daniela Esperon.
5: Obrigado, Daniela Esperon, pelas informações do esporte aqui no nosso Esporte 100. Bom dia, bom dia. 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Eu te falei que hoje é o dia da campanha do quilo, né? E o dia mundial do guarda florestal. E dia de você ouvir música aqui comigo, mas antes, vamos dar abraço só pra Iracibizão, que mandou bom dia. A minha amiga Graça, Isabel, obrigado pela audiência. Também a tia Tereza já mandou o seu bom dia. E a Patrícia por aqui na nossa programação, meu amigo Márcio também. Opa, cadê eu? É o Cleiton e Romário que conta, cadê? Tô sabendo não.

0: 11:23. Tô nascendo feliz, é, meu amigo. Opa, cadê eu que ninguém me conta, né? E depois teve Tubarões com Diego e Vitor Hugo. 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
3: Hora da nossa prestação de serviço. Quero lembrar você que o Castramóvel estará em Sacramento. A APAS, os Amigos Protetores dos Animais Sacramento, juntamente com a ajuda, que é a Aliança Juiz Forana pela Defesa dos Animais, entidade reconhecida pelo importante trabalho desenvolvido aqui em Minas Gerais e em parceria também, contando com apoio aí da Prefeitura Municipal, nos dias 8 e 9 de agosto, realizará o grande mutirão de castração gratuita, com a previsão de castrar 300 animais, entre cães e gatos. Portanto, vale lembrar que teremos aí esse número limitado, né? De 300, é um número expressivo, porém, tem que fazer um cadastro. Então, corre, liga agora para a Érica no 34-988-29-3922, com a Flávia no 34-984-19-8604, ou com a Carla no 34-984-20-6644, com a Mirlene no 34-984-28-6752, também com a Fabiana no 34-988-56-4518. Vagas limitadas e os animais deverão atender aí critérios definidos pela equipe veterinária. Repito, será no dia 8 e 9 de agosto, lá no Parque de Exposição Hugo Rodrigues da Cunha. É a castração, né? O Castramóvel estará aqui em Sacramento. E bora aqui com outra informação. Essa é importante porque os casos de síndrome respiratória aguda grave estão em queda no país. É o que informou o boletim Infogripe, divulgado ontem, quinta-feira. A Carolina Pessoa tem mais detalhes.
4: Os casos de síndrome respiratória aguda grave no Brasil estão em queda, de acordo com o novo boletim Infogripe da Fiocruz, divulgado nesta quinta-feira. O cenário, parecido com o da semana passada, é impulsionado principalmente pela redução das hospitalizações por vírus sincicial respiratório e por influenza A e B. Ainda segundo o relatório, apenas os estados do Maranhão, Rio Grande do Sul e Santa Catarina apresentam incidência de síndrome respiratória aguda grave em nível de alerta ou risco. Os casos se concentram especialmente em crianças pequenas, mas no Maranhão há um pequeno crescimento também entre idosos, possivelmente associado à Covid-19. Além disso, a análise aponta que muitos estados que estavam com queda no número de casos atingiram níveis de segurança ou de baixo risco, entre eles Alagoas, Ceará, Pará e São Paulo. O coordenador do Infogripe, Leonardo Bastos, esclarece os motivos para esse cenário.
5: Já está passando a época dos vírus sazonais, em que a gente tem os casos de influenza, vírus sensicial respiratório. A gente ainda vê estados em nível de alerta associado aos casos de vírus sensicial respiratório.
4: O boletim também aponta que, enquanto a incidência da síndrome apresenta maior impacto em crianças de até 2 anos, a população a partir de 65 anos é a mais impactada em relação à mortalidade. Leonardo Bastos reforça que a vacina é a principal forma de prevenção contra casos graves e óbitos. Ele relembra ainda outros cuidados importantes que devem ser mantidos em todo o país, independentemente do número de casos.
5: Quem está com sintoma respiratório, se pudesse ficar em casa, o uso de máscara é muito importante. Isso vale para o Brasil todo. Embora a gente tenha algumas regiões onde o risco seja mais elevado, você pode ter alguma doença respiratória em lugares diferentes.
4: Em 2026, foram notificados, de acordo com o boletim, quase 126 mil casos de síndrome respiratória aguda grave no país. Da Rádio Nacional no Rio de Janeiro, Carolina Pessoa.
3: Obrigado, Carolina Pessoa, pelas informações do nosso Estúdio 100.
6: Bom dia, Silas.
3: Bom dia, bom dia. 11:30. É, olhou o relógio e falou assim, opa, meia hora pra ir embora, almoçar, ou voltar pro trabalho. 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
5: Bom dia, Estúdio 100. Bom dia, 11:46. É, hora vai devagar. 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
3: 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Serviço de concretagem tá fácil de resolver. 11:51, informação que chega. Importante para você, proprietário aí de automóveis. A gasolina terá 32% de etanol a partir de amanhã. O aumento da proporção foi autorizado por causa da guerra no Irã. O Gabriel Brum é quem tem mais detalhes pra gente.
4: A partir deste sábado, a gasolina passa a ter concentração de 32% de etanol. A mudança foi aprovada no dia 14 de julho pelo Conselho Nacional de Política Energética e vale por 180 dias, podendo ser prorrogado uma vez. O aumento de 30 para 32% na mistura dos combustíveis levou em consideração o mercado internacional de petróleo, abalado pela guerra iniciada por Estados Unidos e Israel contra o Irã. O preço do barril de petróleo saiu de menos de $70 antes do conflito para perto de 90, após picos que chegaram a $120. Para o Conselho Nacional, uma maior parcela do etanol ajuda a reduzir a dependência de combustíveis fósseis importados pelo Brasil. De acordo com o Ministério de Minas e Energia, os testes conduzidos pelo Instituto Mauá de Tecnologia mostram que a gasolina com 32% de etanol teve desempenho similar a teores menores na mistura e sem impactos relevantes no funcionamento dos carros, inclusive motores não flex. Da Rádio Nacional em Brasília, Gabriel Bruno.
3: Obrigado, Gabriel, pelas informações. Agora 11:52.
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0: dia, Silas.
1: Bom dia! Bom dia com quase boa tarde e quero agradecer sua companhia, sua audiência. Volto só o mês que vem. Ó, estamos de volta segunda-feira, se o bom Deus assim permitir, mas quero que você continue na programação da Rádio Sacramento, curtindo e muito, muito, muito mesmo todos os nossos programas, nossos momentos aqui da Rádio Sacramento, final de semana que chega daquele jeito especial, do jeito que você gosta, né? Provavelmente amanhã eu posso aparecer aqui no rádio, direto lá da Boutique Dama Carnes Nobres, tá? É, vou aparecer de lá, mandando aquele alôzão, falando, galera, vem aqui aproveitar, porque você quer qualidade, então é com o pessoal da Boutique Dama Carnes Nobres. Deixa eu mandar um abraço pro meu querido amigo, meu irmão Celso, lá na Sacralube. Todo o pessoal da Sacralube sempre ligadíssimos na Rádio Sacramento também. Obrigado pela audiência. Desejo pra você que chegou agora uma excelente tarde, que você aproveite muito a tarde de hoje, todo o seu final de semana. Segunda-feira estaremos juntos, se o bom Deus assim permitir. Quero lembrar, tá? Semana que vem é uma semana de volta às aulas, né? A meninada já pode ficar esperta aí nos horários do retorno da sua aula, mas também, semana que vem, eu estarei ausente aqui do rádio nos dias 5, 6 e 7, tá? Quem vai estar comandando o Estúdio 100 é o nosso amigo Luiz Antônio. Silas Bonetti vai estar aí no seu destino, a Romaria, e voltando só no dia 10. Não, e acho que dia 10 também eu vou estar ausente aqui. Mas enfim, eu te aviso, vou te avisando pra gente estar junto nesse momento. Mas ó, 5, 6 e 7 já pode colocar aí na agenda, que é nosso amigo Luiz Antônio. Eu vou, se possível, mandar aquela mensagem, né? Falar, galera, tá tudo em ordem, tá tudo certo, do jeito que tá escrito pra ser, né? Então vamos embora. Xande Pilares, chegando com Tá Escrito.
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2: Segundo mandamento: não tomar seu santo nome em vão. O segundo mandamento nos ensina a honrar o nome do Senhor, evitando usá-lo de maneira desrespeitosa. Muitas vezes, expressões cotidianas como Deus abençoe ou juro por Deus tornam-se habituais, sem que reflitam o devido respeito. Devemos ter temor e respeito diante da presença de habituais, sem que reflitam o devido respeito. Devemos ter temor e

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3: Muito boa tarde, agora são 12:05.
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3: Muito boa tarde, já são 12:53.
4: Boa

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5: 13 horas.
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0: 7458.
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6: 13 e 14.

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7: 13:37.
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4: Boa tarde, 13:44.

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5: 13:51 aqui na 100.

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0: 7 horas. 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
2: Horas e 12 minutos.
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2: 14 horas e 27 minutos.

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3: 14 horas e 43 minutos.
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8: Boa tarde.
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8: 14 horas e 45 minutos.

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0: partir de agora, direto do Santuário de Nossa Senhora Aparecida, São Paulo, ao vivo. Passamos a acompanhar a consagração a Nossa Senhora Aparecida.
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0: Meus queridos romeiros, vocês que estão aqui no santuário, bem-vindos também aqueles que rezam conosco através da rádio de Nossa Senhora, Rádio Aparecida, e todas as muitas dezenas de emissoras que transmitem esta hora bendita da consagração a Nossa Senhora. O grande convite é para que eu e você possamos ir lá para Nazaré, lembrando aquele dia em que Maria recebeu a notícia de Deus de que ela era escolhida. Então vamos para Nazaré. Em nome do Pai, do Filho e do Espírito Santo.
1: Amém.
0: O anjo do Senhor anunciou a Maria.
1: E ela concebeu do Espírito Santo.
0: Eis aqui a serva do Senhor.
1: Faça-se em mim segundo a vossa palavra.
0: E o Verbo de Deus se fez homem.
1: E habitou entre nós.
0: Ave Maria, cheia de graça, o Senhor é convosco. Bendita sois vós entre as mulheres. E bendito é o fruto de vosso ventre, Jesus.
1: Santa Maria, Mãe de Deus, rogai por nós, pecadores, agora e na hora de nossa morte. Amém.
0: Rogai por nós, Santa Mãe de Deus,
1: para que sejamos dignos das promessas de Cristo.
0: Oremos, infundi, Senhor, vos rogamos, a vossa graça em nossos corações, para que nós que conhecemos pela anunciação do anjo a encarnação de Jesus Cristo, vosso Filho, por sua paixão e morte de cruz, cheguemos à glória da ressurreição, pelo mesmo Cristo, Senhor nosso.
1: Amém. Amém.
0: Nossa Senhora Aparecida,
1: rogai por nós.
0: Queridos romeiros, podem sentar-se um pequeno instante e vamos meditar pertinho de Nossa Senhora o evangelho de seu filho Jesus, evangelho de hoje da liturgia que vem mostrar para nós exatamente lá onde Jesus viveu, Nazaré. Ele estava morando em Cafarnaum, mas ele voltou para Nazaré e aí ele começou lá em Nazaré a anunciar o reino. E o povo começou a dizer: ah, mas nós conhecemos, olha como ele está falando bem, está falando bonito, de onde será que vem essa sabedoria? Ele está falando bem, está falando bonito, de onde será que

nele. Tá vendo? Não acreditaram nele. O evangelho, Jesus mesmo vai dizer que eles ficaram escandalizados por causa de Jesus. Essa palavra escandalizados é muito forte. Lá, naquela hora, ficaram escandalizados com Jesus. Com Jesus, e diziam conhecê-lo. Será que alguma coisa escandaliza você? Por exemplo, a injustiça, a opressão, corrupção, ganância, isso não escandaliza você? Poxa, a religião usada para outros interesses, isso não escandaliza você? Agora começa a aparecer católicos que a gente nunca viu, viu? Mas aparece, nossa, como são cristãos, né? Tempo de campanha, fica todo mundo religioso. A fé não pode ser instrumentalizada. Deus não se deixa instrumentalizar. Então, isso não escandaliza você? Se eu não frequento a comunidade, tem aqueles que de fato frequentam a comunidade, já desde há muito tempo estão unidos na igreja, mesmo tendo cargos importantes. A igreja não fecha as portas, mas eu tenho que tomar consciência dos escândalos que impedem a gente de viver o evangelho. Se for assim, Jesus pode passar junto de nós e dizer assim também, como diz o evangelho de Mateus, olha, ali não pôde fazer nenhum milagre, ali não pôde fazer nenhum bem, porque não acreditavam nele. O que é a fé? A fé é acreditar, é apostar no projeto de Jesus, no evangelho de Jesus. Isto é ter fé. Isto é assumir a minha fé. Isto é ser igreja de verdade. Abraçar o projeto de Jesus. Você quer ser gente? Você quer ser humano de verdade? Então, olhe o evangelho. Em primeiro lugar, o evangelho é um livro humano. O evangelho me ensina a ser gente. E tão profundamente humano que é palavra da salvação. Então, tudo aquilo que vem se opor à humanidade, que vem tirar a paz, não é de Deus. Por isso, o fato de Jesus voltar para Nazaré e ali não ser acolhido, ele mesmo vai dizer, bom, nenhum profeta é bem aceito em sua própria pátria, em sua própria terra. E Jesus foi embora dali. Parece que não voltou mais. Foi lá para Cafarnaum para ficar perto daqueles que escutavam. E que não eram escolhidos, os povos pagãos, né? Portanto, olhemos para este evangelho que nos ensina o jeito da gente viver hoje a presença do Senhor entre nós. Ele é o nosso Deus, o nosso Redentor. Você sabia que você tem um irmão que é Deus? Será que você já descobriu que você tem um irmão que é Deus? Não conhece esse irmão? Procure conhecer. Que Nossa Senhora nos ajude a conhecer o nosso irmão Jesus. A bênção da água. Vamos ficar de pé quem puder. A bênção da água.
Não tem, já lembrei.

0: faça a sua intenção no coração e depois consiga a sua água. A nossa proteção está no nome do Senhor,
1: que fez o céu e a terra.
0: O Senhor esteja convosco.
1: Ele está no meio de nós.
0: Pai de bondade, que a vossa bênção venha sobre vossos filhos que têm em suas mãos a água, ou a intenção do coração para adquirir esta água, abençoai-a, para que ela se torne sinal da vossa bondade e da vossa misericórdia, que ela traga saúde aos doentes, traga paz por aqueles que estão sofrendo, ânimo para quem está desanimado, esperança para quem está triste nesta vida. Que esta água nos faça levantar a cabeça, porque temos um Deus que é nosso irmão. Que esta água também, Senhor, lembre a água do batismo que um dia recebemos. Que ela recorde que o nosso batismo é uma fonte que jorra para a vida eterna. Em nome do Pai, do Filho e do Espírito Santo.
1: Amém.
0: Amém. E agora, todos nós, com voz forte e bonita, olhando para a imagenzinha de Nossa Senhora, rezemos com toda a fé, com toda a força do nosso coração, a consagração à Mãezinha do Céu. Ó Maria Santíssima, pelos méritos de nosso Senhor Jesus Cristo, em vossa querida imagem de Aparecida, espalhais inúmeros benefícios sobre todo o Brasil. Eu, embora indigno de pertencer ao número de vossos filhos e filhas, mas cheio do desejo de participar dos benefícios de vossa misericórdia, prostrado a vossos pés, consagro-vos o meu entendimento, para que sempre pense no amor que mereceis. Consagro-vos a minha língua, para que sempre vos louve e propague a vossa devoção. Consagro-vos o meu coração, para que depois de Deus vos ame sobre todas as coisas. Recebei-me, ó Rainha incomparável, vós que o Cristo crucificado deu-nos por mãe, no ditoso número de vossos filhos e filhas. Acolhei-me debaixo de vossa proteção, socorrei-me em todas as minhas necessidades espirituais e temporais, sobretudo na hora de minha morte. Abençoai-me, ó celestial cooperadora, e com vossa poderosa intercessão, fortalecei-me em minha fraqueza, a fim de que, servindo-vos fielmente nesta vida, possa louvar-vos, amar-vos e dar-vos graças no céu por toda a eternidade. Assim seja.

0: convosco.
1: Ele está no meio de nós.
0: Por intercessão de Nossa Senhora Aparecida, Mãe, Rainha e Padroeira, venha sobre as crianças, os jovens, os casais, idosos, doentes, sobre sua família, sua romaria. A bênção de Deus Todo-Poderoso, Pai, Filho e Espírito Santo.
1: Amém.
0: Amém. E que a bênção do Senhor permaneça para sempre.
1: Amém.
0: Viva Senhora Aparecida.
1: Viva.
0: Viva Mãe de Cristo.
1: Viva.
0: Viva Cristo.
1: Viva.

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0: 15:19.
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0: 15:34.
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3: 15 horas e 50 minutos.

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0: 15:56.
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1: Décimo mandamento: não cobiçar as coisas alheias. O décimo mandamento completa o nono e proíbe o desejo pelos bens do próximo. Ele se concentra na intenção do coração e alerta para a cobiça, raiz de males como roubo e fraude. A cobiça pode manifestar-se como inveja, ou seja, a tristeza diante do bem alheio e o desejo de se apropriar dele injustamente. Como a inveja é um vício capital que leva a outros pecados como o ódio, calúnia e maledicência, o cristão deve combatê-la com benevolência e humildade, alegrando-se com o bem do próximo. Assim, o caminho para superar a cobiça é o desapego dos bens materiais e a busca pela verdadeira felicidade em Deus. Por fim, o catecismo ensina que desejar bens semelhantes ao do próximo não é pecado, desde que sejam obtidos por meios justos.
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1: Boa tarde, Walter Filho.
2: Boa tarde, meu povo.

Boa tarde, Sacramento, cidades vizinhas, comunidades rurais e a galera da internet aí. Oh, vamos chegar, moçada. Sextou, minha gente. E a galera da internet aí. Oh, vamos chegar, moçada.

0: Geral Padre Ricardo Fidelis, produção provisoriamente, nosso amigo Luiz Antônio Devair de Férias, vai estar voltando, me parece que semana que vem, né? É, e a apresentação, a comunicação do programa, é, sou eu, é minha. Este amigo de vocês, Walter Filho, vem cá, vem ficar comigo. 91 97 17 48 é o nosso WhatsApp. Participe comigo até às 18:30 do Sertanejão Classe A.
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1: Toda vida a gente vê quem comete um desatino, procura se inocentar por uma culpa no destino. Veja só o que aconteceu com o caboclo Zé Simão, que tinha mulher e três filhos dentro do seu coração. 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

0: 16 horas agora, 17 minutos, 16 mais 17 em Sacramento. Você conferiu comigo aqui nas primeiras de hoje, o Dino Frank Moraí, Manto Estrelado, Tonique Tinoco, Mardita Cachaça e as irmãs Galvão, Manhã Sem Aurora.
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0: 7 horas. 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

Tô pensando em fazer um forró hoje, uma sanfonada do Valtinho no final do programa hoje. Que vocês acham da ideia? Mais ou menos ali uns 15 minutos, os últimos 15 minutos do programa, deixar a sanfona sortar o verbo aqui pra nós hoje, hein? Ah, tá doido, vai ser bom, hein? Vamos atender aqui meu amigo Adriano, lá no João 23, sempre participando. O Adriano participa muito, é na sexta-feira. Deve ter algum motivo especial, né? Tá oferecendo a música aí para os seus filhos, né? E ele pediu pra gente trazer pra ele aí o Craveiro e Cravinho, Moradia.

0: Muito bem, minha gente, 16 horas 34 minutos, 16:34. Tivemos aí o Liu e Léo, essas sementinhas. A música é triste, né? E tivemos também a participação do Craveiro e Cravinho, Moradia. 16:35, vem pra 100, você também.
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1: 16 horas agora, 39, 16, 40. Acabou de arredondar, acabou de arredondar. Vamos ouvir aqui, porque tem participação chegando, né? Tem participação chegando. Vamos ver quem tá comigo aqui. Opa, tive que desligar o microfone pra espirrar aqui agora, viu, moçada? Vamos ver quem tá comigo aqui, o meu amigo Rafael Storti. Fala, Rafael.
2: Ô, Walter Filho. Boa tarde. Toca pra nós aquela espinheira danada. E você, tá animado aí? A turma de Sacramento tá animada pra festa de agosto de conquista? Vocês vão vir comparecer aqui? Prestigiar nós aqui?
1: Ué, Rafael, você sabe que esse pessoal de Sacramento é animado demais quando tem festa na conquista. É moçada baixa aí mesmo, né? Porque a gente gosta demais, né? Conquista é uma cidade ordeira, uma cidade amiga, e a gente tá sempre prestigiando da mesma forma que quando tem alguma atividade aqui, né? Festa também, pessoal de Conquista vem, muita gente vem pra cá, né? Mas se Deus quiser, nós vamos tá participando aí sim, viu? Aí, irmão, peguei uma espirração aqui agora, que te contar uma coisa. Vou tocar sua música aqui, Espinheira, né? Porque tem mais um pedido aqui, é do, deixa eu ver, vamos ouvir aqui, vamos ouvir aqui.
3: Ô, Walter Filho.
1: Oi.
3: Sextou. Manda um modão aqui pra nós no centro. Moisés e o Carlos Pierre. Vamos que vamos.
4: Menino da porteira.
3: Menino da porteira. Nós tá aqui tomando o suco da confusão. Sextou.
1: É, moça, devagar que suco tá confusão aí. Esse suco tá confusão, é perigoso. Tem que saber tomar esse treino, não pode facilitar não, que depois, igual você falou, suco da confusão. O próprio nome já diz aí, viu? Vai devagar com o Andorra aí, com o Santa de Barro. Então vamos lá, vamos trazer do Duque Dalvan com a Espinheira e na garupa vem Luizinho Limeira, o menino da porteira.

0: 16 horas agora, 48 minutos, 16 e mais 48 em Sacramento. Participação aí do Luizinho Limeira, o menino da porteira, né? Tivemos também o do Duque Dalvão Espinheira, 16h48. Vem pra 100, vem pra cá você também.
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0: São 16 horas agora, 54 minutos, 16:54. Gente, vamos falar do Castra Móvel em Sacramento, né? Vai acontecer aí um mutirão de castração gratuitamente. A APAS, Amigos Protetores dos Animais de Sacramento, tem a alegria de anunciar mais uma importante conquista para a causa animal e do nosso município, né? Nos dias 8 e 9, agora de agosto, vai ser realizado aí um grande mutirão de castração gratuita, com previsão de castrar 300 animais entre cães e gatos. O mutirão será realizado pela Ajuda, Aliança Juiz Forana pela Defesa dos Animais, entidade reconhecida pelo importante trabalho desenvolvido em Minas Gerais, através de sua unidade móvel de esterilização, que é o Castra Móvel, em parceria com a APAS, Amigos Protetores dos Animais de Sacramento, contando também com o importante apoio da Prefeitura Municipal de Sacramento. A castração é uma das medidas mais eficazes para combater o abandono de animais, reduzir a reprodução descontrolada, prevenir diversas doenças, melhorar a qualidade de vida dos animais, contribuir para a saúde pública e o bem-estar da comunidade. Esta é uma oportunidade que gera benefícios permanentes para Sacramento, ajudando a construir um futuro com menos sofrimento, menos abandono e mais qualidade de vida para os animais. Vai acontecer nos dias 8 e 9 de agosto, Castra Móvel, lá no Parque de Exposições Hugo Rodrigues da Cunha. Vagas limitadas e os animais deverão atender aos critérios definidos pela equipe veterinária. Para realizar o cadastro aí, você entra em contato com a Érica pelo 88 29 39 22, com a Flávia pelo 84 19 8604, com a Carla pelo 84 20 6644, ou com a Mirlene pelo 84 26 6759, ou ainda com a Fabiana pelo 8856-4518. 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
0: Muito bem, agora 16:57, 16:57. Eu já falei uma coisa aqui várias vezes, vou falar mais uma vez aqui, deixa eu repetir. É o seguinte, eu já disse a vocês, ouvintes do nosso programa, que de determinado momento pra frente, a partir das 17 horas, fica só eu e Deus aqui na rádio, ou seja, fisicamente eu estou aqui sozinho, fisicamente, né? Então eu tenho que controlar dois computadores aqui no estúdio, a mesa de som, telefone, WhatsApp, certo? E você que me ouve, quer pedir música, Quando eu estiver falando, não adianta ligar, gente. Eu tô sozinho. Eu não tenho como atender. Você que tá aí me ouvindo, você sabe a hora que eu tô falando ou não, não sabe? Se você tá acompanhando o programa, você sabe. Então, se eu estiver falando, não perca seu tempo de ligar. Eu não tenho como te atender. Agora, a hora certa, pra que hora que eu posso te ligar? A hora que estiver tocando música. Tá tocando música? Eu tô de boa aqui, esperando o seu telefonema. Mas se eu estiver falando, não tem como eu te atender, impossível. Então vamos falar em atender, vamos atender. Participações que chegam pelo zap, que é mais certeza, inclusive, de você ser atendido, né? É, deixa eu ver aqui quem tá conosco aqui, hoje tem tanta participação pessoal de sempre aqui, sempre tá participando conosco, né? Meu amigo Wilson de Uberaba, boa tarde, irmão.
2: Alô, Martim, boa tarde. É o Wilson Graba. Passando aí para desejar um bom final de semana para todos vocês, todos os ouvintes. E vamos com Deus. É um fim de semana para começar na segunda de madrugada. Se Deus quiser, fica todo mundo com Deus.
0: Ô, Wilson, valeu, meu irmão. Excelente final de semana para você e toda a sua família também, viu? Obrigado aí pelo carinho, obrigado pelas suas palavras. Tem mais participação aqui, vamos agora aqui com o nosso amigo. Ô, Wilson, obrigado, Wilson tá escrevendo aqui embaixo aqui, você tem meu respeito, irmão. Ô, que isso, Wilson, imagina, eu fico muito grato de ter ouvintes aí, vocês todos os dias conosco, né? É, vamos ouvir aqui agora o Thiago Sabino, lá no Uberaba City também. É, audiência boa lá no Uberaba, nós temos, né? Aliás, nessa região inteira aqui, né?
3: Boa tarde, Walter Filho. Como é que tá, meu amigo?
0: Bem demais, meu irmão.
3: Sexta-feira, último dia do mês. Graças a Deus, né? Mais um pra conta. Meu querido, toca pra nós aí. Pode ser com o Duque Dalvan ou outro que você achar aí. O Milagre da Flecha. Toca pra nós aí, meu amigo. Oferecer pra minha tia aí. A dona Francisca lá no Rosário, para todos os meus parentes em Sacramento, passa lá na Conquista, para todo mundo que gosta de música boa e toca aqui na sintonia da 100. Muito obrigado aí, um bom final de mês para todo mundo e um ótimo agosto que tá chegando aí. Fica com Deus, tudo de bom.
0: É, agostão tá batendo na porta aí, né, senhor? Hoje, último dia do mês, mais um que se encerra, né? É, mais um que se encerra. E você? Por talvez não tenha sido tão bom para você o mês, mas você se lembrou de agradecer a Deus por mais um mês vivido, por aquele que você teve aí durante esse mês, que é bom ou ruim, você participou dele, você está vivo. 17:01. Vamos, meu amigo Thiago, eu vou tocar o Milagre da Flecha com o Milionário Zé Rico, sabe por quê? Dudu Talvão toquei ainda há pouco a Espinheira, certo? Então vamos com o Milionário Zé Rico agora, beleza? É muito bonita também, né?

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1: Maravilha, maravilha, o milagre da flecha milionária José Rico. Agora a participação do meu amigo 17.5, deixa eu ver. Agora? Depois do depois do nosso intervalinho. Eu já tinha até ajeitado a moda aqui, viu? Ô Garça, mas tô em cima da hora aqui, rapaz. Já eu tô de volta. Segura aí, não sai não.
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0: 17h15, bola pra frente, vamos dando sequência aqui ao nosso ponteio de viola nessa sexta-feira. Fala comigo, Garça.
1: Fala, Martinho, como é que você tá? Mandou um alô pra nós aí, tá? Eu, Neto Facuri aqui, irmão do Cássio.
0: Opa!
1: Toca pra nós aqui, Popurri lá, acho que é Amor e Segredo lá do Cássio Facuri Leão lá. É três músicas numa só lá, então chique ela pra nós lá. Alô?
0: Ué, rapaz,
1: boa sexta-feira pra nós.
0: A que eu tenho aqui, deixa eu te falar, a que eu tenho aqui é só o Amor em Segredo, com o Cássio Facuri e Leon, né? Mas eu vou procurar essa aí que você tá falando, que é Pupurri. Você sabe que o Cássio Facuri é amigão meu, né? Toda vez que o Cássio vem cantar e vinha cantar aqui em Sacramento, que ele tá sumido, eu nunca pedi um show do Cássio Facuri aqui em Sacramento. Já assisti muitas vezes. Rapaz, uma vez o Cássio atrasou demais, ele foi cantar lá no armazém do Guilherme, né? Que era, ainda era na esquina ali do, que é a esquina de cima do Lacina Scala, não sei se você lembra ali quando meu sobrinho Mimi montou o Empório Armazém, primeiro Empório Armazém foi lá, naquela esquina ali. E o Cássio Facuri ia cantar lá. Rapaz, esse homem atrasou, mas atrasou de um tanto. Daí um pouco ele chegou lá carregando um pneu furado. Com a mão tudo sujo, disse que furou o pneu no caminho. Falei, ô Cássio, você larga esse safado. Falei, você larga esse safado, você deve ter pegado esse pneu aí no porta-malas do carro, passou a mão nele pra sujar tudo, pra você ficar inventando desculpa que, porque chegou atrasado. Ele riu, falou, não, Valti, é sério mesmo. Fala pro Neto perguntar pra ele essa história aí pra ver se não é verdade. Faz muitos anos isso. Deixa eu, mas eu vou tocar aqui, eu vou atender o meu amigo Zezinho, que pediu pra eu tocar Poeira aqui com o Douglas Cial, e vou procurar esse pupurri que você tá falando aí do Cássio.

0: Tá aí do Glacial Poeira. O meu amigo Garcia, é o seguinte, cara, eu realmente não achei não, viu? A deve tá com outro nome. Porque eu busquei aqui na net aqui, Cássio Facuri Leão, Amor e Segredo. Só achei a música Amor e Segredo com eles, igual a que eu tenho aqui no computador, né? Mas tem várias outras deles aqui, mas em sequências diferentes. Então deve ser dentro de algumas dessas aí que tem o Amor em Segredo, mas eu não sei qual seria, né? Para isso aí eu tenho que estar ouvindo todas aqui na net para ver qual seria o pupurri. Tem vários pupurris dele aqui realmente. Mas vamos tocar o Amor em Segredo com eles então, né?
1: Vamos cantar?
2: Vamos que vamos.
1: Chibata!

0: Obrigado, irmão.
1: Valeu, Cássio.
0: Obrigado mesmo.
2: Trem rumado, hein? Só cai na água, capivara, que lá vai bola danada. Nossa Senhora, 17:23. Cássio Facuri, Paulo Andrade Leon. Nu. Aí canta, hein? Aí conhece mesmo. Vamos que vamos, 17:23, daqui a pouquinho tem. Agora? Não, deixa eu ver aqui. Não. Não dá tempo, tô em cima do horário aqui com os meus patrocinadores. Já dei mais moda, segura aí.

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2: 17 horas 27 minutos. 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
4: Ô, Walter Filho, capricha aí no modão pra nós.
2: Rapaz, mas é claro, modão é comigo mesmo. Deixa eu atender aqui agora. É o meu amigo Arley que tá na sequência aí. Fala comigo, Arley. Cadê o WhatsApp aqui? Perdi teu WhatsApp aqui, ó. Fala, Arley. Boa tarde, meu irmão.
5: Boa tarde, meu amigo Valtinho. Testou, né?
2: Graças a Deus.
5: Valeu, vale tomar um de estampão pra nós, né?
2: Opa, você me lembrou.
5: Uma moda aí pra nós ouvir aí na 100. Otazar Violeiro e Martinho. A música chama Bonifácio e Joaninha. Oferecer aqui pra minha esposa, meu filho, pra você, pra todos os ouvintes da 100. Tá bom? E sextou bem sextado, hein? Hoje tem que tomar umas, ó. Tem o César e Paulinho aqui em Rifaina.
2: Ó.
5: Dupla boa demais.
2: Muito boa.
5: Ah, vou estar lá tomando um e ouvindo, né?
2: Com certeza.
5: Então tá bom, demais, fica com Deus. Um abençoado fim de semana a todos ouvindo a 100. Tô na 100, tô feliz.
2: Valeu, meu amigo Arley.
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7: Tô feliz.
2: César e Paulinho na Rifaina hoje, hein? Nossa, vale a pena, hein? César e Paulinho, uma dupla e tanto, né? Boa, mas boa mesmo. Mas vamos tocar o Bonifácio e Joaninha aí com Baltazar, Violeiro e Martim pro Arley?

Aí, Bonifácio e Joaninha, Baltazar, Violeiro e Martinho, na 100 você pede, na 100 você ouve, é claro, né? Entendeu? Mais uma aqui, ó, o David, oferecendo a música aí do Craveiro e Cravinho, vamos tocar Cadeira de Balanço, viu, David? Para os padrinhos Wagner, Paulinho, o garoto Vinícius, a professora Juliana e seu filho Gabriel e os pais Abadia e o senhor... Né, qual o nome agora? Deu branco aqui no nome do pai da Juliana, Dom Abadia, senhor Osvaldo. Tá aí então a música, David.

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4: Muito bem, minha gente, hoje é o último dia desse mês de julho com celebração, né? 31 hoje, a celebração vai acontecer às 19 horas lá na Olhos d'Água, né? Na fazenda do Danilo e da Talita. A partir da semana que vem, nós vamos estar divulgando já, né? O calendário para o mês de agosto.
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0: Com você e por você até às 18h30 aqui na 100. Já atendendo aí o senhor Agostinho lá em Conquista, ele pediu para ouvir o Sulino e Marroeiro, o Peão e o Ricasso, oferecendo para todos os amigos de Conquista e para nós da rádio.

0: Muito bem, 17 horas e 50 minutos, 17:50. Eita, boate azul, hein? Ainda mais cantada com Eduardo Costa e Ralph. Você tá doido, meu? Súlio Marrueiro, o peão e o ricaço. Faltam 9 minutos agora para as 18 horas. Daqui a pouquinho, às 18 horas, vocês sabem que nós temos a oração do Ângelus com o arcebispo Dom Paulo.
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0: 17 horas agora, 56 minutinhos. Eles que vão estar lá em Rifaina hoje, César e Paulinho.

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0: Em nome do Pai, do Filho e do Espírito Santo. Amém. O anjo do Senhor anunciou a Maria,
1: e ela concebeu do Espírito Santo.
0: Ave Maria, cheia de graça, o Senhor é convosco. Bendita sois vós entre as mulheres, e bendito é o fruto do vosso ventre, Jesus.
1: Santa Maria, Mãe de Deus, rogai por nós, pecadores, agora e na hora de nossa morte. Amém.
0: Eis aqui a serva do Senhor.
1: Faça-se em mim segundo a tua palavra.
0: Ave Maria, cheia de graça, o Senhor é convosco. Bendita sois vós entre as mulheres, e bendito é o fruto do vosso ventre, Jesus.
1: Santa Maria, Mãe de Deus, rogai por nós, pecadores, agora e na hora de nossa morte. Amém.
0: O Verbo divino se fez carne
1: e habitou entre nós.
0: Ave Maria, cheia de graça, o Senhor é convosco. Bendita sois vós entre as mulheres, bendito é o fruto do vosso ventre, Jesus.
1: Santa Maria, Mãe de Deus, rogai por nós, pecadores, agora e na hora de nossa morte. Amém.
0: Rogai por nós, Santa Mãe de Deus,
1: para que sejamos dignos das promessas de Cristo.
0: Oremos, infundir, Senhor, em nossos corações a vossa graça, para que nós, que conhecemos pela anunciação do anjo a encarnação de Jesus Cristo, vosso Filho, cheguemos por sua paixão e morte na cruz à glória da ressurreição, pelo mesmo Cristo nosso Senhor.
1: Amém.
0: E desejo para todos que nos acompanham as bênçãos de Deus Todo-Poderoso, Pai, o Filho e o Espírito Santo, e permaneça para sempre.

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0: Tá aí, 18 horas, 14 minutos, 18:14 em Sacramento, Rick Renner. O nome da moda? Mulherada. Antes, Felipe Falcão, mulher tem que ter marido.
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5: Muito bem, minha gente, eu prometi que os minutos finais do programa hoje seriam aquela sanfonada no capricho pra fechar a semana com chave de ouro aqui no ponteio da viola. Então vamos que vamos!

Minha gente, eu tô indo embora agradecendo a todos vocês pelo carinho e pela companhia. Um ótimo final de semana pra todo mundo. Amanhã, a partir das 8, tem Sabadão da 100 comigo. Walter Vilho, seu amigo. Espero por vocês, se Deus assim o permitir, porque graças a ele é que a vida.

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Com o coração cheio de esperança, iniciemos nossa oração pedindo pelas famílias, pela igreja, pelo mundo e por todas as intenções que trazemos em nosso coração. Em nome do Pai e do Filho e do Espírito Santo. Amém. Senhor Jesus, nós vos oferecemos este terço que vamos rezar, contemplando os mistérios de nossa redenção. Concedei-nos, por intercessão de Maria, vossa Mãe Santíssima, a quem nos dirigimos, as virtudes que nos são necessárias para bem rezá-lo e a graça que nos vem desta

0: Contemplamos neste dia os mistérios dolorosos. Nos mistérios dolorosos acompanhamos os passos de Jesus em sua paixão e morte, oferecendo sua vida pela redenção do mundo. Eles nos convidam a refletir sobre o amor incondicional de Cristo, que enfrentou o sofrimento para nos salvar, e nos ensinam a confiar em Deus nas nossas próprias tribulações. Creio em Deus Pai Todo-Poderoso, Criador do céu e da terra, e em Jesus Cristo, seu único Filho, nosso Senhor, que foi concebido pelo poder do Espírito Santo, nasceu da Virgem Maria, padeceu sob Pôncio Pilatos, foi crucificado, morto e sepultado, desceu à mansão dos mortos, ressuscitou ao terceiro dia, subiu aos céus, está sentado à direita de Deus Pai Todo-Poderoso, donde há de vir a julgar os vivos e os mortos. Creio no Espírito Santo, na Santa Igreja Católica, na comunhão dos santos, na remissão dos pecados, na ressurreição da carne, na vida eterna. Amém. Pai nosso que estais no céu, santificado seja o vosso nome. Venha a nós o vosso reino, seja feita a vossa vontade, assim na terra como no céu.
1: O pão nosso de cada dia nos dai hoje. Perdoai-nos as nossas ofensas, assim como nós perdoamos a quem nos tem ofendido. E não nos deixeis cair em tentação, mas livrai-nos do mal. Amém.
0: Ave Maria, cheia de graça, o Senhor é convosco. Bendita sois vós entre as mulheres. E bendito é o fruto do vosso ventre, Jesus.
1: Santa Maria, Mãe de Deus, rogai por nós, pecadores, agora e na hora da nossa morte. Amém.
0: Ave Maria, cheia de graça, o Senhor é convosco. Bendita sois vós entre as mulheres. E bendito é o fruto do vosso ventre, Jesus.
1: Santa Maria, Mãe de Deus, rogai por nós, pecadores, agora e na hora da nossa morte. Amém.
0: Ave Maria, cheia de graça, o Senhor é convosco, bendita sois vós entre as mulheres, e bendito é o fruto do vosso ventre, Jesus.
1: Santa Maria, Mãe de Deus, rogai por nós, pecadores, agora e na hora da nossa morte. Amém.
0: Glória ao Pai, ao Filho e ao Espírito Santo.
1: Assim como era no princípio, agora e sempre, pelos séculos dos séculos. Amém.
0: Ó meu Jesus, perdoai-nos, livrai-nos do fogo do inferno, levai as almas todas para o céu e socorrei principalmente aquelas que mais precisarem da vossa misericórdia. Sagrado Coração de Jesus, nós temos confiança em vós. Nossa Senhora do Patrocínio do Santíssimo Sacramento, rogai por nós.

0: Pai nosso que estais nos céus, santificado seja o vosso nome. Venha a nós o vosso reino. Seja feita a vossa vontade, assim na terra como no céu.
1: O pão nosso de cada dia nos dai hoje. Perdoai-nos as nossas ofensas, assim como nós perdoamos a quem nos tem ofendido. E não nos deixeis cair em tentação, mas livrai-nos do mal. Amém.
0: Ave Maria, cheia de graça, o Senhor é convosco. Bendita sois vós entre as mulheres. E bendito é o fruto do vosso ventre, Jesus.
1: Santa Maria, Mãe de Deus, rogai por nós, pecadores, agora e na hora da nossa morte. Amém.
0: Ave Maria, cheia de graça, o Senhor é convosco. Bendita sois vós entre as mulheres, e bendito é o fruto do vosso ventre, Jesus.
1: Santa Maria, Mãe de Deus, rogai por nós, pecadores, agora e na hora da nossa morte. Amém.
0: Ave Maria, cheia de graça, o Senhor é convosco. Bendita sois vós entre as mulheres, e bendito é o fruto do vosso ventre, Jesus.
1: Santa Maria, Mãe de Deus, rogai por nós, pecadores, agora e na hora da nossa morte. Amém.
0: Ave Maria, cheia de graça, o Senhor é convosco. Bendita sois vós entre as mulheres, e bendito é o fruto do vosso ventre, Jesus.
1: Santa Maria, Mãe de Deus, rogai por nós, pecadores, agora e na hora da nossa morte. Amém.
0: Ave Maria, cheia de graça, o Senhor é convosco. Bendita sois vós entre as mulheres, e bendito é o fruto do vosso ventre, Jesus.
1: Santa Maria, Mãe de Deus, rogai por nós, pecadores, agora e na hora da nossa morte. Amém.
0: Ave Maria, cheia de graça, o Senhor é convosco. Bendita sois vós entre as mulheres, e bendito é o fruto do vosso ventre, Jesus.
1: Santa Maria, Mãe de Deus, rogai por nós, pecadores, agora e na hora da nossa morte. Amém.
0: Ave Maria, cheia de graça, o Senhor é convosco. Bendita sois vós entre as mulheres, e bendito é o fruto do vosso ventre, Jesus.
1: Santa Maria, Mãe de Deus, rogai por nós, pecadores, agora e na hora da nossa morte. Amém.
0: Ave Maria, cheia de graça, o Senhor é convosco. Bendita sois vós entre as mulheres, e bendito é o fruto do vosso ventre, Jesus.
1: Santa Maria, Mãe de Deus, rogai por nós, pecadores, agora e na hora da nossa morte. Amém.
0: Ave Maria, cheia de graça, o Senhor é convosco. Bendita sois vós entre as mulheres, e bendito é o fruto do vosso ventre, Jesus.
1: Santa Maria, Mãe de Deus, rogai por nós, pecadores, agora e na hora da nossa morte. Amém.
0: Ave Maria, cheia de graça, o Senhor é convosco. Bendita sois vós entre as mulheres, e bendito é o fruto do vosso ventre, Jesus.
1: Santa Maria, Mãe de Deus, rogai por nós, pecadores, agora e na hora da nossa morte. Amém.
0: Glória ao Pai, e ao Filho, e ao Espírito Santo.
1: Assim como era no princípio, agora e sempre, pelos séculos dos séculos. Amém.
0: Ó meu Jesus, perdoai-nos, livrai-nos do fogo do inferno. Levai as almas todas para o céu, e socorrei principalmente aquelas que mais precisarem da vossa misericórdia. Sagrado Coração de Jesus, nós temos confiança em vós. Ó Maria concebida sem pecado, rogai por nós que recorremos a vós. No segundo mistério, contemplamos a flagelação do Senhor.

0: nosso que estais nos céus, santificado seja o vosso nome. Venha a nós o vosso reino, seja feita a vossa vontade, assim na terra como no céu.
1: O pão nosso de cada dia nos dai hoje. Perdoai-nos as nossas ofensas, assim como nós perdoamos a quem nos tem ofendido. E não nos deixeis cair em tentação, mas livrai-nos do mal. Amém.
0: Ave Maria, cheia de graça, o Senhor é convosco. Bendita sois vós entre as mulheres. E bendito é o fruto do vosso ventre, Jesus.
1: Santa Maria, Mãe de Deus, rogai por nós, pecadores, agora e na hora da nossa morte. Amém.
0: Ave Maria, cheia de graça, o Senhor é convosco. Bendita sois vós entre as mulheres, e bendito é o fruto do vosso ventre, Jesus.
1: Santa Maria, Mãe de Deus, rogai por nós, pecadores, agora e na hora da nossa morte. Amém.
0: Ave Maria, cheia de graça, o Senhor é convosco. Bendita sois vós entre as mulheres, e bendito é o fruto do vosso ventre, Jesus.
1: Santa Maria, Mãe de Deus, rogai por nós, pecadores, agora e na hora da nossa morte. Amém.
0: Ave Maria, cheia de graça, o Senhor é convosco. Bendita sois vós entre as mulheres, e bendito é o fruto do vosso ventre, Jesus.
1: Santa Maria, Mãe de Deus, rogai por nós, pecadores, agora e na hora da nossa morte. Amém.
0: Ave Maria, cheia de graça, o Senhor é convosco. Bendita sois vós entre as mulheres, e bendito é o fruto do vosso ventre, Jesus.
1: Santa Maria, Mãe de Deus, rogai por nós, pecadores, agora e na hora da nossa morte. Amém.
0: Ave Maria, cheia de graça, o Senhor é convosco. Bendita sois vós entre as mulheres, e bendito é o fruto do vosso ventre, Jesus.
1: Santa Maria, Mãe de Deus, rogai por nós, pecadores, agora e na hora da nossa morte. Amém.
0: Ave Maria, cheia de graça, o Senhor é convosco. Bendita sois vós entre as mulheres, e bendito é o fruto do vosso ventre, Jesus.
1: Santa Maria, Mãe de Deus, rogai por nós, pecadores, agora e na hora da nossa morte. Amém.
0: Ave Maria, cheia de graça, o Senhor é convosco. Bendita sois vós entre as mulheres, e bendito é o fruto do vosso ventre, Jesus.
1: Santa Maria, Mãe de Deus, rogai por nós, pecadores, agora e na hora da nossa morte. Amém.
0: Ave Maria, cheia de graça, o Senhor é convosco. Bendita sois vós entre as mulheres, e bendito é o fruto do vosso ventre, Jesus.
1: Santa Maria, Mãe de Deus, rogai por nós, pecadores, agora e na hora da nossa morte. Amém.
0: Ave Maria, cheia de graça, o Senhor é convosco. Bendita sois vós entre as mulheres, e bendito é o fruto do vosso ventre, Jesus.
1: Santa Maria, Mãe de Deus, rogai por nós, pecadores, agora e na hora da nossa morte. Amém.
0: Glória ao Pai, e ao Filho, e ao Espírito Santo.
1: Assim como era no princípio, agora e sempre, pelos séculos dos séculos. Amém.
0: Ó meu Jesus, perdoai-nos, livrai-nos do fogo do inferno, levai as almas todas para o céu, e socorrei principalmente aquelas que mais precisarem da vossa misericórdia. Sagrado Coração de Jesus, nós temos confiança em vós. Ó Maria concebida sem pecado, rogai por nós que recorremos a vós. No terceiro mistério contemplamos a coroação de espinhos.

0: Pai nosso que estais nos céus, santificado seja o vosso nome. Venha a nós o vosso reino, seja feita a vossa vontade, assim na terra como no céu.
1: O pão nosso de cada dia nos dai hoje. Perdoai-nos as nossas ofensas, assim como nós perdoamos a quem nos tem ofendido. E não nos deixeis cair em tentação, mas livrai-nos do mal. Amém.
0: Ave Maria, cheia de graça, o Senhor é convosco. Bendita sois vós entre as mulheres, e bendito é o fruto do vosso ventre, Jesus.
1: Santa Maria, Mãe de Deus, rogai por nós, pecadores, agora e na hora da nossa morte. Amém.
0: Ave Maria, cheia de graça, o Senhor é convosco. Bendita sois vós entre as mulheres, e bendito é o fruto do vosso ventre, Jesus.
1: Santa Maria, Mãe de Deus, rogai por nós, pecadores, agora e na hora da nossa morte. Amém.
0: Ave Maria, cheia de graça, o Senhor é convosco. Bendita sois vós entre as mulheres, e bendito é o fruto do vosso ventre, Jesus.
1: Santa Maria, Mãe de Deus, rogai por nós, pecadores, agora e na hora da nossa morte. Amém.
0: Ave Maria, cheia de graça, o Senhor é convosco. Bendita sois vós entre as mulheres, e bendito é o fruto do vosso ventre, Jesus.
1: Santa Maria, Mãe de Deus, rogai por nós, pecadores, agora e na hora da nossa morte. Amém.
0: Ave Maria, cheia de graça, o Senhor é convosco. Bendita sois vós entre as mulheres, e bendito é o fruto do vosso ventre, Jesus.
1: Santa Maria, Mãe de Deus, rogai por nós, pecadores, agora e na hora da nossa morte. Amém.
0: Ave Maria, cheia de graça, o Senhor é convosco. Bendita sois vós entre as mulheres, e bendito é o fruto do vosso ventre, Jesus.
1: Santa Maria, Mãe de Deus, rogai por nós, pecadores, agora e na hora da nossa morte. Amém.
0: Ave Maria, cheia de graça, o Senhor é convosco. Bendita sois vós entre as mulheres, e bendito é o fruto do vosso ventre, Jesus.
1: Santa Maria, Mãe de Deus, rogai por nós, pecadores, agora e na hora da nossa morte. Amém.
0: Ave Maria, cheia de graça, o Senhor é convosco. Bendita sois vós entre as mulheres, e bendito é o fruto do vosso ventre, Jesus.
1: Santa Maria, Mãe de Deus, rogai por nós, pecadores, agora e na hora da nossa morte. Amém.
0: Ave Maria, cheia de graça, o Senhor é convosco. Bendita sois vós entre as mulheres, e bendito é o fruto do vosso ventre, Jesus.
1: Santa Maria, Mãe de Deus, rogai por nós, pecadores, agora e na hora da nossa morte. Amém.
0: Ave Maria, cheia de graça, o Senhor é convosco. Bendita sois vós entre as mulheres, e bendito é o fruto do vosso ventre, Jesus.
1: Santa Maria, Mãe de Deus, rogai por nós, pecadores, agora e na hora da nossa morte. Amém.
0: Glória ao Pai, e ao Filho, e ao Espírito Santo.
1: Assim como era no princípio, agora e sempre, pelos séculos dos séculos. Amém.
0: Ó meu Jesus, perdoai-nos, livrai-nos do fogo do inferno. Levai as almas todas para o céu, e socorrei principalmente aquelas que mais precisarem da vossa misericórdia. Sagrado Coração de Jesus, nós temos confiança em vós. Ó Maria concebida sem pecado, rogai por nós que recorremos a vós. No quarto mistério contemplamos o Senhor Jesus carregando a cruz a caminho do Calvário.

0: Pai nosso que estais nos céus, santificado seja o vosso nome. Venha a nós o vosso reino. Seja feita a vossa vontade, assim na terra como no céu.
1: O pão nosso de cada dia nos dai hoje. Perdoai-nos as nossas ofensas, assim como nós perdoamos a quem nos tem ofendido. E não nos deixeis cair em tentação, mas livrai-nos do mal. Amém.
0: Ave Maria, cheia de graça, o Senhor é convosco. Bendita sois vós entre as mulheres. E bendito é o fruto do vosso ventre, Jesus.
1: Santa Maria, Mãe de Deus, rogai por nós, pecadores, agora e na hora da nossa morte. Amém.
0: Ave Maria, cheia de graça, o Senhor é convosco. Bendita sois vós entre as mulheres, e bendito é o fruto do vosso ventre, Jesus.
1: Santa Maria, Mãe de Deus, rogai por nós, pecadores, agora e na hora da nossa morte. Amém.
0: Ave Maria, cheia de graça, o Senhor é convosco. Bendita sois vós entre as mulheres, e bendito é o fruto do vosso ventre, Jesus.
1: Santa Maria, Mãe de Deus, rogai por nós, pecadores, agora e na hora da nossa morte. Amém.
0: Ave Maria, cheia de graça, o Senhor é convosco. Bendita sois vós entre as mulheres, e bendito é o fruto do vosso ventre, Jesus.
1: Santa Maria, Mãe de Deus, rogai por nós, pecadores, agora e na hora da nossa morte. Amém.
0: Ave Maria, cheia de graça, o Senhor é convosco. Bendita sois vós entre as mulheres, e bendito é o fruto do vosso ventre, Jesus.
1: Santa Maria, Mãe de Deus, rogai por nós, pecadores, agora e na hora da nossa morte. Amém.
0: Ave Maria, cheia de graça, o Senhor é convosco. Bendita sois vós entre as mulheres, e bendito é o fruto do vosso ventre, Jesus.
1: Santa Maria, Mãe de Deus, rogai por nós, pecadores, agora e na hora da nossa morte. Amém.
0: Ave Maria, cheia de graça, o Senhor é convosco. Bendita sois vós entre as mulheres, e bendito é o fruto do vosso ventre, Jesus.
1: Santa Maria, Mãe de Deus, rogai por nós, pecadores, agora e na hora da nossa morte. Amém.
0: Ave Maria, cheia de graça, o Senhor é convosco. Bendita sois vós entre as mulheres, e bendito é o fruto do vosso ventre, Jesus.
1: Santa Maria, Mãe de Deus, rogai por nós, pecadores, agora e na hora da nossa morte. Amém.
0: Ave Maria, cheia de graça, o Senhor é convosco. Bendita sois vós entre as mulheres, e bendito é o fruto do vosso ventre, Jesus.
1: Santa Maria, Mãe de Deus, rogai por nós, pecadores, agora e na hora da nossa morte. Amém.
0: Ave Maria, cheia de graça, o Senhor é convosco. Bendita sois vós entre as mulheres, e bendito é o fruto do vosso ventre, Jesus.
1: Santa Maria, Mãe de Deus, rogai por nós, pecadores, agora e na hora da nossa morte. Amém.
0: Glória ao Pai, e ao Filho, e ao Espírito Santo.
1: Assim como era no princípio, agora e sempre, pelos séculos dos séculos. Amém.
0: Ó meu Jesus, perdoai-nos, livrai-nos do fogo do inferno. Levai as almas todas para o céu, e socorrei principalmente aquelas que mais precisarem da vossa misericórdia. Sagrado Coração de Jesus, nós temos confiança em vós. Ó Maria concebida sem pecado, rogai por nós que recorremos a vós. No quinto mistério contemplamos a crucifixão e morte de nosso Senhor Jesus Cristo. Tu és

0: Pai nosso que estais nos céus, santificado seja o vosso nome. Venha a nós o vosso reino, seja feita a vossa vontade, assim na terra como no céu.
1: O pão nosso de cada dia nos dai hoje. Perdoai-nos as nossas ofensas, assim como nós perdoamos a quem nos tem ofendido. E não nos deixeis cair em tentação, mas livrai-nos do mal. Amém.
0: Ave Maria, cheia de graça, o Senhor é convosco. Bendita sois vós entre as mulheres. E bendito é o fruto do vosso ventre, Jesus.
1: Santa Maria, Mãe de Deus, rogai por nós, pecadores, agora e na hora da nossa morte. Amém.
0: Ave Maria, cheia de graça, o Senhor é convosco. Bendita sois vós entre as mulheres, e bendito é o fruto do vosso ventre, Jesus.
1: Santa Maria, Mãe de Deus, rogai por nós, pecadores, agora e na hora da nossa morte. Amém.
0: Ave Maria, cheia de graça, o Senhor é convosco. Bendita sois vós entre as mulheres, e bendito é o fruto do vosso ventre, Jesus.
1: Santa Maria, Mãe de Deus, rogai por nós, pecadores, agora e na hora da nossa morte. Amém.
0: Ave Maria, cheia de graça, o Senhor é convosco. Bendita sois vós entre as mulheres, e bendito é o fruto do vosso ventre, Jesus.
1: Santa Maria, Mãe de Deus, rogai por nós, pecadores, agora e na hora da nossa morte. Amém.
0: Ave Maria, cheia de graça, o Senhor é convosco. Bendita sois vós entre as mulheres, e bendito é o fruto do vosso ventre, Jesus.
1: Santa Maria, Mãe de Deus, rogai por nós, pecadores, agora e na hora da nossa morte. Amém.
0: Ave Maria, cheia de graça, o Senhor é convosco. Bendita sois vós entre as mulheres, e bendito é o fruto do vosso ventre, Jesus.
1: Santa Maria, Mãe de Deus, rogai por nós, pecadores, agora e na hora da nossa morte. Amém.
0: Ave Maria, cheia de graça, o Senhor é convosco. Bendita sois vós entre as mulheres, e bendito é o fruto do vosso ventre, Jesus.
1: Santa Maria, Mãe de Deus, rogai por nós, pecadores, agora e na hora da nossa morte. Amém.
0: Ave Maria, cheia de graça, o Senhor é convosco. Bendita sois vós entre as mulheres, e bendito é o fruto do vosso ventre, Jesus.
1: Santa Maria, Mãe de Deus, rogai por nós, pecadores, agora e na hora da nossa morte. Amém.
0: Ave Maria, cheia de graça, o Senhor é convosco. Bendita sois vós entre as mulheres, e bendito é o fruto do vosso ventre, Jesus.
1: Santa Maria, Mãe de Deus, rogai por nós, pecadores, agora e na hora da nossa morte. Amém.
0: Ave Maria, cheia de graça, o Senhor é convosco. Bendita sois vós entre as mulheres, e bendito é o fruto do vosso ventre, Jesus.
1: Santa Maria, Mãe de Deus, rogai por nós, pecadores, agora e na hora da nossa morte. Amém.
0: Glória ao Pai, e ao Filho, e ao Espírito Santo.
1: Assim como era no princípio, agora e sempre, pelos séculos dos séculos. Amém.
0: Ó meu Jesus, perdoai-nos, livrai-nos do fogo do inferno. Levai as almas todas para o céu, e socorrei principalmente aquelas que mais precisarem da vossa misericórdia. Sagrado Coração de Jesus, nós temos confiança em vós. Ó Maria concebida sem pecado, rogai por nós que recorremos a vós. Infinitas graças vos damos, soberana rainha, pelos benefícios que todos os dias recebemos de vossas mãos liberais. Dignai-vos agora e para sempre tomar-nos debaixo do vosso poderoso amparo. E para mais vos agradecer, vos saudamos dizendo:
1: Salve rainha, mãe de misericórdia, vida, doçura e esperança nossa, salve. A vós bradamos os degradados filhos de Eva, a vós suspiramos gemendo e chorando neste vale de lágrimas. Eia, pois, advogada nossa, esses vossos olhos misericordiosos a nós volvei, e depois deste desterro, mostrai-nos Jesus, bendito fruto do vosso ventre. Ó clemente, ó piedosa, ó doce sempre Virgem Maria.
0: Rogai por nós, Santa Mãe de Deus,
1: para que sejamos dignos das promessas de Cristo. Amém.
0: O Senhor esteja convosco.
2: Ele está no meio de nós.
0: Abençoe-vos Deus Todo-Poderoso, Pai, Filho e Espírito Santo. Amém.

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0: Você que nos acompanha em todo o país.
1: Sexta-feira, 31 de julho de 2026.
0: Vamos ao destaque do dia.
1: Combustível renovável.
0: Gasolina com 32% de etanol começa a valer amanhã. Cláudio Mário Carvalho.
2: De acordo com estudos técnicos, os veículos apresentam funcionamento adequado sem impactos relevantes no desempenho ou nos sistemas de combustível.
1: Educação. Professores e estudantes da rede pública de ensino podem acessar livros didáticos em formato digital.
0: São mais de 2.800 obras que podem ser acessadas por conta pela conta gov.br. Natália Kuslik.
3: O catálogo reúne obras didáticas e literárias e abrange desde os anos iniciais do ensino fundamental até o ensino médio.
1: E hoje nós vamos falar sobre uma arte que é patrimônio cultural brasileiro.
0: Poesia pendurada no barbante, rima perfeita que conta as histórias do povo e do dia a dia do sertão. É o cordel.
1: O projeto quer valorizar a atividade no país. Graziele Bezerra.
4: A iniciativa prevê atividades como seminários, tratamento de acervos e apresentação de cantadores, poetas e xilógrafos.
0: Hoje, na apresentação da Voz do Brasil, Luciano Seixas e Mariana Jungmann.
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0: A Caixa Econômica Federal conclui hoje o pagamento do lucro do Fundo de Garantia por Tempo de Serviço, o FGTS.
1: Quem tem direito já pode consultar o valor de recebimento.
0: Nós vamos conversar agora com a repórter Luana Karen, que vai explicar pra gente como funciona essa distribuição.
1: Luana, boa noite. Fala pra gente então, desde quando é feita a repartição do lucro do FGTS?
5: Boa noite, Mariana, Luciano. Boa noite aos ouvintes da Voz do Brasil. Olha, desde 2016, o Fundo de Garantia por Tempo de Serviço, o FGTS, distribui parte do lucro obtido com aplicações em áreas como habitação, saneamento, infraestrutura e títulos públicos federais. A repartição é definida pelo Conselho Curador do Fundo, que estabelece tanto o percentual do lucro a ser distribuído, quanto o índice usado para calcular quanto cada trabalhador recebe.
0: E como é que ficou a distribuição neste ano, Luana?
5: Olha, Luciano, neste ano o índice definido foi de 0,01868341. Para calcular o valor que irá receber, o trabalhador deve multiplicar o saldo existente na conta do FGTS em 31 de dezembro de 2025 por esse índice. Mas eu vou dar um exemplo para ficar mais fácil. Quem tinha 10 mil reais de saldo naquela data vai receber R$186,83. De acordo com a resolução do Conselho Curador, 89% do lucro obtido pelo FGTS em 2025 serão distribuídos aos trabalhadores, o que equivale a R$13 bilhões. De acordo com o secretário de Proteção ao Trabalhador do Ministério do Trabalho e Emprego, Carlos Augusto Gonçalves, o valor é depositado em contas ativas e inativas.
6: Contas ativas são aqueles trabalhadores que têm vínculo. Contas inativas são aqueles trabalhadores que não têm mais vínculo empregatício, mas são beneficiados também, né? Por essa distribuição de resultado. É só ele entrar no APPS, do FGTS, constatar qual é o seu saldo, os trabalhadores e as trabalhadoras receberão essa distribuição de resultado nas suas contas através de uma correção do valor do saldo.
1: Agora, Luana, e o trabalhador pode sacar esse dinheiro já imediatamente?
5: Não, Mariana, só nos casos previstos em lei. É importante lembrar que o dinheiro creditado como repartição do lucro segue as mesmas regras do FGTS, ou seja, ele só pode ser sacado em situações como a compra da casa própria, demissão sem justa causa, aposentadoria ou doenças graves. O valor foi creditado na conta do FGTS de pouco mais de 138 milhões de trabalhadores e pode ser conferido no aplicativo FGTS ou pelo Internet Banking da Caixa para quem é cliente do banco. Mariana e Luciano.
0: Obrigado, Luana, pelas informações ao vivo aqui na Voz do Brasil.
1: Passa a valer amanhã a gasolina com percentual obrigatório de 32% de etanol.
0: A medida entra em vigor por um período de 180 dias, prorrogáveis por mais 6 meses.
1: Baseada em estudos técnicos com veículos leves e motocicletas, a alteração amplia o uso de combustível renovável.
0: Além de reduzir a necessidade de importação de gasolina e reforçar a segurança energética nacional.
2: O governo do Brasil publica a resolução que institui temporariamente a gasolina E32 e a nova mistura começa a valer neste sábado, 1º de agosto. Com a mudança, o percentual obrigatório de etanol anidro na gasolina sobe de 30% para 32% em todo o Brasil. A medida tem validade inicial de 180 dias, com possibilidade de prorrogação por mais 6 meses. Segundo o Conselho Nacional de Política Energética, a alteração busca ampliar o uso de combustível renovável produzido no país, reduzir a necessidade de importação de gasolina e reforçar a segurança energética nacional. A decisão é baseada em estudos técnicos que avaliam veículos leves e motocicletas movidos exclusivamente a gasolina. Os testes analisam partida, aceleração, dirigibilidade, emissões e durabilidade dos componentes. De acordo com o relatório, os veículos apresentam funcionamento adequado sem impactos relevantes no desempenho ou nos sistemas de combustível. A resolução também estabelece que a adoção definitiva da gasolina E32 ou de misturas superiores vai depender de novas avaliações. Claudimário Carvalho, para a Voz do Brasil.
1: Obras didáticas e literárias na palma da mão. É o Programa Nacional do Livro e do Material Didático Digital.
0: Saiba agora como acessar livros da rede pública pela internet.
7: Uma plataforma permite que professores e estudantes da rede pública de ensino acessem livros em formato digital. O catálogo reúne obras didáticas e literárias e abrange desde os anos iniciais do ensino fundamental até o ensino médio. Como destacou Fernanda Pacobaíba, presidente do Fundo Nacional de Desenvolvimento da Educação.
8: Hoje, o nosso PNLD Digital reúne um acervo com mais de 2.800 obras, entre os livros didáticos e literários de diferentes etapas da educação básica. O leitor digital também conta com recursos de acessibilidade e personalização, como ajuste de contraste, espaçamento e navegação.
7: A avaliação das obras é realizada por professores especialistas do Banco de Avaliadores do Programa Nacional do Livro e do Material Didático, selecionados por uma comissão técnica. Os materiais didáticos de cada etapa de ensino se renovam a cada 4 anos. O acesso à plataforma pode ser feito pelo endereço pnld.fnde.gov.br com login realizado via gov.br. Reportagem Natália Koslick.
1: Na segunda-feira, começa a campanha de multivacinação para crianças e adolescentes menores de 15 anos.
0: Pais e responsáveis devem levar os jovens até a unidade básica de saúde para atualizar a caderneta de vacinação.
1: E atenção para quem mora nas cidades de São Paulo, Guarulhos e São Bernardo do Campo.
0: O Ministério da Saúde recomenda que os habitantes dessas cidades, com idade entre 0 e 59 anos, tomem vacina contra sarampo. O Ministério da Saúde recomenda que os habitantes dessas cidades, com idade entre 0 e 59 anos,

0: Pessoa que tem o vírus no seu organismo tem a capacidade de transmitir para até 18 pessoas ao seu redor. E o vírus pode ficar até 2 horas no ambiente ali circulando, né? Então, isso ainda aumenta ainda mais a chance de ocorrer a transmissão. E, basicamente, os sintomas, assim, lembra muito o quadro gripal. Aí, logo depois, poucos dias, obviamente, surgem as manchas vermelhas pelo corpo.
1: Mesmo com a eliminação da circulação contínua do vírus no Brasil, novos casos ainda podem surgir quando o sarampo é trazido de outros países. Por isso, especialistas reforçam que manter a vacinação em dia continua sendo a forma mais eficaz de evitar novos surtos. A vacina contra o sarampo é oferecida gratuitamente pelo SUS e faz parte do calendário nacional de vacinação. Na rotina, as crianças recebem 2 doses, aos 12 e aos 15 meses de idade. Em situações de circulação do vírus, como ocorre atualmente nas cidades paulistas de Guarulhos, São Bernardo do Campo e São Paulo, a recomendação do Ministério da Saúde é a oferta da vacinação contra sarampo para todas as pessoas de 6 meses a 59 anos de idade, de forma indiscriminada, que moram nesses municípios. O Dr. Tiago Cavalcante reforça que a vacinação é fundamental para combater o vírus.
0: A ideia, fazer até um comparativo, por exemplo, com incêndio, né? É que não surja a faísca que vai acender aquele incêndio. Então, por exemplo, se a população da cidade estiver vacinada, o vírus chega, pode até chegar, mas ele não encontra quem infectar, porque o nosso organismo, né, vai estar ali com a barreira de proteção bem ativa. E o vírus morre ali. E é o que a gente chama até da imunidade coletiva, da imunidade de rebanho.
1: O sarampo pode ainda causar complicações graves, como pneumonia, inflamação no cérebro e até levar à morte, principalmente em crianças pequenas e pessoas com baixa imunidade. Quem não sabe se recebeu todas as doses pode procurar uma unidade básica de saúde para verificar a caderneta de vacinação. Reportagem Pablo Mundim.
2: Quem se inscreveu no FIES já pode checar se conseguiu o financiamento estudantil.
3: Prazo para confirmar as informações vai até a semana que vem.
2: E quem não foi selecionado já está na lista de espera para aguardar as próximas chamadas.
4: Nesta edição do FIES, o Fundo de Financiamento Estudantil, foram disponibilizadas 75 mil vagas em mais de 1.200 instituições de ensino. Com os resultados divulgados nesta quinta-feira, os pré-selecionados já podem completar as informações de suas inscrições até a próxima terça-feira, 4 de agosto. Quem não foi selecionado vai automaticamente para a lista de espera. E as novas chamadas serão realizadas entre 7 de agosto a 24 de setembro. O FIES concede financiamento a estudantes de graduação em instituições privadas que aderirem ao programa e que tenham avaliação positiva no Sistema Nacional de Avaliação da Educação Superior. Os estudantes podem conferir se foram selecionados no endereço acessounico.mec.gov.br/FIES. E para complementar as informações, acessar FIES Seleção, sem cedilha, aluno.mec.gov.br. Edinaldo Júnior para a Voz do Brasil.
3: Atenção, candidatos do Concurso Público Nacional Unificado, CNPU 2.
2: O Ministério da Gestão, Inovação e Serviços Públicos publicou no Diário Oficial da União de hoje nova classificação para recompor vagas remanescentes, não preenchidas e provimento de vagas adicionais.
3: Ao todo, são 702 pessoas classificadas, sendo 242 em vagas remanescentes e 460 em vagas adicionais.
2: Os convocados abrangem o INSS e o Ministério da Gestão e da Inovação e Serviços Públicos.
3: Os classificados devem acompanhar as próximas publicações para consultar procedimentos, prazos e orientações das próximas etapas do concurso.
2: Para saber mais, acesse gov.br/gestão/fique-por-dentro.
3: Ter documentos importantes na palma da mão facilita a vida de milhões de brasileiros e evita deslocamentos desnecessários.
2: Pela conta gov.br é possível acessar gratuitamente certidões e comprovantes usados para solicitar benefícios sociais, participar de concursos públicos e resolver diversas pendências de forma rápida e digital.
5: Você que tem a conta GovBR não precisa sair de casa para pegar uma série de documentos. Vários deles são muito importantes, por exemplo, para pedir o Bolsa Família, o Benefício de Prestação Continuada, BPC, a Tarifa Social de Energia Elétrica, para acessar o Minha Casa Minha Vida e outras políticas públicas federais. São mais de 10 certidões disponíveis para você baixar de graça pelo seu celular, tablet ou computador. Uma delas é a certidão do Cadastro Único, que é essencial para o Bolsa Família a isenção de taxas em concursos públicos e a carteira do idoso. No Gov

0: BR, você ainda pode baixar a certidão da pessoa com deficiência, documento fundamental para o sistema de cotas nas universidades, escolas técnicas e empresas. Essa certidão também é exigida para a pessoa com deficiência pedir o BPC. Se você pretende se inscrever num concurso público, vai precisar da certidão de quitação eleitoral. Ela está entre as que podem ser baixadas na plataforma GovBR. Também é possível pegar a Carteira Nacional de Vacinação, o Cartão Nacional de Saúde, o certificado de antecedentes criminais, a certidão de situação cadastral do CPF e do CNPJ. Nessa mesma lista estão disponíveis as certidões negativas de débito da pessoa física, pessoa jurídica e do imóvel rural. Para acessar os documentos, você entra no aplicativo GovBR ou no site gov.br e clica em Atalhos GovBR. Depois, é só olhar a lista de certidões e baixar a que estiver precisando. Reportagem Carlos Oliveira.
1: Os CNPJs, que até hoje tinham apenas números, agora também poderão ter letras.
2: O primeiro CNPJ alfanumérico foi emitido hoje.
1: A ideia é garantir a continuidade das combinações no país.
3: O CNPJ, que identifica empresas, organizações e instituições, está de cara nova. Agora, pode conter também letras e não apenas números. É o chamado formato alfanumérico. A Receita Federal emitiu o primeiro CNPJ desse tipo, com letras e números, nesta sexta-feira. O novo padrão amplia a capacidade de inscrições nos próximos anos e não impacta os CNPJs já existentes, que continuam válidos. O modelo alfanumérico também não altera os direitos, obrigações ou a situação cadastral das pessoas jurídicas já existentes. Novos CNPJs ainda podem ser emitidos apenas com números, já que o limite do sistema ainda não foi esgotado. Empresas que usam CNPJ em seus processos devem verificar se os sistemas estão preparados para receber e validar códigos alfanuméricos. A Receita Federal informou que a emissão de CNPJs neste modelo será gradual e que vai acompanhar a transição. Graziela Mendonça para a Voz do Brasil.
2: Amanhã é dia do cordelista. Você conhece essa arte brasileira?
1: A literatura de cordel faz parte da identidade cultural e carrega histórias, tradições e saberes populares passados de geração em geração.
2: Um projeto lançado no Ceará tem o objetivo de fortalecer a preservação e a difusão dessa manifestação artística por meio de atividades de formação, pesquisa e valorização de cordelistas e xilógrafos.
1: Vamos conhecer mais na reportagem de Graziele Bezerra.
4: O trabalho de um artista popular atraiu a atenção do professor Alex Canuto de Melo para o cordel. Mas o sangue nordestino também teve voz no nascimento de Sabiá Canuto, filho de maranhense com piauiense, neto de sanfoneiro, que além de professor, é poeta e cordelista.
5: Então eu fiquei encantado naquele momento, conhecendo o mestre do pif com o cordel.
6: É galinha, pato, peru, pavão, em mavestude, lá vai eu fui, de avô pra neto.
5: E ele me instigou a buscar me enveredar nesse caminho da poesia popular, do cordel, e achar o meu caminho também a partir daí.
4: A literatura de cordel é considerada bem cultural imaterial pelo Instituto do Patrimônio Histórico e Artístico Nacional, IFAM, desde 2018. O nome cordel vem dos cordões ou barbantes, onde os folhetos ficavam pendurados para serem vendidos em feiras. Essa expressão artística teve forte expansão no Nordeste do Brasil a partir do final do século XIX. Poesia rimada, métrica perfeita. Para o professor Sabiá, um saber que precisa ser conhecido e preservado.
5: Então, através desse brinquedo que é o cordel e essa diversão, né? E você poder declamar, por exemplo, admiro o pica-pau no galho do angico, passo o dia inteiro, taco, taco, tico, tico, não sente dor de cabeça nem quebra a ponta do bico. Então, sem dúvida nenhuma, a gente precisa ampliar ainda mais esses acessos à literatura de cordel, né? A essa disseminação dessa cultura, né? A valorização dessa cultura.
4: Um projeto chamado Escola Brasileira de Literatura de Cordel e Xilogravura, lançado em Juazeiro do Norte, quer promover e valorizar ainda mais essa manifestação cultural. Para isso, a iniciativa do Ministério da Cultura, em parceria com as universidades regional e federal do Cariri, no Ceará, prevê atividades como seminários, oficinas, tratamento de acervos e apresentação de cantadores, poetas e xilógrafos, como explica Fanca Santos, coordenadora do projeto.
7: Serão aulas e espetáculos, nós teremos um congresso internacional de acervos muito importante, o tratamento técnico de todo um acervo que já está na UFCA, de Pedro Bandeira, Renato Casimiro, meu próprio acervo, entre outros, e vamos lançar uma linha de moda da Shilo, né, pensando na economia criativa.
4: As atividades devem acontecer até maio de 2027. A programação e informações sobre como participar serão divulgadas no perfil do Instagram, @escolabr de cordel e xilogravura. Reportagem Graziele Bezerra.
2: Mais do que museus, pontos de memória são espaços criados por comunidades para contar e guardar a sua própria história.
1: Essas iniciativas podem ser certificadas e habilitadas para obtenção de apoios, financiamentos e parcerias.
2: A certificação como ponto de memória é uma titulação concedida pelo IBRAM, o Instituto Brasileiro de Museus.
8: A 40 quilômetros de Brasília, o Centro Histórico de Planaltina reúne casarões, praças e a Igrejinha de São Sebastião. Há também um museu histórico, onde é possível conhecer objetos e o modo de viver dos habitantes do final do século XIX. Todo o centro relembra a história do município, que antes de ser incorporado ao DF, pertencia a Goiás e já era um núcleo urbano mesmo antes da vinda da capital para o centro do país. Simone Macedo, presidente e fundadora da Associação dos Amigos do Centro Histórico de Planaltina, detalha o que é possível encontrar no local.
9: Além dele contar a história até os dias de hoje, Planaltina DF, ele tem também as atividades artísticas como montagem de exposições e também um dos principais eventos de arte contemporânea fora do eixo Brasília, né? É um ponto para que você chegue e viva o local como uma casa da época, né?
8: O Centro Histórico de Planaltina é considerado um ponto de memória, ou seja, uma iniciativa reconhecida por preservar e valorizar a história, a cultura e as memórias de um território ou grupo social. Raquel Teixeira, coordenadora de Museologia Social do IBRAM, explica qual o diferencial desses espaços.
10: Diferentemente de um museu tradicional, que tem a sua atuação baseada naquele tripé edifício, coleção ou acervo, né, e público, os pontos de memória desenvolvem processos museológicos que são baseados na relação território, memória e comunidade. Então a gente está falando de uma gama aí de processos museológicos que se dão fora dos ambientes museais tradicionalmente reconhecidos, né? São experiências que elas nascem do próprio protagonismo da comunidade.
8: Para um lugar ser reconhecido como ponto de memória, é preciso provar que a entidade responsável desenvolve programas, projetos e ações de museologia de caráter social. Com a certificação, o ponto de memória passa a estar apto a participar de políticas e instrumentos previstos para esse tipo de iniciativa, como explica Raquel Teixeira, do IBRAM.
10: Que pode favorecer a participação em editais, em parcerias com instituições públicas e privadas. É claro, observadas as regras específicas de cada um desses instrumentos, né? E é também uma ferramenta importante para que os pontos de memória possam se conhecer uns aos outros e, a partir daí, desenvolverem ações conjuntas, em parceria, fazerem cooperações.
8: Por meio de uma plataforma online, é possível cadastrar um projeto para certificação e acompanhar o processo desde a etapa de inscrição. E a população pode ter informações detalhadas sobre o histórico de atuação de cada um desses locais. O endereço é pontosdememoria.museus.gov.br. Reportagem Márcia Fernandes.
1: O prazo final para atualizar o cadastro destinado à concessão da licença de aquicultor foi prorrogado até 31 de dezembro de 2026.
2: A atividade pode ser realizada em águas marinhas, rios e lagos.
1: Entre as espécies cultivadas estão peixes, camarões, algas, rãs, peixes ornamentais, ostras e mexilhões.
2: A licença permite o trabalho dentro da lei, a comercialização sem riscos de multas e é requisito para obtenção de crédito rural.
1: Quem explica é a Secretária Nacional de Aquicultura do Ministério da Pesca e Aquicultura, Fernanda de Paula.
11: além de dar segurança jurídica à sua atividade, o RGP Aquicultor, ele facilita a venda do pescado produzido para a indústria de beneficiamento e também para exportação. E como funciona a atualização agora? As nossas superintendências federais de pesca e aquicultura nos estados continuam recebendo, analisando e dando andamento normal aos processos de concessão e renovação da licença. Além disso, as regras relativas ao monitoramento obrigatório da aquicultura e aos trâmites antigos de renovação estão temporariamente suspensas, garantindo um período tranquilo de transição para o produtor.
2: Mais informações na página do Ministério da Pesca em gov.br/MPA.
1: E essas foram as notícias do governo federal.
2: Uma realização da Secretaria de Comunicação Social da Presidência da República.
1: Com produção da empresa Brasil de Comunicação.
2: Fique agora com as notícias do Poder Judiciário e do Congresso Nacional. Boa noite, bom fim de semana.
1: A gente volta na segunda-feira. Boa noite.
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14: STF suspende cobrança de mais de 255 milhões de reais em uma disputa judicial entre Petrobras e uma empresa de engenharia. TSE realiza entre 3 e 9 de agosto a primeira edição da Semana Nacional do Sistema Eletrônico de Votação. STJ define que revisão administrativa pode cancelar benefício previdenciário por incapacidade concedido judicialmente. Boa noite, eu sou Marcela Luiza. O Supremo Tribunal Federal suspendeu a cobrança de mais de 255 milhões de reais em uma disputa judicial entre a Petrobras e uma empresa de engenharia. A decisão envolve a forma como o valor da dívida deve ser corrigido. Judite Aragão.
15: A discussão é sobre o índice usado para atualizar o valor da condenação. A empresa FDS Engenharia de Óleo e Gás defendia que a dívida fosse corrigida pelo IPCA, com um acréscimo de juros de 1% ao mês. O Tribunal de Justiça do Rio de Janeiro concordou com esse cálculo. A Petrobras recorreu ao STF. A empresa alegou que a correção deveria ser feita apenas pela taxa Selic, como já definiu o Supremo em outros julgamentos. Com esse critério, o valor da dívida é de 237 milhões e 800 mil reais, quantia que já foi depositada em juízo. A diferença entre os dois cálculos passa de 255 milhões de reais. Ao analisar o caso, o ministro Alexandre de Moraes afirmou que, quando a sentença não define qual índice de correção deve ser usado e apenas faz referência à lei, deve ser aplicada a taxa Selic. O ministro lembrou que a Selic já inclui correção monetária e juros de mora. Por isso, ela não pode ser somada a outros índices. Como a sentença original não estabelecia um índice específico de atualização, Alexandre de Moraes suspendeu o cumprimento da decisão até o julgamento definitivo do processo.
14: Tribunal Superior Eleitoral dá início à primeira edição da Semana Nacional do Sistema Eletrônico de Votação. Na próxima segunda-feira, dia 13 de agosto, o TSE vai abrir a urna eletrônica para estudantes do Centro de Ensino Médio Elefante Branco, em Brasília. Juliana Cariri.
16: A atividade vai ser conduzida pelo coordenador de tecnologia eleitoral do TSE, Rafael Azevedo, e pelo ministro substituto do tribunal, Nauê Bernardo Pinheiro de Azevedo. Os dois são ex-alunos da instituição. A iniciativa busca ampliar o conhecimento dos alunos sobre o sistema de votação e também vai abordar temas como assinatura digital, sigilo do voto, fiscalização dos sistemas eleitorais, testes de segurança e as etapas de auditoria.
14: A Justiça do Trabalho reforçou o combate ao assédio eleitoral no ambiente laboral. Agora, sempre que uma ação trabalhista apresentar indícios desse tipo de prática, o juiz deverá comunicar imediatamente o caso ao Ministério Público do Trabalho e ao Ministério Público Eleitoral. Marla Lacerda.
17: A medida foi aprovada pelo Conselho Superior da Justiça do Trabalho e determina que a comunicação seja feita logo após o recebimento da ação, sem depender de pedido das partes. O objetivo é agilizar a atuação dos órgãos responsáveis e fortalecer o combate ao assédio eleitoral, sem interferir no andamento aí do processo trabalhista. A nova resolução também amplia a definição de assédio eleitoral, melhora a identificação dessas ações no sistema da Justiça do Trabalho e reforça o monitoramento dos processos, para garantir mais rapidez e eficiência no acompanhamento dos casos.
14: INSS pode cancelar administrativamente benefícios por incapacidade concedidos por decisão judicial. Esse entendimento foi adotado pelo STJ sob o rito dos recursos repetitivos. Fátima Uchoa.
18: Com a tese fixada pela primeira sessão, juízes e tribunais de todo o país devem adotá-lo em casos com a mesma questão jurídica. Para o STJ, como esses benefícios dependem da permanência da incapacidade do segurado, o INSS tem o dever legal de fazer revisões periódicas para verificar se essa condição continua existindo ou não. O cancelamento somente é válido se forem observadas as garantias do devido processo legal administrativo, com a realização de perícia médica, a notificação do beneficiário e a oportunidade de apresentar defesa antes da interrupção do benefício. O relator foi o ministro Teodoro Silva Santos.
14: 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Uma boa noite e um bom fim de semana.
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1: Eu sou Paula Groba.
2: E eu sou Ricardo Nakaoka.
1: E estes são os destaques de hoje do Jornal do Senado, que começa agora.
2: Avança projeto que cria cotas para jovens que deixam abrigos ao completar 18 anos.
1: Sancionada lei que amplia a divulgação do Disque 180 para vítimas de violência.
2: Lideranças indígenas buscam apoio do Senado para recuperação de áreas degradadas pelo garimpo.
1: Boa noite.
2: Boa noite.
1: Jovens que passaram a infância e a adolescência em abrigos ou casas-lares podem ter mais facilidade para ingressar em universidades e institutos federais.
2: A Comissão de Direitos Humanos do Senado aprovou uma proposta que cria cotas para quem deixa o acolhimento institucional ao completar 18 anos. A reportagem é de Rodrigo Rezende.
3: Um projeto aprovado na Comissão de Direitos Humanos, de autoria do senador Jorge Cajuru, do PSB de Goiás, quer garantir aos jovens que vivem ou viveram nessa situação até os 18 anos, ou seja, não foram adotados e alcançaram maioridade, uma cota nos processos seletivos para o acesso ao ensino superior e às escolas técnicas federais. O relator do projeto, o senador astronauta Marcos Pontes, do PL de São Paulo, afirma que a ideia colabora com a diversidade no meio acadêmico.
4: A proposição realiza a importante missão de conferir oportunidades a pessoas oriundas de acolhimento institucional. Lembrando que acolhimento institucional é diferente de instituições como a Fundação Casa, com menores infratores. É outro tipo de público. Ademais, atua para fortalecer a diversidade nos ambientes educacionais brasileiros, garantindo que pessoas com experiências distintas possam receber e compartilhar conhecimentos essenciais para a comunidade acadêmica e para a construção de sociedade mais justa e, portanto, mais equânime.
3: Marcos Pontes incluiu no projeto uma previsão de avaliação a cada 10 anos dessa política de cotas. A proposta segue para análise da Comissão de Educação do Senado.
1: E por falar em educação, um dos principais destaques do primeiro semestre no Senado foi a aprovação do novo Plano Nacional de Educação. A lei estabelece as metas e as diretrizes que vão orientar as políticas públicas para todos os níveis de ensino até 2034.
2: O texto já foi sancionado pela Presidência da República. Repórter Márcio Maturana.
5: Já sancionado pelo Executivo, o novo Plano Nacional de Educação define diretrizes, metas e estratégias até 2034 em todos os níveis, inclusive a educação superior. Entre as metas estão garantir que todas as crianças da educação infantil estejam na escola e que pelo menos 60% das que têm até 3 anos tenham acesso a creches. A relatora da proposta na Comissão de Educação, senadora Tereza Leitão, do PT de Pernambuco, destacou um mecanismo para evitar que as metas fiquem apenas no papel.
6: Este plano tem um diferencial do anterior. Ele tem um monitoramento bienal. A fiscalização, o monitoramento estão previstos para que ele seja um plano para valer.
5: Também foram aprovados a criação da Universidade Federal Indígena, o incentivo ao empreendedorismo no ensino médio, um regime especial para estudantes impedidos de frequentar aulas por saúde, gravidez ou amamentação, e a inclusão da educação financeira, fiscal, securitária e previdenciária como tema transversal.
1: O Executivo também sancionou a lei que torna obrigatória a divulgação do serviço 180 para denúncias de violência contra a mulher.
2: Pelo texto, os serviços da Central de Atendimento à Mulher deverão ser obrigatoriamente publicizados em meios de comunicação de massa e em locais de grande circulação. Repórter Ruth Gomes.
7: Pela lei, escolas, hospitais, transportes públicos, órgãos públicos, locais de eventos, além de meios de comunicação, promoverão a divulgação de como vítimas e pessoas que têm conhecimento de que a violência está ocorrendo poderão pedir ajuda. Já o senador Wellington Fagundes, do PL de Mato Grosso, ressaltou a importância de unir forças em prol de salvar vidas, independentemente de espectro político.
8: Um tema que não tem partido, não tem ideologia e não pode mais esperar. Quando o assunto é defender a vida, não existe disputa política. Existe sim o dever de agir.
7: Relatora do projeto na Comissão de Constituição e Justiça, a senadora Mara Gabrilli, do PSD de São Paulo, resgatou o histórico da Central de Atendimento à Mulher. Ela lembrou que o serviço começou prioritariamente como um canal de orientação e, a partir de 2014, passou a registrar denúncias diretas com encaminhamento e acompanhamento junto à rede especializada.
1: Pesquisadores indígenas das regiões Norte e Centro-Oeste visitaram o Senado nesta quinta-feira para participar de uma reunião com consultores legislativos e representantes do portal E-Cidadania na Comissão de Meio Ambiente.
2: Eles querem aumentar a articulação política em prol de projetos de recuperação de áreas degradadas pelo garimpo. A reportagem é de Marcela Diniz.
9: Os pesquisadores indígenas que visitaram o Senado são dos povos Yanomami, Munduruku e Enauenê Naui. Os objetivos da visita foram conhecer mais o Senado e investir na incidência política em busca de apoio a projetos de recuperação ambiental em áreas destruídas pelo garimpo. As lideranças também querem a total desintrusão de seus territórios. O pesquisador Reginaldo Pocho Munduruku explicou que os indígenas precisam do parlamento, inclusive no orçamento, para garantir recursos para ações socioambientais.
10: A gente tem como objetivo de restaurar 106 hectares, né? Dentro do nosso território. A nossa região foi degradada pela garimpo ilegal, né? Então, tudo isso impactou a nossa saúde dos povos indígenas, a vida da flora, né? Como os plantios de palmeiras, açaizeiros, contaminou também o nosso alimento, o peixe, né?
9: Em reunião com consultores do Senado na Comissão de Meio Ambiente, os pesquisadores indígenas ficaram sabendo, por exemplo, da oficina legislativa oferecida pelo E-Cidadania, portal por meio do qual é possível sugerir uma ideia que poderá virar um projeto de lei de verdade. O secretário do colegiado, Ayrton Aragão Júnior, explica que essa ferramenta pode ser útil, por exemplo, nas escolas indígenas.
11: Para aproximar também os jovens indígenas e as lideranças desse processo, dessa possibilidade de participação dentro do E-Cidadania aqui no processo do Senado Federal.
9: Pesquisa da Fiocruz de 2024 mostrou que 94% dos Yanomami de 9 aldeias invadidas por garimpos tinham alto nível de contaminação por mercúrio. Entre os Munduruku, um levantamento deste ano feito com gestantes mostra a contaminação de 97% das mulheres.
1: E os eventos climáticos extremos registrados nos últimos dias no país confirmaram a previsão dos especialistas.
2: Em dois debates realizados no Senado em maio, cientistas alertaram para a força do fenômeno El Niño este ano. Repórter César Mendes.
12: As chuvas intensas no sul e os vendavais no Rio e em São Paulo, registrados no mês de julho, confirmam o alerta dos especialistas de que o El Niño será forte este ano. Para o senador astronauta Marcos Pontes, do PL de São Paulo, é preciso aprimorar a legislação para enfrentar de forma adequada esses fenômenos.
13: Para proteger a população dos eventos que vão acontecer.
12: Segundo o climatologista Carlos Nobre, o El Niño acelera o jato de circulação atmosférica que vem do Pacífico em direção à América do Sul. E vários estudos têm apontado evidências de que o El Niño será muito forte este ano.
14: Esses eventos nos últimos dias de chuvas muito fortes no Rio Grande do Sul, isso é relacionado com o El Niño.
12: O senador Hamilton Mourão, do Republicanos Gaúcho, pediu que o Plano Nacional de Proteção e Defesa Civil determine a realização de simulações anuais nos municípios mais atingidos pelos fenômenos climáticos.
2: Com a edição de Paula Groba e trabalhos técnicos de Eliseu Caires, o Jornal do Senado fica por aqui. Acompanhe agora as notícias do Tribunal de Contas da União e da Câmara dos Deputados. Boa noite.
1: Boa noite e um bom fim de semana.
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16: O Tribunal de Contas da União apresentou os resultados de um conjunto de auditorias sobre as chamadas transferências especiais, conhecidas como emendas PIX. A fiscalização analisou 100 repasses destinados a 73 municípios e 2 estados, que somaram 198 milhões de reais. O relatório apontou problemas em 82% das transferências examinadas. Entre as principais falhas estão deficiências na prestação de contas, irregularidades em licitações, pagamentos sem comprovação e falta de transparência na aplicação dos recursos. O prejuízo potencial foi estimado em 49 milhões de reais. O tribunal fez recomendações para fortalecer o controle, aumentar a transparência e melhorar a fiscalização das emendas parlamentares. Saiba mais em tcu.gov.br.
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18: Projeto facilita acesso à justiça gratuita para inscritos no Cadastro Único.
19: Parlamentares aprovam benefícios para motoristas com bom histórico.
20: Comissões finalizam análise de proposta que incentiva o voluntariado.
21: Boa noite. Câmara finaliza a votação de projeto que incentiva voluntariado. Acompanhe os detalhes com a repórter Maria Neves.
22: Aprovado na Comissão de Constituição e Justiça da Câmara dos Deputados, projeto que estimula a atuação de jovens como voluntários em instituições de acolhimento de pessoas idosas com deficiência e crianças na primeira infância. A proposta determina ainda que os jovens voluntários também terão acesso a serviços de acolhimento durante o período de atuação. As regras serão definidas na regulamentação da lei. A relatora, a deputada Laura Carneiro, do PSD do Rio de Janeiro, explica que a medida representa mais um incentivo para aproximar jovens de pessoas idosas e com deficiência em instituições de acolhimento.
23: É uma tentativa de unir jovens com pessoas idosas e com pessoas com deficiência. Então, esse jovem, né, que está no serviço voluntário, vai ser habilitado para trabalhar nos abrigos, enfim, nas áreas de recebimento, que são de acolhimento, tanto de pessoas com deficiência como de idosos.
22: Ao apresentar o projeto, o deputado Roberto de Lucena, do Republicanos de São Paulo, argumentou que os jovens têm interesse em ingressar no mercado de trabalho e na universidade. Para ele, o Estado, ao valorizar o trabalho social e voluntário, estimula o acesso desses jovens tanto à vida acadêmica quanto ao mercado de trabalho, além de estimular o exercício da cidadania. A deputada Laura Carneiro promoveu pequenos ajustes no texto. O principal deles é uma mudança para assegurar que a participação no voluntariado não seja uma condição obrigatória para o acesso do jovem a serviço de acolhimento social. Segundo a parlamentar, a alteração é necessária para preservar a gratuidade da assistência prevista em lei. Da Rádio Câmara de Brasília, Maria Neves.
17: Trabalho.
18: O projeto que amplia reconhecimento de profissionais da radiologia deu mais um passo na Câmara. Saiba mais com a repórter Sofia Peçanha.
24: A Comissão de Constituição e Justiça aprovou o projeto que atualiza a regulamentação das profissões de técnico e tecnólogo em radiologia e de bacharel em ciências radiológicas. A proposta, já aprovada pelo Senado, altera a lei que regula o exercício das profissões da área desde 1985. Entre as mudanças está o reconhecimento formal das categorias de bacharel, tecnólogo e técnico em radiologia, além da ampliação das áreas de atuação profissional. O texto busca adequar a legislação às novas tecnologias utilizadas em exames e tratamentos de saúde, além de atividades industriais e de segurança que utilizam radiação. O projeto já havia sido aprovado pela Comissão de Saúde. Na reunião, o relator, o deputado Ricardo Silva, do PSD de São Paulo, destacou a importância desses profissionais para o funcionamento dos serviços de saúde.
25: Eles buscam beneficiar os profissionais técnicos em radiologia, os quais têm atuação relevante nos serviços de saúde, principalmente na produção de exames radiológicos indispensáveis ao diagnóstico de patologias.
24: Além de atualizar as regras para o exercício da profissão, o texto determina quem pode obter registro nos conselhos regionais de técnicos em radiologia, estabelece regras para a supervisão das técnicas radiológicas e reforça exigências relacionadas à proteção radiológica e à segurança dos trabalhadores e usuários dos serviços. Na prática, a proposta busca dar mais segurança jurídica aos profissionais ao definir quem pode atuar em cada atividade e quais são as responsabilidades de cada função. Durante a votação na Comissão de Constituição e Justiça, a deputada Érica Cocai, do PT do Distrito Federal, defendeu a proposta, afirmando que uma das principais mudanças é o reconhecimento dos tecnólogos em radiologia na legislação.
26: E por fim dizer que nós temos uma legislação que é uma legislação antiga, que não previa o tecnólogo, e tecnólogo agora vai poder fazer concurso público. Tecnólogo vai poder adentrar na saúde como tecnólogo. Portanto, é um reconhecimento.
24: Como a proposta que atualiza a regulamentação dos profissionais das técnicas radiológicas sofreu alterações durante sua análise na Câmara, ela retorna agora ao Senado para análise dessas modificações. Da Rádio Câmara de Brasília, Sofia Peçanha.
17: Justiça.
21: Inscritos no Cadastro Único para Programas Sociais, o CadÚnico, poderão ter acesso facilitado à justiça gratuita. A repórter Silvia Munhato tem os detalhes.
0: A Câmara aprovou o projeto que prevê a concessão de justiça gratuita de maneira imediata a quem estiver inscrito no Cadastro Único para Programas Sociais, o CadÚnico. A autora do projeto, a deputada Maria do Rosário, do PT do Rio Grande do Sul, diz que a mudança tem o objetivo de facilitar o acesso à justiça, evitando que a pessoa tenha que comprovar novamente que tem baixa renda.
3: Se o judiciário reconhecer o CadÚnico, essa pessoa que passou pelo Centro de Referência e Assistência Social, pelo CRAS e que está no CadÚnico, quando chegar no judiciário, o judiciário vai ter uma economia processual muito grande. Ele não precisa mais revisar documentos sobre a situação econômica da família.
0: Segundo a deputada, quem não estiver no CadÚnico, mas atender aos critérios atuais de vulnerabilidade adotados pela justiça, continuaria tendo que fazer a comprovação de renda. A proposta que permite aos inscritos no CadÚnico acessar a justiça gratuita sem a necessidade de comprovação de renda, seguirá agora para a análise do Senado. Da Rádio Câmara de Brasília, Silvia Munhato.
4: Transportes.
18: Comissão aprova projeto que estabelece benefícios para motoristas com bom histórico. A repórter Júlia Lopes nos conta quais são.
5: Motoristas profissionais com bom histórico no trânsito poderão receber benefícios se estiverem inscritos no Registro Nacional Positivo de Condutores. A proposta do deputado Duda Ramos, do Podemos de Roraima, foi aprovada na Comissão de Viação e Transportes da Câmara dos Deputados. O Registro Nacional Positivo de Condutores é voltado ao cadastro de motoristas que não cometeram infrações de trânsito nos últimos 12 meses. Com a nova proposta, passa a constar no sistema dados como ausência de infrações gravíssimas, participação em cursos de direção defensiva e histórico de condução sem acidentes. O relator do projeto, deputado Ricardo Aires, do Republicanos do Tocantins, explica que motoristas profissionais são aqueles que exercem atividades econômicas, como motoristas de aplicativo e caminhoneiros. Para ele, a medida beneficia não apenas os condutores, mas também os consumidores.
6: Esse projeto é importante por dois significados. Primeiro, porque ele vai, de um lado, prestigiar e demonstrar o motorista que tem boas práticas de trânsito e, por outro lado, também oferecer para a população, principalmente as pessoas que dependem desse tipo de serviço, aqueles melhores motoristas para que eles sejam contratados ou premiados na sua atividade econômica.
5: No texto, os benefícios concedidos aos condutores incluem redução no valor de seguros de veículos, acesso prioritário a vagas de emprego e condições diferenciadas em financiamentos e locações de veículos. O projeto, que busca conceder vantagens a motoristas profissionais inscritos no Registro Nacional Positivo de Condutores, inclui a medida no Código de Trânsito Brasileiro e segue agora para análise na Comissão de Finanças e Tributação. Da Rádio Câmara de Brasília, Júlia Lopes.
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4: Desenvolvimento Regional.
21: A Comissão de Desenvolvimento Urbano aprovou o uso de royalties do petróleo para financiar a tarifa zero no transporte urbano. A repórter Fabielle Pires nos conta como deve funcionar.
7: Quando o petróleo é extraído, uma parte da riqueza gerada retorna para os cofres públicos. São os royalties, recursos que podem ser usados para financiar serviços e investimentos em benefício à população. A Comissão de Desenvolvimento Urbano da Câmara dos Deputados aprovou uma proposta que destina parte dos royalties para a gratuidade nos transportes públicos do Brasil. A iniciativa é conhecida como Tarifa Zero e deve facilitar o transporte público e a mobilidade urbana. Ao apresentar o projeto, o deputado Gilmar Tato, do PT de São Paulo, defendeu que a Tarifa Zero contribui para a redução da desigualdade social, melhora a qualidade de vida nas cidades e incentiva o uso do transporte coletivo. O relator da proposta, deputado Hildo Rocha, do MDB do Maranhão, defendeu que a mudança na lei dos royalties não trará prejuízos.
8: Não vai aumentar preço de combustível E também não vai diminuir o rendimento das empresas. E vai resolver um grave problema que existe. Porque no momento em que tivermos a tarifa zero de transporte público, as empresas que estiverem trabalhando, seja ela da iniciativa privada, uma concessionária ou uma empresa estatal, vai ter o dinheiro certinho lá todo mês, a tarifa atualizada, para que eles possam fazer um bom transporte público.
7: O projeto que destina parte dos recursos dos royalties de petróleo para a tarifa zero de transporte público segue para análise da Comissão de Viação e Transportes. Da Rádio Câmara de Brasília, Fabielle Pires.
9: Educação.
18: Comissão de Educação aprova projeto de estímulo à integração entre empresas de pequeno porte e ensino profissionalizante. A reportagem é de Maria Neves.
22: A Comissão de Educação da Câmara aprovou o projeto do deputado Júnior Mano, do PSB do Ceará, que busca estimular a integração entre instituições de ensino profissional e as micro e pequenas empresas. Pelo texto, os órgãos públicos responsáveis pela política de educação profissional e tecnológica terão de criar cadastro com vagas de emprego como forma de estimular a contratação dos formados pelas instituições de pequeno porte. Na opinião do relator, deputado Luiz Lima, do Novo do Rio de Janeiro, a iniciativa é importante porque as microempresas e empresas de pequeno porte são as que mais empregam no país, mas também são as que encontram maior dificuldade para a contratação de mão de obra qualificada.
10: A gente tem mão de obra específica escassa, que com esse projeto a gente vai ajudar a superar esse obstáculo. A gente está falando de mais profissionalização, que é a vontade dos estudantes. A gente está criando facilidade entre as instituições de ensino, públicas e privadas, para que tenha uma maior interação com o mercado de trabalho.
22: De acordo com o levantamento do SEBRAE, em 2025, as micro e pequenas empresas respondiam por cerca de 97% dos negócios ativos no país, com quase 22 milhões de empreendimentos que seriam responsáveis por 26,5% do Produto Interno Bruto Nacional. Além disso, o estudo aponta que 7 em cada 10 novos empregos formais do país estão nas empresas de micro e pequeno porte. Luiz Lima reforça que quando a educação profissional está em sintonia com as necessidades dessas empresas e articulada com programas de apoio ao empreendedorismo juvenil, há consequências positivas na formação e na integração com o mercado de trabalho. Além da criação do cadastro de vagas em micro e pequenas empresas, a proposta determina que o poder público estimule a abertura de negócios e a formalização de empresas de pequeno porte. A medida ainda prevê a oferta de apoio especial para jovens empreendedores. A proposta ainda será analisada pela Comissão de Constituição e Justiça antes de poder seguir para o Senado. Da Rádio Câmara de Brasília, Maria Neves.
9: Saúde.
21: Comissão de Educação aprova diretrizes para parto humanizado no SUS. A repórter Sofia Peçanha explica como ficou a proposta.
24: A Comissão de Educação da Câmara dos Deputados aprovou o projeto que estabelece diretrizes para tornar mais humanizado o atendimento às mulheres durante a gestação, o parto, o nascimento do bebê e o pós-parto no Sistema Único de Saúde, o SUS. Durante a votação, a comissão alterou o projeto. Em vez de apenas modificar a Lei Orgânica da Saúde para incluir regras específicas sobre o parto humanizado, o novo texto passou a reunir um conjunto mais amplo de diretrizes para atenção à gestação, ao parto, ao nascimento e ao puerpério no SUS. O projeto original previa obrigações mais diretas para o serviço de saúde, com foco na garantia de condições para o parto humanizado e na presença de acompanhante. Já o novo texto amplia esse alcance e passa a organizar princípios gerais de atendimento, com ênfase na autonomia da mulher e na estruturação da rede de atenção materna e neonatal, como ressaltou a relatora da proposta, a deputada Lídice da Mata, do PSB da Bahia.
23: Portanto, esse projeto, ele sintetiza uma contribuição, uma preocupação de deputados homens e deputadas mulheres de diversos partidos. E esta é a riqueza dele. Nós estabelecemos diretrizes que visam humanizar a relação do parto, portanto, da mulher, da parturiente, com os médicos e profissionais que integram aquele momento de sua vida.
24: Entre as medidas previstas estão a garantia da presença de acompanhante escolhido pela gestante durante todo o atendimento, a possibilidade de apoio de doula, o fortalecimento da atuação de enfermeiras obstétricas, obstetrizes e parteiras tradicionais, além da ampliação do acesso à anestesia obstétrica, conforme protocolos do Sistema Único de Saúde. Segundo a relatora, a humanização do atendimento depende da qualificação permanente dos profissionais de saúde e da construção de ambientes mais acolhedores e seguros para mulheres e recém-nascidos.
23: Então, esse é um momento especial na vida da mulher, na vida de uma família, com consequências para o resto da sua vida, né, de um parto bem realizado, confortável, e por isso mesmo ele merece uma série de orientações que foram aqui definidas.
24: O texto final também reuniu contribuições de 57 projetos que estavam sendo analisados em conjunto e que também tratam do atendimento neonatal. Agora, a proposta segue para análise da Comissão de Saúde. Da Rádio Câmara de Brasília, Sofia Peçanha.
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2: Economia.
18: Comissão aprova projeto que busca evitar cobrança de imposto sobre imposto. A repórter Silvia Munhato explica a questão.
0: A Comissão de Finanças e Tributação da Câmara aprovou proposta que proíbe incluir imposto na base de cálculo do próprio imposto em qualquer esfera de governo. A mudança também foi aprovada na reforma tributária em 2023, no processo de eliminação do ICMS, PIS, COFINS, IPI e ISS. Os novos tributos da reforma, o Imposto sobre Bens e Serviços e a Contribuição sobre Bens e Serviços, serão cobrados apenas no consumo de produtos e serviços, o que garante a não incidência de tributos durante a sua elaboração ou fabricação. O relator, deputado Kim Kataguiri, do Missão de São Paulo, afirma que a cobrança de imposto sobre imposto é uma anomalia brasileira.
9: A gente está vedando isso, impedindo que isso aconteça em qualquer estado, município ou mesmo no âmbito da União, porque de fato é uma anomalia que a gente tem no sistema tributário brasileiro. Não à toa, isso impede tanto investimento aqui no Brasil, principalmente no setor produtivo.
0: A proposta será analisada agora pela Comissão de Constituição e Justiça, antes de seguir para o plenário. Da Rádio Câmara de Brasília, Silvia Munhato.
2: Últimas notícias.
21: Rodrigo de Castro, do União de Minas Gerais, comemora a aprovação na Comissão de Constituição e Justiça de proposta de emenda à Constituição que limita a alíquota do IPVA a 1%. Relator da matéria, o deputado explica que o objetivo é reduzir a carga sobre os consumidores.
11: Ela visa beneficiar o consumidor brasileiro, que hoje paga até 4% em alguns estados.
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11: 20 horas e 17 minutos.

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0: 20:48.
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3: 20 horas e 51 minutos.